0: O Alto Conselho para o Clima da França também anunciou que as políticas climáticas do país continuam a ser insuficientes, tanto na descarbonização quanto na adaptação. Por isso, para esse órgão consultivo independente, é urgente que a França intensifique suas estratégias para enfrentar os impactos perigosos do aquecimento global.
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0: Contagem regressiva para o confronto entre França e Marrocos nessa noite pelas quartas de final da Copa do Mundo. Para a seleção marroquina, o duelo tem sabor de revanche. Em 2022, o país foi eliminado pela França na semifinal do Mundial. Aqui na França, 1,5 milhão de franco-marroquinos vão viver fortes emoções. O torcedor Atim conversou com a reportagem da RFI. Vamos ouvi-lo.
2: Estamos muito orgulhosos e nem um pouco surpresos por termos chegado até aqui. Temos confiança nos nossos jogadores, mas sabemos que vamos enfrentar a melhor equipe do torneio. A França será um desafio ainda maior do que em 2022. Naquela época, os franceses tinham vários desfalques. Dessa vez, chegam com a equipe completa. Vai ser realmente difícil.
0: Já a torcedora Múnia, que vai assistir a partida na Casa do Marrocos, aqui em Paris, também conversou com a RFI e demonstrou um espírito mais esportivo. Vamos ouvi-la.
3: Qualquer que seja o resultado, vou ficar muito feliz. Moro na França, gosto dos franceses, então desejo boa sorte às duas equipes.
0: França e Marrocos entram em campo às 17 horas pelo horário de Brasília, 10 horas da noite aqui na França. 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
0: Olá, neste segundo bloco vamos saber como a imprensa francesa aborda o duelo entre França e Marrocos hoje pelas quartas de final da Copa do Mundo. Depois a gente ouve uma entrevista com a estilista brasileira Pierina Marinelli, que ajudou a introduzir tecidos ecológicos aqui na França. A gente encerra esse bloco com o programa Planeta Verde, sobre as sucessivas ondas de calor que atingem a Europa e que disparam o alerta sobre a aceleração das mudanças do clima no mundo. Mas antes, no programa Linha Direta, nosso correspondente em Bruxelas faz um balanço da cúpula da OTAN, encerrada em Ankara, na Turquia. Os Estados Unidos continuam na Aliança Militar Ocidental, mas a gente vai saber qual o preço que os europeus terão de pagar por isso.
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1: Adriana Moisés.
5: O turbulento encontro dos líderes da OTAN terminou ontem de forma amigável em Ankara, na Turquia. Mas a cúpula serviu também para catalisar o debate existencial em torno da aliança. A cisão política entre Donald Trump e os aliados europeus ocorre justamente em meio às guerras do Irã e da Ucrânia e coloca a Europa no centro da discussão se o continente terá capacidade ou não de assumir a própria defesa. Vamos até Bruxelas, sede da Aliança Atlântica, onde o correspondente da RFI, Arthur Capuani, faz agora um balanço desse encontro e nos ajuda a responder a essa e outras perguntas. Bom dia, Capuani. Em primeiro lugar, eu gostaria que você começasse analisando os principais resultados da cúpula.
6: Muito bom dia, Adriana. Pelo menos no discurso, essa cúpula acabou muito parecida com aquela que aconteceu no ano passado em Haia, com o Trump tecendo elogios e com um discurso amigável. Ele disse que a união foi incrível durante o encontro e, a portas fechadas, Trump garantiu aos aliados que os Estados Unidos vão sim continuar na OTAN. Mas vamos lembrar que o Trump vinha acumulando críticas e declarações polêmicas contra os aliados europeus antes e até durante o encontro, inclusive trazendo novamente à tona a questão da Groenlândia. Mais uma vez ele disse que a ilha deveria estar no controle dos Estados Unidos. Na declaração conjunta, os líderes da OTAN fizeram questão de reforçar a validade e o compromisso com o artigo 5º da aliança, que prevê a defesa mútua caso algum aliado seja atacado. Esse é, de fato, o grande motivo da existência da OTAN hoje. Se fala muito por aqui.

0: em Bruxelas sobre deterrence, expressão em inglês para dissuasão, que nada mais é do que impedir um ataque antes que ele aconteça, fazendo com que o seu inimigo pense duas vezes antes de agir. Para isso, o caminho, é claro, é mostrar força e união, e foi isso que os líderes da OTAN procuraram fazer. Outro aspecto importante dessa cúpula foi também a vitória para a Ucrânia. O presidente Zelensky se reuniu com Trump, que indicou que vai autorizar a Ucrânia a fabricar os mísseis Patriots, considerados essenciais para interceptar os ataques russos. O Zelensky vem pedindo essa autorização há meses.
1: Capuani, durante a cúpula, os Estados Unidos voltaram a atacar o Irã, anunciando o fim do cessar-fogo. E os ataques seguem escalando. Como isso foi recebido em Ankara?
0: Esse já era um ponto de tensão antes do encontro, porque Trump critica abertamente os europeus por não terem ajudado os Estados Unidos nessa guerra. O posicionamento oficial veio do secretário-geral da OTAN, Mark Rutte, que sempre procura se manter alinhado com o Trump. Ele disse que os ataques foram necessários por conta da violação do cessar-fogo pelo Irã.
1: Partindo para a questão do debate existencial que ganhou força durante a cúpula, é possível traçar hoje um futuro provável para a OTAN?
0: Podemos sim. O Mark Rutte projeta um protagonismo europeu dentro da OTAN. Mas a verdade é que, caso os planos sejam mesmo cumpridos, a realidade aponta para uma Europa mais forte e uma OTAN mais fraca. O Trump sempre bate na tecla de que os outros países precisam aumentar o investimento em defesa. Mas vamos deixar claro que o Trump não quer uma Europa mais forte, longe disso. O que ele quer, na verdade, é que os europeus comprem cada vez mais armas dos Estados Unidos. Isso já acontece bastante hoje. 60% das novas armas adquiridas pela União Europeia vem dos norte-americanos. Mas, a médio e longo prazo, essa situação ela pode ser diferente, porque a intenção da Europa é mesmo fortalecer a sua própria indústria e tecnologia militares e comprar menos dos Estados Unidos. E é esse movimento que pode enfraquecer os laços da OTAN. Fato é que isso ainda deve levar muitos anos para acontecer, é um movimento demorado, mas essa estratégia tem sim respaldo da opinião pública por aqui. 73% dos cidadãos acreditam que a Europa deve seguir o seu próprio caminho. Antes de fortalecer a indústria, também existe uma necessidade de organizar, integrar os recursos a nível europeu, o que não acontece hoje.
1: Obrigada, Arthur Capuani, correspondente da RFI em Bruxelas, por sua participação no Linha Direta de hoje.
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4: A imprensa francesa desta quinta aborda em peso o confronto entre França e Marrocos pelas quartas de final da Copa do Mundo. Os diários prevêem que essa será uma grande partida, muito diferente do jogo anterior contra o Paraguai, quando a seleção de Didier Deschamps foi surpresa pela truculenta estratégia da Albirroja. O jornal Le Parisien estampa sua capa com fotos das estrelas de cada equipe, o capitão Kylian Mbappé e o meio-campista Ayoub Bouade. O diário lembra a longa história que une os dois países. O Marrocos viveu sob o protetorado francês entre 1912 e 1956, o que faz com que a França abrigue hoje uma das maiores comunidades marroquinas da Europa. Bouade, aliás, nasceu em território francês. O jornal Libération lembra que o meio-campista não é o único binacional da equipe marroquina. Dos 26 jogadores do Marrocos, 19 nasceram fora do país, entre eles o capitão Achraf Hakimi, nascido na Espanha, e até mesmo o técnico Mohamed Ouabi, natural da Bélgica. O principal jornal esportivo da França, o L'Équipe, afirma que depois de virar a página do traumatizante confronto com o Paraguai, a seleção francesa vai ter de combater um Marrocos determinado, que vai buscar vingança pela derrota de 2-0 do último encontro entre as duas equipes em 2022, pelas semifinais do Mundial do Catar. A matéria ressalta que o cenário agora é bem diferente do de 4 anos atrás, já que a seleção marroquina passou por uma evolução significativa. Em 2025, venceu a Copa Árabe e conquistou a Copa Africana das Nações, ainda que por meio de uma decisão polêmica que tirou o título do Senegal.
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4: Ela é brasileira de São Paulo, veio para a França com 24 anos, estuda moda. E hoje, 3 décadas depois, ela coleciona várias conquistas nesse ramo. A minha convidada hoje é Pierina Marinelli. Muito obrigada pela visita.
5: Muito obrigada pelo convite.
4: Bom, belos materiais, acabamento impecável, gosto pelo detalhe, essas são as principais ferramentas do seu trabalho, conforme a apresentação que você faz no seu site. Justamente no momento em que a França se tornou um dos países mais ativos no combate à fast fashion, ou seja, aquela moda descartável. Em junho desse ano, inclusive, o Senado aprovou uma lei aqui na França que prevê medidas como sanções financeiras para empresas altamente poluentes, restrições de publicidade e ações de sensibilização dos consumidores para os impactos sociais e ambientais desse consumo excessivo de roupas. Bom, como é que o teu trabalho, que é manual, sob medida, se integra nesse momento?
5: É, perfeitamente, né? Ele reflete realmente uma necessidade, um retorno a coisas mais verdadeiras.
4: A França também está preocupada em educar novamente o cidadão sobre consumo consciente. E você, ao longo da sua carreira, você tem se destacado nesse quesito, né, de trabalhar com materiais sustentáveis. Por exemplo, depois de estudar numa das melhores escolas aqui da França de moda e de lançar a sua coleção própria, você vendeu para muitos países, ganhou prêmios. E você também atuou como consultora de confecções. E aí, um desses clientes foi um trabalho de desenvolver a primeira coleção de algodão orgânico. Conta pra gente essa experiência.
5: Isso, é o grupo Léa Nature, que é um grupo realmente pioneiro na França, de tudo que é ecológico, orgânico, biológico, e que quis lançar a Têxtil. O que é bonito desse grupo é que eles financiaram 2 cidades da Índia para a reconversão do algodão orgânico. Então, essa história é muito bonita. E para o grupo que permitiu a todas as marcas, faz 20 anos, a ter algodão orgânico, porque foi o fornecedor por ano.
4: Muito interessante, que é o lançamento do Modal. Para quem não conhece, é uma fibra têxtil semissintética aí, produzida a partir da celulose.
5: Isso, é uma viscose, né, que vem da lisinha modal, e essa viscose normalmente vem do vegetal. Mas ela é utilizada um processo químico muito forte, e a modal ela a melhorou. Então, foi nessa época, tinha essa imagem de uma fibra ecológica. E era, para mim, lingerie com a primeira renda feita no modal também.
4: Isso te deu um dos prêmios. Suas clientes sobre medida, você participa de eventos de moda, também de pop-ups, né, como a gente fala, lojas efêmeras. E você teve até um lançamento num castelo. Como é que é a tua atuação hoje aqui na França?
5: Olha, vamos ser realistas. O percurso de uma criadora de moda no mundo, mas ainda mais na França, é um percurso muito difícil. Vim do Brasil há mais de 30 anos e dizer eu quero ser uma estilista é como ir para o Brasil e dizer eu quero ser um jogador de futebol.
4: Porque aqui é a terra da moda.
5: Muita perseverança. Então, participei de uma exposição no castelo e que deu para mim, claro que dá sempre para a imagem de um criador uma imagem positiva, mas tudo isso é feito com muitas pessoas que admiram o seu trabalho e que te acompanham, na verdade.
4: O que que tem um italiano que mora na França, essa mistura que deu certo?
5: É o brasileiro, é a riqueza do povo brasileiro, essa grande mistura. Então, por parte da minha mãe, eu vou ser estilista. E aí ela me contou essa história, que já existia há gerações atrás, há 7 gerações atrás, uma primeira Pierina Marinelli, que fazia moda na Europa, na Itália. E eu fiquei encantada com essa história. E também existia
4: eu trabalhar com redatores de revistas de moda.
5: A França foi um país que acolheu. O que eu admiro a França, e foi aí onde francês. É brasileiro sempre, vai ser sempre, mas é francês. Porque a França tem reconhecimento do seu talento. Segui um espaço num salão da lingerie para as jovens criadores. Expus o meu trabalho e eu tive modelo premiado e eu tive todos os fabricantes que vinham no meu stand ver La Dentelle Renascença, que eu trouxe para mostrar esse trabalho do Brasil.
4: Se você fosse dar uma dica para alguém que fosse a Pierina lá de trás, o que você diria? Jovem e cheia de sonho.
5: A minha maior força para conseguir estar hoje aqui é o conhecimento, o estudo. Eu faço uma pergunta simples. O que é a moda? É a arte aplicada à indústria e comércio. A moda é muito técnica, é muito estudo, é muita experiência. São horas de trabalho. E o mais importante para mim é a cliente diante de mim. A minha arte, ela está lá para servir ela.
4: Eu agradeço muito a visita hoje aqui da Pierina Marinelli. Obrigada por ter vindo à RF.
5: Muito obrigada.
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6: As sucessivas ondas de calor que atingem a Europa, com intensidade e duração jamais vistas, além de inéditas para essa época do ano, dispararam o alerta sobre a aceleração das mudanças do clima no mundo. Uma advertência que vale também para países acostumados às altas temperaturas, como o Brasil. Especialistas apontam que, por ter um clima tropical, o fenômeno ainda é menosprezado no país e carece de políticas públicas adequadas para ser enfrentado. Os brasileiros têm o hábito de tratar as ondas de calor por apelidos como calorão, veranico de outono e até mesmo de inverno no sul do país. Os episódios designam os períodos de ao menos 5 dias em que as temperaturas ultrapassam em 5 graus ou mais os valores médios registrados em 30 anos em cada região. É o que explica Marcelo Seluc, coordenador geral de operações e modelagens do Centro Nacional de Monitoramento e Alertas de Desastres Naturais, CEMADEM.
7: Em países tropicais como o Brasil, uma onda de calor significa temperaturas muito elevadas e normalmente umidade muito baixa. E essa é uma condição bastante prejudicial para a saúde. Em todos os estados brasileiros, desde Rio Grande do Sul até Rio Grande do Norte, nos últimos 40, 50 anos, o número de ondas de calor está aumentando sistematicamente. E as ondas de calor mais perigosas, talvez, são aquelas da primavera, setembro, outubro, novembro, que são meses típicos de estação seca, né, quando a umidade está muito baixa.
6: Essa condição climática pode levar à proliferação de incêndios florestais, que afetam a qualidade do ar e provocam doenças respiratórias. Além disso, costuma ocorrer em momentos de seca, em que os reservatórios de água estão mais baixos. A menor evaporação eleva ainda mais as temperaturas, sem falar nos impactos para o consumo humano e a agricultura. No norte e no nordeste, o aumento do desmatamento causa ondas de calor mais frequentes e intensas desde 2020 e potencializadas por fenômenos naturais como o El Niño.
7: O El Niño está associado a um aquecimento do Oceano Pacífico. Então, o oceano mais quente acaba atuando como se fosse um aquecedor nos pés da atmosfera e uma fonte de calor. Neste momento, nas últimas décadas, nos últimos anos, tanto a atmosfera quanto os oceanos estão, de alguma forma, trabalhando no mesmo sentido para provocar, né, ondas de calor mais frequentes.
6: Um estudo inédito publicado pela Fiocruz e a Universidade da Bahia mostrou o amplo impacto das ondas de calor na saúde dos brasileiros. 120 mil pessoas morreram em decorrência das altas temperaturas nos últimos 20 anos. Pela primeira vez, os pesquisadores revisaram os dados de mortalidade e internações por doenças circulatórias e cardiovasculares no Sistema Único de Saúde, em quase todos os municípios do país, e comparou essas informações com a ocorrência de calor extremo. Vamos ouvir Beatriz Oliveira, especialista em saúde pública da Fiocruz e coordenadora desse estudo.
8: A gente normaliza esse risco de morrer por calor porque nós somos um país tropical, né? Então parece que nós somos acostumados, mas na verdade O país é muito extenso territorialmente, com perfis climáticos totalmente distintos e com vulnerabilidades também distintas, né? A morte ou a internação por calor, ela ocorre e ela não é banal, né? Ou seja, eu acho que o principal ponto é reconhecer isso como um problema de saúde pública.
6: Os idosos são de longe os mais vulneráveis ao calor, tanto para a internação quanto ao risco de morte. Na sequência, as crianças e as mulheres completam os três grupos prioritários para políticas públicas nos períodos prolongados de temperaturas extremas. Oliveira ressalta que os residentes em cidades pequenas, que compõem a grande maioria dos municípios brasileiros e têm baixa capacidade de adaptação ao calor, são os mais expostos.
8: As coisas estão acontecendo muito mais rápido do que a nossa capacidade de agir. E a gente tem que procurar estratégia. Então, a gente precisa pensar em cidades, mesmo as menores e as maiores, né, em cidades mais arborizadas, onde as suas residências possam ter ventilação, possam ter sombra, pensar em novos materiais que possam absorver esse calor.
6: Este foi mais um Planeta Verde. Na quinta que vem, tem mais.

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1: Paris, 9 de julho de 2026. Essas são as principais notícias desta quinta-feira. Os Estados Unidos voltaram a atacar o Irã pela segunda noite consecutiva na tentativa de desbloquear o Estreito de Hormuz, que segue sob o controle de Teerã. Segundo o Comando Central das Forças Armadas Americanas, 90 alvos iranianos foram visados, entre eles sistemas de defesa antiaérea, equipamentos de vigilância costeira, depósitos de mísseis e drones e infraestruturas logísticas militares. O Ministério Iraniano da Saúde indicou que os ataques americanos dos últimos dois dias deixaram 14 mortos e 78 feridos. Em retaliação, o exército do Irã confirmou ter atacado um sistema de interceptação de mísseis no Kuwait, um sistema de alerta no Catar e reservatórios de combustível no Bahrein. A Guarda Revolucionária do Irã, o exército ideológico do país, acusa hoje os Estados Unidos de tentarem ofuscar o funeral do guia supremo Ali Khamenei, morto em 28 de fevereiro em ataques israelo-americanos. Duas pontes que ligam Teerã a Mashhad, no norte do Irã, onde o Ayatolá será enterrado hoje, foram atingidas por bombardeios americanos e o trajeto ferroviário teve de ser suspenso no local. A programação, no entanto, foi mantida e o caixão com os restos mortais de Ali Khamenei chegou a essa que é a sua cidade natal. Após seis dias de cerimônias fúnebres, ele será enterrado no maior santuário xiita do Irã, onde milhões de pessoas são esperadas. Um relatório do Instituto Europeu Copérnicus aponta hoje que, neste ano, a Europa Ocidental registrou o mês de junho mais quente já observado. A temperatura média registrada no mês passado na região foi de 20,74 graus Celsius, mais de 3 graus acima do padrão para o período. Segundo a responsável estratégica para questões climáticas do Copérnicus, Samantha Burgess, o mês de junho de 2026 é uma prova da profunda transformação do clima, que se traduz com ondas de calor cada vez mais intensas, oceanos com temperaturas elevadas e riscos crescentes para a população. Populações e ecossistemas. Na Venezuela, a presidente interina Delcy Rodríguez pediu ao rei Charles III o desbloqueio de cerca de 30 toneladas de ouro venezuelano, avaliadas em quase 2 bilhões de dólares e retidas no Reino Unido no âmbito das sanções contra o país. Segundo a líder venezuelana, o objetivo é usar o valor para a reconstrução da Venezuela após o duplo terremoto. Horas e 30 minutos em Paris, 6:30 pelo horário de Brasília. 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
1: Bom dia, sol e 27 graus em Paris, em destaque nesta quinta-feira, 9 de julho de 2026. Estados Unidos voltam a atacar o Irã, que retalia bombardeando alvos no Kuwait, Catar e Bahrein. Ao menos 14 iranianos morreram na nova ofensiva. Instituto Europeu Copérnicus aponta que a Europa Ocidental registrou o mês de junho mais quente já observado até hoje. E França e Marrocos se enfrentam essa noite pelas quartas de final da Copa do Mundo. Essas e outras notícias a seguir. Os Estados Unidos voltaram a atacar o Irã durante a noite na tentativa de desbloquear o Estreito de Hormuz, que segue sendo controlado por Teerã. Os detalhes com Tatiana Ávila.
3: Segundo o Comando Central das Forças Armadas Americanas, 90 alvos iranianos foram visados, entre eles sistemas de defesa antiaérea, equipamentos de vigilância costeira, depósitos de mísseis e drones e infraestruturas logísticas militares. O Ministério Iraniano da Saúde indicou que os ataques americanos dos últimos dois dias deixaram 14 mortos e 78 feridos em cinco províncias do país. Em retaliação, O exército do Irã confirmou ter atacado um sistema de interceptação de mísseis no Kuwait, um sistema de alerta no Catar e reservatórios de combustível no Bahrein. Mais cedo, a Guarda Revolucionária, o exército ideológico do Irã, acusou os Estados Unidos de quererem ofuscar o funeral do guia supremo Ali Khamenei. Duas pontes que ligam Teherã a Mashhad, onde o Ayatollah será enterrado hoje, foram atingidas por bombardeios americanos. E o trajeto ferroviário teve de ser suspenso no local. No entanto, a programação foi mantida e o caixão com os restos mortais de Ali Khamenei chegou a Mashhad. Após 6 dias de cerimônias fúnebres, ele será enterrado no maior santuário xiita do país.
1: Em Ankara, na Turquia, a turbulenta cúpula da OTAN terminou de forma amigável, um evento que serviu também para abordar a necessidade da existência da Aliança Atlântica em um período marcado pelas guerras na Ucrânia e no Irã. Nosso correspondente em Bruxelas, Arthur Capuani, faz um balanço do encontro.
4: Na declaração conjunta, os líderes da OTAN fizeram questão de reforçar a validade e o compromisso com o artigo 5º da Aliança, que prevê a defesa mútua caso algum aliado seja atacado. Esse é, de fato, o grande motivo da existência da OTAN hoje. Mark Rutte projeta um protagonismo europeu dentro da OTAN, mas a verdade é que, caso os planos sejam mesmo cumpridos, a realidade aponta para uma Europa mais forte e uma OTAN mais fraca. Mas vamos deixar claro que o Trump não quer uma Europa mais forte, longe disso. O que ele quer, na verdade, é que os europeus comprem cada vez mais armas dos Estados Unidos. Isso já acontece bastante hoje. 60% das novas armas adquiridas pela União Europeia vem dos norte-americanos. Mas, a médio e longo prazo, essa situação ela pode ser diferente, porque a intenção da Europa é mesmo fortalecer a sua própria indústria e tecnologia militares e comprar menos dos Estados Unidos. 73% dos cidadãos acreditam que a Europa deve seguir o seu próprio caminho.
1: Ouvimos Arthur Capuani, correspondente da RFI em Bruxelas. Na Venezuela, a presidente interina Delcy Rodríguez pediu ao rei Charles III o desbloqueio de cerca de 30 toneladas de ouro venezuelano, avaliadas em quase 2 bilhões de dólares e retidas no Reino Unido no âmbito das sanções contra o país. Segundo a líder venezuelana, o objetivo é usar o valor para a reconstrução da Venezuela após o duplo terremoto. Antes de Rodríguez, o ministro das Relações Exteriores do país, Ivan Gil, já havia pedido que fossem liberados todos os recursos da Venezuela bloqueados no exterior. Na quarta-feira, o governo venezuelano voltou a atualizar o balanço de vítimas para 3.811 mortos. A ONU também lançou ontem um apelo urgente para tentar arrecadar quase 300 milhões de dólares em ajuda para a Venezuela. Um relatório do Instituto Europeu Copérnicus aponta nessa quinta-feira que, neste ano, a Europa Ocidental registrou o mês de junho mais quente já observado. A temperatura média registrada no mês passado na região foi de 20,74 graus Celsius, mais de 3 graus acima do padrão para o período, indica o documento. Segundo a responsável estratégica para questões climáticas do Copérnicus, Samantha Burgers, o mês de junho de 2026 é uma prova da profunda transformação do clima, que se traduz com ondas de calor cada vez mais intensas, oceanos com temperaturas elevadas e riscos crescentes para as populações, para os ecossistemas e também para as infraestruturas. Nessa manhã, o Alto Conselho para o Clima da França também anunciou que as políticas climáticas do país continuam a ser insuficientes, tanto na descarbonização quanto na adaptação. Por isso, para esse órgão consultivo independente, é urgente que a França intensifique suas estratégias para enfrentar os impactos perigosos do aquecimento global.
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1: Contagem regressiva para o confronto entre França e Marrocos nessa noite pelas quartas de final da Copa do Mundo. Para a seleção marroquina, o duelo tem sabor de revanche. Em 2022, o país foi eliminado pela França na semifinal do Mundial. Aqui na França, 1,5 milhão de franco-marroquinos vão viver fortes emoções. O torcedor Atim conversou com a reportagem da RFI. Vamos ouvi-lo.
5: Estamos muito orgulhosos e nem um pouco surpresos por termos chegado até aqui. Temos confiança nos nossos jogadores, mas sabemos que vamos enfrentar a melhor equipe do torneio. A França será um desafio ainda maior do que em 2022. Naquela época, os franceses tinham vários desfalques. Dessa vez, chegam com a equipe completa. Vai ser realmente difícil.
1: Já a torcedora Múnia, que vai assistir a partida na Casa do Marrocos, aqui em Paris, também conversou com a RFI e demonstrou um espírito mais esportivo. Vamos ouvi-la.
6: Qualquer que seja o resultado, vou ficar muito feliz. Moro na França, gosto dos franceses, então desejo boa sorte às duas equipes.
1: França e Marrocos entram em campo às 17 horas pelo horário de Brasília, 10 horas da noite aqui na França. 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
1: Olá, neste segundo bloco vamos saber como a imprensa francesa aborda o duelo entre França e Marrocos hoje pelas quartas de final da Copa do Mundo. Depois a gente ouve uma entrevista com a estilista brasileira Pierina Marinelli, que ajudou a introduzir tecidos ecológicos aqui na França. A gente encerra esse bloco com o programa Planeta Verde, sobre as sucessivas ondas de calor que atingem a Europa e que disparam o alerta sobre a aceleração das mudanças do clima no mundo. Mas antes, no programa Linha Direta, nosso correspondente em Bruxelas faz um balanço da cúpula da OTAN, encerrada em Ankara, na Turquia. Os Estados Unidos continuam na Aliança Militar Ocidental, mas a gente vai saber qual o preço que os europeus terão de pagar por isso.
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7: O turbulento encontro dos líderes da OTAN terminou ontem de forma amigável em Ankara, na Turquia. Mas a cúpula serviu também para catalisar o debate existencial em torno da aliança. A cisão política entre Donald Trump e os aliados europeus ocorre justamente em meio às guerras do Irã e da Ucrânia e coloca a Europa no centro da discussão se o continente terá capacidade ou não de assumir a própria defesa. Vamos até Bruxelas, sede da Aliança Atlântica, onde o correspondente da RFI, Arthur Capuani, faz agora um balanço desse encontro e nos ajuda a responder a essa e outras perguntas. Bom dia, Capuani. Em primeiro lugar, eu gostaria que você começasse analisando os principais resultados da cúpula.
4: Muito bom dia, Adriana. Pelo menos no discurso, essa cúpula acabou muito parecida com aquela que aconteceu no ano passado em Haia, com o Trump tecendo elogios e com um discurso amigável. Ele disse que a união foi incrível durante o encontro e, a portas fechadas, Trump garantiu aos aliados que os Estados Unidos vão sim continuar na OTAN. Mas vamos lembrar que o Trump vinha acumulando críticas e declarações polêmicas contra os aliados europeus antes e até durante o encontro, inclusive trazendo novamente à tona a questão da Groenlândia. Mais uma vez ele disse que a ilha deveria estar no controle dos Estados Unidos. Na declaração conjunta, os líderes da OTAN fizeram questão de reforçar a validade e o compromisso com o artigo 5º da aliança, que prevê a defesa mútua caso algum aliado seja atacado. Esse é, de fato, o grande motivo da existência da OTAN hoje. Se fala muito por aqui em Bruxelas sobre deterrence, expressão em inglês para dissuasão, que nada mais é do que impedir um ataque antes que ele aconteça, fazendo com que o seu inimigo pense duas vezes antes de agir. Para isso, o caminho, é claro, é mostrar força e união, e foi isso que os líderes da OTAN procuraram fazer. Outro aspecto importante dessa cúpula foi também a vitória para a Ucrânia. O presidente Zelensky se reuniu com Trump, que indicou que vai autorizar a Ucrânia a fabricar os mísseis Patriots, considerados essenciais para interceptar os ataques russos. O Zelensky vem pedindo essa autorização há meses.
7: Capuani, durante a cúpula, os Estados Unidos voltaram a atacar o Irã, anunciando o fim do cessar-fogo. E os ataques seguem escalando. Como isso foi recebido em Ankara?
4: Esse já era um ponto de tensão antes do encontro, porque Trump critica abertamente os europeus por não terem ajudado os Estados Unidos nessa guerra. O posicionamento oficial veio do secretário-geral da OTAN, Mark Rutte, que sempre procura se manter alinhado com o Trump. Ele disse que os ataques foram necessários por conta da violação do cessar-fogo pelo Irã.
7: Partindo para a questão do debate existencial que ganhou força durante a cúpula, é possível traçar hoje um futuro provável para a OTAN?
4: Podemos sim. O Mark Rutte projeta um protagonismo europeu dentro da OTAN. Mas a verdade é que, caso os planos sejam mesmo cumpridos, a realidade aponta para uma Europa mais forte e uma OTAN mais fraca. O Trump sempre bate na tecla de que os outros países precisam aumentar o investimento em defesa. Mas vamos deixar claro que o Trump não quer uma Europa mais forte, longe disso. O que ele quer, na verdade, é que os europeus comprem cada vez mais armas dos Estados Unidos. Isso já acontece bastante hoje. 60% das novas armas adquiridas pela União Europeia vem dos norte-americanos. Mas, a médio e longo prazo, essa situação ela pode ser diferente, porque a intenção da Europa é mesmo fortalecer a sua própria indústria e tecnologia militares e comprar menos dos Estados Unidos. E é esse movimento que pode enfraquecer os laços da OTAN. Fato é que isso ainda deve levar muitos anos para acontecer, é um movimento demorado, mas essa estratégia tem sim respaldo da opinião pública por aqui. 73% dos cidadãos acreditam que a Europa deve seguir o seu próprio caminho. Antes de fortalecer a indústria, também existe uma necessidade de organizar, integrar os recursos a nível europeu, o que não acontece hoje.
7: Obrigada, Arthur Capuani, correspondente da RFI em Bruxelas, por sua participação no Linha Direta de hoje.
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1: A imprensa francesa desta quinta aborda em peso o confronto entre França e Marrocos pelas quartas de final da Copa do Mundo. Os diários prevêem que essa será uma grande partida, muito diferente do jogo anterior contra o Paraguai, quando a seleção de Didier Deschamps foi surpresa pela truculenta estratégia da Albirroja. O jornal Le Parisien estampa sua capa com fotos das estrelas de cada equipe, o capitão Kylian Mbappé e o meio-campista Ayoub Bouadi. O diário lembra a longa história que une os dois países. O Marrocos viveu sob o protetorado francês entre 1912 e 1956, o que faz com que a França abrigue hoje uma das maiores comunidades marroquinas da Europa. Bouadi, aliás, nasceu em território francês. O jornal Libération lembra que o meio-campista não é o único binacional da equipe marroquina. Dos 26 jogadores do Marrocos, 19 nasceram fora do país, entre eles o capitão Achraf Hakimi, nascido na Espanha, e até mesmo o técnico Mohamed Ouabi, natural da Bélgica. O principal jornal esportivo da França, o L'Équipe, afirma que depois de virar a página do traumatizante confronto com o Paraguai, a seleção francesa vai ter de combater um Marrocos determinado, que vai buscar vingança pela derrota de 2-0 do último encontro entre as duas equipes em 2022 pelas semifinais do Mundial do Catar. A matéria ressalta que o cenário agora é bem diferente do de 4 anos atrás, já que a seleção marroquina passou por uma evolução significativa. Em 2025, venceu a Copa Árabe e conquistou a Copa Africana das Nações, ainda que por meio de uma decisão polêmica que tirou o título do Senegal.
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8: Ela é brasileira, de São Paulo, veio para a França com 24 anos estudar moda. E hoje três décadas depois. Ela coleciona várias conquistas nesse ramo. A minha convidada hoje é Pierina Marinelli. Muito obrigada pela visita.
9: Muito obrigada pelo convite.
8: Bom, belos materiais, acabamento impecável, gosto pelo detalhe, essas são as principais ferramentas do seu trabalho, conforme a apresentação que você faz no seu site. Justamente no momento em que a França se tornou um dos países mais ativos no combate à fast fashion, ou seja, aquela moda descartável. Em junho desse ano, inclusive, o Senado aprovou uma lei aqui na França que prevê medidas como sanções financeiras para empresas altamente poluentes, restrições de publicidade e ações de sensibilização dos consumidores para os impactos sociais e ambientais desse consumo excessivo de roupas. Bom, como é que o teu trabalho, que é manual, sob medida, se integra nesse momento?
9: É, perfeitamente, né? Ele reflete realmente uma necessidade, um retorno a coisas mais verdadeiras.
8: A França também está preocupada em educar novamente o cidadão sobre o consumo consciente. E você, ao longo da sua carreira, você tem se destacado nesse quesito, né, de trabalhar com materiais sustentáveis. Por exemplo, depois de estudar numa das melhores escolas aqui da França de moda e de lançar a sua coleção própria, você vendeu para muitos países, ganhou prêmios. E você também atuou como consultora de confecções. E aí, um desses clientes foi um trabalho de desenvolver a primeira coleção de algodão orgânico. Conta pra gente essa experiência.
9: Isso, é o grupo Léa Nature, que é um grupo realmente pioneiro na França, de tudo que é ecológico, orgânico, biológico, e que quis lançar a Têxtil. O que é bonito desse grupo é que eles financiaram duas cidades da Índia para a reconversão do algodão orgânico. Então, essa história é muito bonita. E para o grupo que permitiu a todas as marcas, faz 20 anos, a ter algodão orgânico, porque foi o fornecedor por ano.
8: Muito interessante, que é o lançamento do Modal. Para quem não conhece, é uma fibra têxtil semissintética aí, produzida a partir da celulose.
9: Isso, é uma viscose, né, que vem da lisinga modal, e essa viscose normalmente vem do vegetal. Mas ela é utilizada um processo químico muito forte, e a modal ela a melhorou. Então, foi nessa época, tinha essa imagem de uma fibra ecológica. E era, para mim, lingerie com a primeira renda feita no modal também.
8: Isso te deu um dos prêmios. Suas clientes sobre medida, você participa de eventos de moda, também de pop-ups, né? Como a gente fala, lojas efêmeras. E você teve até um lançamento num castelo. Como é que é a tua atuação hoje aqui na França?
9: Olha, vamos ser realistas. O percurso de uma criadora de moda no mundo, mas ainda mais na França, é um percurso muito difícil. Vim do Brasil há mais de 30 anos e dizer eu quero ser uma estilista é como ir para o Brasil e dizer eu quero ser um jogador de futebol.
8: Porque aqui é a terra da moda.
9: Muita perseverança. Então, participei de uma exposição no castelo. E que deu para mim, claro que dá sempre para a imagem de um criador, uma imagem positiva, mas tudo isso é feito com muitas pessoas que admiram o seu trabalho e que te acompanham. Na verdade.
8: O que que tem um italiano que mora na França, essa mistura que deu certo?
9: É o brasileiro. É a riqueza do povo brasileiro. Essa grande mistura. Então, por parte da minha mãe, eu vou ser estilista. E aí ela me contou essa história, que já existia há gerações atrás, há 7 gerações atrás, uma primeira Pierina Marinelli, que fazia moda na Europa, na Itália. E eu fiquei encantada com essa história. E também existia
8: Eu trabalhar com redatores de revistas de moda.
9: A França foi um país que acolheu o que eu admiro a França. E foi aí onde francês. É brasileiro sempre, vai ser sempre, mas é francês. Porque a França tem reconhecimento do seu talento. Seguia um espaço, um salão da lingerie para as jovens criadores. Expus o meu trabalho e eu tive modelo premiado e eu tive todo os fabricantes que vinham no meu stand ver La Dentelle Renda Renascença, que eu trouxe para mostrar esse trabalho do Brasil.
8: Se você fosse dar uma dica para alguém que fosse a Pierina lá de trás, o que, que você diria? Jovem e cheia de sonho.
9: A minha maior força para conseguir estar hoje aqui é o conhecimento, o estudo. Eu faço uma pergunta simples. O que, que é a moda? É a arte aplicada à indústria e comércio. A moda é muito técnica, é muito estudo, é muita experiência. São horas de trabalho. E o mais importante para mim é a cliente diante de mim. A minha arte, ela está lá para servir ela.
8: Eu agradeço muito a visita hoje aqui da Pierina Marinelli. Obrigada por ter vindo à RF.
9: Muito obrigada.
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10: As sucessivas ondas de calor que atingem a Europa, com intensidade e duração jamais vistas, além de inéditas para essa época do ano, dispararam o alerta sobre a aceleração das mudanças do clima no mundo. Uma advertência que vale também para países acostumados às altas temperaturas, como o Brasil. Especialistas apontam que, por ter um clima tropical, o fenômeno ainda é menosprezado no país e carece de políticas públicas adequadas para ser enfrentado. Os brasileiros têm o hábito de tratar as ondas de calor por apelidos como calorão, veranico de outono e até mesmo de inverno no sul do país. Os episódios designam os períodos de ao menos 5 dias em que as temperaturas ultrapassam em 5 graus ou mais os valores médios registrados em 30 anos em cada região. É o que explica Marcelo Seluc, coordenador geral de operações e modelagens do Centro Nacional de Monitoramento e Alertas de Desastres Naturais, CEMADEM.
11: Em países tropicais como o Brasil, uma onda de calor significa temperaturas muito elevadas e normalmente umidade muito baixa. E essa é uma condição bastante prejudicial para a saúde. Em todos os estados brasileiros, desde Rio Grande do Sul até Rio Grande do Norte, nos últimos 40, 50 anos, o número de ondas de calor está aumentando sistematicamente. E as ondas de calor mais perigosas, talvez, são aquelas da primavera, setembro, outubro, novembro, que são meses típicos de estação seca, né? Quando a umidade está muito baixa.
10: Essa condição climática pode levar à proliferação de incêndios florestais, que afetam a qualidade do ar e provocam doenças respiratórias. Além disso, costuma ocorrer em momentos de seca, em que os reservatórios de água estão mais baixos. A menor evaporação eleva ainda mais as temperaturas, sem falar nos impactos para o consumo humano e a agricultura. No norte e no nordeste, o aumento do desmatamento causa ondas de calor mais frequentes e intensas desde 2020 e potencializadas por fenômenos naturais como o El Niño.
11: El Niño está associado a um aquecimento do Oceano Pacífico. Então, o oceano mais quente acaba atuando como se fosse um aquecedor nos pés da atmosfera e uma fonte de calor. Neste momento, nas últimas décadas, nos últimos anos, tanto a atmosfera quanto os oceanos estão, de alguma forma, trabalhando no mesmo sentido para provocar, né, ondas de calor mais frequentes.
10: Um estudo inédito publicado pela Fiocruz e a Universidade da Bahia mostrou o amplo impacto das ondas de calor na saúde dos brasileiros. 120 mil pessoas morreram em decorrência das altas temperaturas nos últimos 20 anos. Pela primeira vez, os pesquisadores revisaram os dados de mortalidade e internações por doenças circulatórias e cardiovasculares no Sistema Único de Saúde, em quase todos os municípios do país, e comparou essas informações com a ocorrência de calor extremo. Vamos ouvir Beatriz Oliveira, especialista em saúde pública da Fiocruz e coordenadora desse estudo.
12: A gente normaliza esse risco de morrer por calor porque nós somos um país tropical, né? Então parece que nós somos acostumados, mas na verdade O país é muito extenso territorialmente, com perfis climáticos totalmente distintos e com vulnerabilidades também distintas, né? A morte ou a internação por calor, ela ocorre e ela não é banal, né? Ou seja, eu acho que o principal ponto é reconhecer isso como um problema de saúde pública.
10: Os idosos são de longe os mais vulneráveis ao calor, tanto para a internação quanto ao risco de morte. Na sequência, as crianças e as mulheres completam os três grupos prioritários para políticas públicas nos períodos prolongados de temperaturas extremas. Oliveira ressalta que os residentes em cidades pequenas, que compõem a grande maioria dos municípios brasileiros e têm baixa capacidade de adaptação ao calor, são os mais expostos.
12: As coisas estão acontecendo muito mais rápido do que a nossa capacidade de agir. E a gente tem que procurar estratégia. Então, a gente precisa pensar em cidades, mesmo as menores e as maiores, né, em cidades mais arborizadas, onde as suas residências possam ter ventilação, possa ter sombra, pensar em novos materiais que possam absorver esse calor.
10: Este foi mais um Planeta Verde. Na quinta que vem, tem mais.

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1: Paris, 9 de julho de 2026. Essas são as principais notícias desta quinta-feira. Os Estados Unidos voltaram a atacar o Irã pela segunda noite consecutiva na tentativa de desbloquear o Estreito de Hormuz, que segue sob o controle de Teherã. Segundo o Comando Central das Forças Armadas Americanas, 90 alvos iranianos foram visados, entre eles sistemas de defesa antiaérea, equipamentos de vigilância costeira, depósitos de mísseis e drones e infraestruturas logísticas militares. O Ministério Iraniano da Saúde indicou que os ataques americanos dos últimos 2 dias deixaram 14 mortos e 78 feridos. Em retaliação, o exército do Irã confirmou ter atacado um sistema de interceptação de mísseis no Kuwait, um sistema de alerta no Catar e reservatórios de combustível no Bahrein. A Guarda Revolucionária do Irã, o exército ideológico do país, acusa hoje os Estados Unidos de tentarem ofuscar o funeral do guia supremo Ali Khamenei, morto em 28 de fevereiro em ataques israelo-americanos. Duas pontes que ligam Teherã a Mashhad, no norte do Irã, onde o Ayatollah será enterrado hoje, foram atingidas por bombardeios americanos e o trajeto ferroviário teve de ser suspenso no local. A programação, no entanto, foi mantida e o caixão com os restos mortais de Ali Khamenei chegou a essa que é a sua cidade natal. Após 6 dias de cerimônias fúnebres, ele será enterrado no maior santuário xiita do Irã, onde milhões de pessoas são esperadas. Um relatório do Instituto Europeu Copérnicus aponta hoje que, neste ano, a Europa Ocidental registrou o mês de junho mais quente já observado. A temperatura média registrada no mês passado na região foi de 20,74 graus Celsius, mais de 3 graus acima do padrão para o período. Segundo a responsável estratégica para questões climáticas do Copérnicus, Samantha Burgess, o mês de junho de 2026 é uma prova da profunda transformação do clima, que se traduz com ondas de calor cada vez mais intensas, oceanos com temperaturas elevadas e riscos crescentes para a população. Populações e ecossistemas. Na Venezuela, a presidente interina Delcy Rodríguez pediu ao rei Charles III o desbloqueio de cerca de 30 toneladas de ouro venezuelano, avaliadas em quase 2 bilhões de dólares e retidas no Reino Unido no âmbito das sanções contra o país. Segundo a líder venezuelana, o objetivo é usar o valor para a reconstrução da Venezuela após o duplo terremoto. Horas e 30 minutos em Paris, 6:30 pelo horário de Brasília. 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
1: Bom dia, sol e 27 graus em Paris, em destaque nesta quinta-feira, 9 de julho de 2026. Estados Unidos voltam a atacar o Irã, que retalia bombardeando alvos no Kuwait, Catar e Bahrein. Ao menos 14 iranianos morreram na nova ofensiva. Instituto Europeu Copérnicus aponta que a Europa Ocidental registrou o mês de junho mais quente já observado até hoje. E França e Marrocos se enfrentam essa noite pelas quartas de final da Copa do Mundo. Essas e outras notícias a seguir. Os Estados Unidos voltaram a atacar o Irã durante a noite na tentativa de desbloquear o Estreito de Hormuz, que segue sendo controlado por Teherã. Os detalhes com Tatiana Ávila.
3: Segundo o Comando Central das Forças Armadas Americanas, 90 alvos iranianos foram visados, entre eles sistemas de defesa antiaérea, equipamentos de vigilância costeira, depósitos de mísseis e drones e infraestruturas logísticas militares. O Ministério Iraniano da Saúde indicou que os ataques americanos dos últimos 2 dias deixaram 14 mortos e 78 feridos em 5 províncias do país. Em retaliação, o exército do Irã confirmou ter atacado um sistema de interceptação de mísseis no Kuwait, um sistema de alerta no Catar e reservatórios de combustível no Bahrein. Mais cedo, a Guarda Revolucionária, o exército ideológico do Irã, acusou os Estados Unidos de quererem ofuscar o funeral do guia supremo Ali Khamenei. Duas pontes que ligam Teherã a Mashhad, onde o Ayatollah será enterrado hoje, foram atingidas por bombardeios americanos e o trajeto ferroviário teve de ser suspenso no local. No entanto, a programação foi mantida e o caixão com os restos mortais de Ali Khamenei chegou a Mashhad. Após 6 dias de cerimônias fúnebres, ele será enterrado no maior santuário xiita do país.
1: Em Ankara, na Turquia, a turbulenta cúpula da OTAN terminou de forma amigável, um evento que serviu também para abordar a necessidade da existência da Aliança Atlântica em um período marcado pelas guerras na Ucrânia e no Irã. Nosso correspondente em Bruxelas, Arthur Capuani, faz um balanço do encontro.
4: Na declaração conjunta, os líderes da OTAN fizeram questão de reforçar a validade e o compromisso com o artigo 5º da Aliança, que prevê a defesa mútua caso algum aliado seja atacado. Esse é, de fato, o grande motivo da existência da OTAN hoje. Mark Rutte projeta um protagonismo europeu dentro da OTAN, mas a verdade é que, caso os planos sejam mesmo cumpridos, a realidade aponta para uma Europa mais forte e uma OTAN mais fraca. Mas vamos deixar claro que o Trump não quer uma Europa mais forte, longe disso. O que ele quer, na verdade, é que os europeus comprem cada vez mais armas dos Estados Unidos. Isso já acontece bastante hoje. 60% das novas armas adquiridas pela União Europeia vem dos norte-americanos. Mas, a médio e longo prazo, essa situação ela pode ser diferente. Porque a intenção da Europa é mesmo fortalecer a sua própria indústria e tecnologia militares e comprar menos dos Estados Unidos. 73% dos cidadãos acreditam que a Europa deve seguir o seu próprio caminho.
1: Ouvimos Arthur Capuani, correspondente da RFI em Bruxelas.

0: equipes.
1: França e Marrocos entram em campo às 17 horas pelo horário de Brasília, 10 horas da noite aqui na França. 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
1: Olá, neste segundo bloco vamos saber como a imprensa francesa aborda o duelo entre França e Marrocos hoje pelas quartas de final da Copa do Mundo. Depois a gente ouve uma entrevista com a estilista brasileira Pierina Marinelli, que ajudou a introduzir tecidos ecológicos aqui na França. A gente encerra esse bloco com o programa Planeta Verde, sobre as sucessivas ondas de calor que atingem a Europa e que disparam o alerta sobre a aceleração das mudanças do clima no mundo. Mas antes, no programa Linha Direta, nosso correspondente em Bruxelas faz um balanço da cúpula da OTAN, encerrada em Ankara, na Turquia. Os Estados Unidos continuam na Aliança Militar Ocidental, mas a gente vai saber qual o preço que os europeus terão de pagar por isso.
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4: O turbulento encontro dos líderes da OTAN terminou ontem de forma amigável em Ankara, na Turquia. Mas a cúpula serviu também para catalisar o debate existencial em torno da aliança. A cisão política entre Donald Trump e os aliados europeus ocorre justamente em meio às guerras do Irã e da Ucrânia e coloca a Europa no centro da discussão se o continente terá capacidade ou não de assumir a própria defesa. Vamos até Bruxelas, sede da Aliança Atlântica, onde o correspondente da RFI, Arthur Capuani, faz agora um balanço desse encontro e nos ajuda a responder a essa e outras perguntas. Bom dia, Capuani. Em primeiro lugar, eu gostaria que você começasse analisando os principais resultados da cúpula.
5: Muito bom dia, Adriana. Pelo menos no discurso, essa cúpula acabou muito parecida com aquela que aconteceu no ano passado em Haia, com o Trump tecendo elogios e com um discurso amigável. Ele disse que a união foi incrível durante o encontro e, a portas fechadas, Trump garantiu aos aliados que os Estados Unidos vão sim continuar na OTAN. Mas vamos lembrar que o Trump vinha acumulando críticas e declarações polêmicas contra os aliados europeus antes e até durante o encontro, inclusive trazendo novamente à tona a questão da Groenlândia. Mais uma vez ele disse que a ilha deveria estar no controle dos Estados Unidos. Na declaração conjunta, os líderes da OTAN fizeram questão de reforçar a validade e o compromisso com o artigo 5º da aliança, que prevê a defesa mútua caso algum aliado seja atacado. Esse é, de fato, o grande motivo da existência da OTAN hoje. Se fala muito por aqui em Bruxelas sobre deterrence, expressão em inglês para dissuasão, que nada mais é do que impedir um ataque antes que ele aconteça, fazendo com que o seu inimigo pense duas vezes antes de agir. Para isso, o caminho, é claro, é mostrar força e união, e foi isso que os líderes da OTAN procuraram fazer. Outro aspecto importante dessa cúpula foi também a vitória para a Ucrânia. O presidente Zelensky se reuniu com Trump, que indicou que vai autorizar a Ucrânia a fabricar os mísseis Patriots, considerados essenciais para interceptar os ataques russos. O Zelensky vem pedindo essa autorização há meses.
4: Capuani, durante a cúpula, os Estados Unidos voltaram a atacar o Irã, anunciando o fim do cessar-fogo. E os ataques seguem escalando. Como isso foi recebido em Ankara?
5: Esse já era um ponto de tensão antes do encontro, porque Trump critica abertamente os europeus por não terem ajudado os Estados Unidos nessa guerra. O posicionamento oficial veio do secretário-geral da OTAN, Mark Rutte, que sempre procura se manter alinhado com o Trump. Ele disse que os ataques foram necessários por conta da violação do cessar-fogo pelo Irã.
4: Partindo para a questão do debate existencial que ganhou força durante a cúpula, é possível traçar hoje um futuro provável para a OTAN?
5: Podemos sim. O Mark Rutte projeta um protagonismo europeu dentro da OTAN, mas a verdade é que caso os planos sejam mesmo cumpridos, a realidade aponta para uma Europa mais forte e uma OTAN mais fraca. O Trump sempre bate na tecla de que os outros países precisam aumentar o investimento

0: momento em defesa. Mas vamos deixar claro que o Trump não quer uma Europa mais forte, longe disso. O que ele quer, na verdade, é que os europeus comprem cada vez mais armas dos Estados Unidos. Isso já acontece bastante hoje. 60% das novas armas adquiridas pela União Europeia vem dos norte-americanos. Mas, a médio e longo prazo, essa situação ela pode ser diferente, porque a intenção da Europa é mesmo fortalecer a sua própria indústria e tecnologia militares e comprar menos dos Estados Unidos. E é esse movimento que pode enfraquecer os laços da OTAN. Fato é que isso ainda deve levar muitos anos para acontecer, é um movimento demorado, mas essa estratégia tem sim respaldo da opinião pública por aqui. 73% dos cidadãos acreditam que a Europa deve seguir o seu próprio caminho. Antes de fortalecer a indústria, também existe uma necessidade de organizar, integrar os recursos a nível europeu, o que não acontece hoje.
1: Obrigada, Arthur Capuani, correspondente da RFI em Bruxelas, por sua participação no Linha Direta de hoje.
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4: A imprensa francesa desta quinta aborda em peso o confronto entre França e Marrocos pelas quartas de final da Copa do Mundo. Os diários prevêem que essa será uma grande partida, muito diferente do jogo anterior contra o Paraguai, quando a seleção de Didier Deschamps foi surpresa pela truculenta estratégia da Albirroja. O jornal Le Parisien estampa sua capa com fotos das estrelas de cada equipe, o capitão Kylian Mbappé e o meio-campista Ayoub Bouade. O diário lembra a longa história que une os dois países. O Marrocos viveu sob o protetorado francês entre 1912 e 1956, o que faz com que a França abrigue hoje uma das maiores comunidades marroquinas da Europa. Bouade, aliás, nasceu em território francês. O jornal Libération lembra que o meio-campista não é o único binacional da equipe marroquina. Dos 26 jogadores do Marrocos, 19 nasceram fora do país, entre eles o capitão Achraf Hakimi, nascido na Espanha, e até mesmo o técnico Mohamed Ouabi, natural da Bélgica. O principal jornal esportivo da França, o L'Équipe, afirma que depois de virar a página do traumatizante confronto com o Paraguai, a seleção francesa vai ter de combater um Marrocos determinado, que vai buscar vingança pela derrota de 2-0 do último encontro entre as duas equipes em 2022 pelas semifinais do Mundial do Catar. A matéria ressalta que o cenário agora é bem diferente do de 4 anos atrás, já que a seleção marroquina passou por uma evolução significativa. Em 2025, venceu a Copa Árabe e conquistou a Copa Africana das Nações, ainda que por meio de uma decisão polêmica que tirou o título do Senegal.
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5: Ela é brasileira, de São Paulo, veio para a França com 24 anos, estuda moda. E hoje, 3 décadas depois, ela coleciona várias conquistas nesse ramo. A minha convidada hoje é Pierina Marinelli. Muito obrigada pela visita.
6: Muito obrigada pelo convite.
5: Bom, belos materiais, acabamento impecável, gosto pelo detalhe, essas são as principais ferramentas do seu trabalho, conforme a apresentação que você faz no seu site. Justamente no momento em que a França se tornou um dos países mais ativos no combate à fast fashion, ou seja, aquela moda descartável. Em junho desse ano, inclusive, o Senado aprovou uma lei aqui na França que prevê medidas como sanções financeiras para empresas altamente poluentes, restrições de publicidade e ações de sensibilização dos consumidores para os impactos sociais e ambientais desse consumo excessivo de roupas. Bom, como é que o teu trabalho, que é manual, sob medida, se integra nesse momento?
6: É, perfeitamente, né? Ele reflete realmente uma necessidade, um retorno a coisas mais verdadeiras.
5: A França também está preocupada em educar novamente o cidadão sobre consumo consciente. E você, ao longo da sua carreira, você tem se destacado nesse quesito, né, de trabalhar com materiais sustentáveis. Por exemplo, depois de estudar numa das melhores escolas aqui da França de moda e de lançar a sua coleção própria, você vendeu para muitos países, ganhou prêmios. E você também atuou como consultora de confecções. E aí, um desses clientes foi um trabalho de desenvolver a primeira coleção de algodão orgânico. Conta pra gente essa experiência.
6: Isso, é o grupo Léa Nature, que é um grupo realmente pioneiro na França, de tudo que é ecológico, orgânico, biológico, e que quis lançar a Têxtil. O que é bonito desse grupo é que eles financiaram duas cidades da Índia para a reconversão do algodão orgânico. Então, essa história é muito bonita. E para o grupo que permitiu a todas as marcas, faz 20 anos, a ter algodão orgânico, porque foi o fornecedor por
5: ano. Muito interessante, que é o lançamento do Modal. Para quem não conhece, uma fibra têxtil semissintética aí, produzida a partir da celulose.
6: Isso, é uma viscose, né, que vem da lisinga modal, e essa viscose normalmente vem do vegetal. Mas ela é utilizada um processo químico muito forte, e a modal ela a melhorou. Então, foi nessa época, tinha essa imagem de uma fibra ecológica. E era, para mim, lingerie com a primeira renda feita no modal também.
5: Isso te deu um dos prêmios. Suas clientes sobre medida, você participa de eventos de moda, também de pop-ups, né, como a gente fala, lojas efêmeras. E você teve até um lançamento num castelo. Como é que é a tua atuação hoje aqui na França?
6: Olha, vamos ser realistas. O percurso de uma criadora de moda no mundo, mas ainda mais na França, é um percurso muito difícil. Vim do Brasil há mais de 30 anos e dizer eu quero ser uma estilista é como ir para o Brasil e dizer eu quero ser um jogador de futebol.
5: Porque aqui é a terra da moda.
6: Muita perseverança. Então, participei de uma exposição no castelo e que deu para mim... Claro que dá sempre para a imagem de um criador uma imagem positiva, mas tudo isso é feito com muitas pessoas que admiram o seu trabalho e que te acompanham, na verdade.
5: O que que tem um italiano que mora na França, essa mistura que deu certo?
6: É o brasileiro, é a riqueza do povo brasileiro, essa grande mistura. Então, por parte da minha mãe, eu vou ser estilista. E aí ela me contou essa história, que já existia há gerações atrás, há 7 gerações atrás, uma primeira Pierina Marinelli, que fazia moda na Europa, na Itália. E eu fiquei encantada com essa história. E também existia
5: Eu trabalhar com redatores de revistas de moda.
6: A França foi um país que acolheu o que eu admiro a França. E foi aí onde francês. É brasileiro sempre, vai ser sempre, mas é francês. Porque a França tem reconhecimento do seu talento. Seguia um espaço, um salão da lingerie para as jovens criadores. Expus o meu trabalho e eu tive modelo premiado e eu tive todos os fabricantes que vinham no meu stand ver La Dentelle Renda Renascença, que eu trouxe para mostrar esse trabalho do Brasil.
5: Se você fosse dar uma dica para alguém que fosse a Pierina lá de trás, o que você diria? Jovem e cheia de sonho.
6: A minha maior força para conseguir estar hoje aqui é o conhecimento, o estudo. Eu faço uma pergunta simples. O que é a moda? É a arte aplicada à indústria e comércio. A moda é muito técnica, é muito estudo, é muita experiência. São horas de trabalho. E o mais importante para mim é a cliente diante de mim. A minha arte, ela está lá para servir ela.
5: Eu agradeço muito a visita hoje aqui da Pierina Marinelli. Obrigada por ter vindo à RF.
6: Muito obrigada.
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7: As sucessivas ondas de calor que atingem a Europa, com intensidade e duração jamais vistas, além de inéditas para essa época do ano, dispararam o alerta sobre a aceleração das mudanças do clima no mundo. Uma advertência que vale também para países acostumados às altas temperaturas, como o Brasil. Especialistas apontam que, por ter um clima tropical, o fenômeno ainda é menosprezado no país e carece de políticas públicas adequadas para ser enfrentado. Os brasileiros têm o hábito de tratar as ondas de calor por apelidos como calorão, veranico de outono e até mesmo de inverno no sul do país. Os episódios designam os períodos de ao menos 5 dias em que as temperaturas ultrapassam em 5 graus ou mais os valores médios registrados em 30 anos em cada região. É o que explica Marcelo Seluc, coordenador-geral de operações e modelagens do Centro Nacional de Monitoramento e Alertas de Desastres Naturais, CEMADEM.
8: Em países tropicais como o Brasil, uma onda de calor significa temperaturas muito elevadas e normalmente umidade muito baixa. E essa é uma condição bastante prejudicial para a saúde. Em todos os estados brasileiros, desde Rio Grande do Sul até Rio Grande do Norte, nos últimos 40, 50 anos, o número de ondas de calor está aumentando sistematicamente. E as ondas de calor mais perigosas, talvez, são aquelas da primavera, setembro, outubro, novembro, que são meses típicos de estação seca, né, quando a umidade está muito baixa.
7: Essa condição climática pode levar à proliferação de incêndios florestais, que afetam a qualidade do ar e provocam doenças respiratórias. Além disso, costuma ocorrer em momentos de seca, em que os reservatórios de água estão mais baixos. A menor evaporação eleva ainda mais as temperaturas, sem falar nos impactos para o consumo humano e a agricultura. No norte e no nordeste, o aumento do desmatamento causa ondas de calor mais frequentes e intensas desde 2020 e potencializadas por fenômenos naturais como o El Niño.
8: O El Niño está associado a um aquecimento do Oceano Pacífico. Então, o oceano mais quente acaba atuando como se fosse um aquecedor nos pés da atmosfera. É uma fonte de calor. Neste momento, nas últimas décadas, nos últimos anos, tanto a atmosfera quanto os oceanos estão, de alguma forma, trabalhando no mesmo sentido para provocar, né, ondas de calor mais frequentes.
7: Um estudo inédito publicado pela Fiocruz e a Universidade da Bahia mostrou o amplo impacto das ondas de calor na saúde dos brasileiros. 120 mil pessoas morreram em decorrência das altas temperaturas nos últimos 20 anos. Pela primeira vez, os pesquisadores revisaram os dados de mortalidade e internações por doenças circulatórias e cardiovasculares no Sistema Único de Saúde, em quase todos os municípios do país, e comparou essas informações com a ocorrência de calor extremo. Vamos ouvir Beatriz Oliveira, especialista em saúde pública da Fiocruz e coordenadora desse estudo.
9: A gente normaliza esse risco de morrer por calor porque nós somos um país tropical, né? Então parece que nós somos acostumados, mas na verdade o país é muito extenso territorialmente, com perfis climáticos totalmente distintos e com vulnerabilidades também distintas, né? A morte ou a internação por calor, ela ocorre e ela não é banal, né? Ou seja, eu acho que o principal ponto é reconhecer isso como um problema de saúde pública.
7: Os idosos são de longe os mais vulneráveis ao calor, tanto para a internação quanto ao risco de morte. Na sequência, as crianças e as mulheres completam os 3 grupos prioritários para políticas públicas nos períodos prolongados de temperaturas extremas. Oliveira ressalta que os residentes em cidades pequenas, que compõem a grande maioria dos municípios brasileiros e têm baixa capacidade de adaptação ao calor, são os mais expostos.
9: As coisas estão acontecendo muito mais rápido do que a nossa capacidade de agir. E a gente tem que procurar estratégia. Então, a gente precisa pensar em cidades, mesmo as menores e as maiores, né, em cidades mais arborizadas, onde as suas residências possam ter ventilação, possam ter sombra, pensar em novos materiais que possam absorver esse calor.
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1: Paris, 9 de julho de 2026. Essas são as principais notícias desta quinta-feira. Os Estados Unidos voltaram a atacar o Irã pela segunda noite consecutiva na tentativa de desbloquear o Estreito de Hormuz, que segue sob o controle de Teerã. Segundo o Comando Central das Forças Armadas Americanas, 90 alvos iranianos foram visados, entre eles sistemas de defesa antiaérea, equipamentos de vigilância costeira, depósitos de mísseis e drones e infraestruturas logísticas militares. O Ministério Iraniano da Saúde indicou que os ataques americanos dos últimos dois dias deixaram 14 mortos e 78 feridos. Em retaliação, o exército do Irã confirmou ter atacado um sistema de interceptação de mísseis no Kuwait, um sistema de alerta no Catar e reservatórios de combustível no Bahrein. A Guarda Revolucionária do Irã, o exército ideológico do país, acusa hoje os Estados Unidos de tentarem ofuscar o funeral do guia supremo Ali Khamenei, morto em 28 de fevereiro em ataques israelo-americanos. Duas pontes que ligam Teerã a Mashhad, no norte do Irã, onde o Ayatolá será enterrado hoje, foram atingidas por bombardeios americanos e o trajeto ferroviário teve de ser suspenso no local. A programação, no entanto, foi mantida e o caixão com os restos mortais de Ali Khamenei chegou a essa que é a sua cidade natal. Após seis dias de cerimônias fúnebres, ele será enterrado no maior santuário xiita do Irã, onde milhões de pessoas são esperadas. Um relatório do Instituto Europeu Copérnicus aponta hoje que, neste ano, a Europa Ocidental registrou o mês de junho mais quente já observado. A temperatura média registrada no mês passado na região foi de 20,74 graus Celsius, mais de 3 graus acima do padrão para o período. Segundo a responsável estratégica para questões climáticas do Copérnicus, Samantha Burgess, o mês de junho de 2026 é uma prova da profunda transformação do clima, que se traduz com ondas de calor cada vez mais intensas, oceanos com temperaturas elevadas e riscos crescentes para a população. Populações e ecossistemas. Na Venezuela, a presidente interina Delcy Rodríguez pediu ao rei Charles III o desbloqueio de cerca de 30 toneladas de ouro venezuelano, avaliadas em quase 2 bilhões de dólares e retidas no Reino Unido no âmbito das sanções contra o país. Segundo a líder venezuelana, o objetivo é usar o valor para a reconstrução da Venezuela após o duplo terremoto. Horas e 30 minutos em Paris, 6:30 pelo horário de Brasília. 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
1: Bom dia, sol e 27 graus em Paris, em destaque nesta quinta-feira, 9 de julho de 2026. Estados Unidos voltam a atacar o Irã, que retalia bombardeando alvos no Kuwait, Catar e Bahrein. Ao menos 14 iranianos morreram na nova ofensiva. Instituto Europeu Copérnicus aponta que a Europa Ocidental registrou o mês de junho mais quente já observado até hoje. E França e Marrocos se enfrentam essa noite pelas quartas de final da Copa do Mundo. Essas e outras notícias a seguir. Os Estados Unidos voltaram a atacar o Irã durante a noite na tentativa de desbloquear o Estreito de Hormuz, que segue sendo controlado por Teerã. Os detalhes com Tatiana Ávila.
3: Segundo o Comando Central das Forças Armadas Americanas, 90 alvos iranianos foram visados, entre eles sistemas de defesa antiaérea, equipamentos de vigilância costeira, depósitos de mísseis e drones e infraestruturas logísticas militares. O Ministério Iraniano da Saúde indicou que os ataques americanos dos últimos dois dias deixaram 14 mortos e 78 feridos em cinco províncias do país. Em retaliação, o exército do Irã confirmou ter atacado um sistema de interceptação de mísseis no Kuwait, um sistema de alerta no Catar e reservatórios de combustível no Bahrein. Mais cedo, a Guarda Revolucionária, o exército ideológico do Irã, acusou os Estados Unidos de quererem ofuscar o funeral do guia supremo Ali Khamenei. Duas pontes que ligam Teherã a Mashhad, onde o Ayatollah será enterrado hoje, foram atingidas por bombardeios americanos. E o trajeto ferroviário teve de ser suspenso no local. No entanto, a programação foi mantida e o caixão com os restos mortais de Ali Khamenei chegou a Mashhad. Após 6 dias de cerimônias fúnebres, ele será enterrado no maior santuário xiita do país.
1: Em Ankara, na Turquia, a turbulenta cúpula da OTAN terminou de forma amigável, um evento que serviu também para abordar a necessidade da existência da Aliança Atlântica em um período marcado pelas guerras na Ucrânia e no Irã. Nosso correspondente em Bruxelas, Arthur Capuani, faz um balanço do encontro.
4: Na declaração conjunta, os líderes da OTAN fizeram questão de reforçar a validade e o compromisso com o artigo 5º da Aliança, que prevê a defesa mútua caso algum aliado seja atacado. Esse é, de fato, o grande motivo da existência da OTAN hoje. Mark Rutte projeta um protagonismo europeu dentro da OTAN, mas a verdade é que, caso os planos sejam mesmo cumpridos, a realidade aponta para uma Europa mais forte e uma OTAN mais fraca. Mas vamos deixar claro que o Trump não quer uma Europa mais forte, longe disso. O que ele quer, na verdade, é que os europeus comprem cada vez mais armas dos Estados Unidos. Isso já acontece bastante hoje. 60% das novas armas adquiridas pela União Europeia vem dos norte-americanos. Mas, a médio e longo prazo, essa situação ela pode ser diferente. Porque a intenção da Europa é mesmo fortalecer a sua própria indústria e tecnologia militares e comprar menos dos Estados Unidos. 73% dos cidadãos acreditam que a Europa deve seguir o seu próprio caminho.
1: Ouvimos Arthur Capuani, correspondente da RFI em Bruxelas. Na Venezuela, a presidente interina Delcy Rodríguez pediu ao rei Charles III o desbloqueio de cerca de 30 toneladas de ouro venezuelano, avaliadas em quase 2 bilhões de dólares e retidas no Reino Unido no âmbito das sanções contra o país. Segundo a líder venezuelana, o objetivo é usar o valor para a reconstrução da Venezuela após o duplo terremoto. Antes de Rodríguez, o ministro das Relações Exteriores do país, Ivan Gil, já havia pedido que fossem liberados todos os recursos da Venezuela bloqueados no exterior. Na quarta-feira, o governo venezuelano voltou a atualizar o balanço de vítimas para 3.811 mortos. A ONU também lançou ontem um apelo urgente para tentar arrecadar quase 300 milhões de dólares em ajuda para a Venezuela. Um relatório do Instituto Europeu Copérnicus aponta nessa quinta-feira que, neste ano, a Europa Ocidental registrou o mês de junho mais quente já observado. A temperatura média registrada no mês passado na região foi de 20,74 graus Celsius, mais de 3 graus acima do padrão para o período, indica o documento. Segundo a responsável estratégica para questões climáticas do Copérnicus, Samantha Burgers, o mês de junho de 2026 é uma prova da profunda transformação do clima, que se traduz com ondas de calor cada vez mais intensas, oceanos com temperaturas elevadas e riscos crescentes para as populações, para os ecossistemas e também para as infraestruturas. Nessa manhã, o Alto Conselho para o Clima da França também anunciou que as políticas climáticas do país continuam a ser insuficientes, tanto na descarbonização quanto na adaptação. Por isso, para esse órgão consultivo independente, é urgente que a França intensifique suas estratégias para enfrentar os impactos perigosos do aquecimento global.
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1: Contagem regressiva para o confronto entre França e Marrocos nessa noite pelas quartas de final da Copa do Mundo. Para a seleção marroquina, o duelo tem sabor de revanche. Em 2022, o país foi eliminado pela França na semifinal do Mundial. Aqui na França, 1,5 milhão de franco-marroquinos vão viver fortes emoções. O torcedor Atim conversou com a reportagem da RFI. Vamos ouvi-lo.
5: Estamos muito orgulhosos e nem um pouco surpresos por termos chegado até aqui. Temos confiança nos nossos jogadores, mas sabemos que vamos enfrentar a melhor equipe do torneio. A França será um desafio ainda maior do que em 2022. Naquela época, os franceses tinham vários desfalques. Dessa vez, chegam com a equipe completa. Vai ser realmente difícil.
1: Já a torcedora Múnia, que vai assistir a partida na Casa do Marrocos, aqui em Paris, também conversou com a RFI e demonstrou um espírito mais esportivo. Vamos ouvi-la.
6: Qualquer que seja o resultado, vou ficar muito feliz. Moro na França, gosto dos franceses, então desejo boa sorte às duas equipes.
1: França e Marrocos entram em campo às 17 horas pelo horário de Brasília, 10 horas da noite aqui na França. 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
1: Olá, neste segundo bloco vamos saber como a imprensa francesa aborda o duelo entre França e Marrocos hoje pelas quartas de final da Copa do Mundo. Depois a gente ouve uma entrevista com a estilista brasileira Pierina Marinelli, que ajudou a introduzir tecidos ecológicos aqui na França. A gente encerra esse bloco com o programa Planeta Verde, sobre as sucessivas ondas de calor que atingem a Europa e que disparam o alerta sobre a aceleração das mudanças do clima no mundo. Mas antes, no programa Linha Direta, nosso correspondente em Bruxelas faz um balanço da cúpula da OTAN, encerrada em Ankara, na Turquia. Os Estados Unidos continuam na Aliança Militar Ocidental, mas a gente vai saber qual o preço que os europeus terão de pagar por isso.
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7: O turbulento encontro dos líderes da OTAN terminou ontem de forma amigável em Ankara, na Turquia. Mas a cúpula serviu também para catalisar o debate existencial em torno da aliança. A cisão política entre Donald Trump e os aliados europeus ocorre justamente em meio às guerras do Irã e da Ucrânia e coloca a Europa no centro da discussão se o continente terá capacidade ou não de assumir a própria defesa. Vamos até Bruxelas, sede da Aliança Atlântica, onde o correspondente da RFI, Arthur Capuani, faz agora um balanço desse encontro e nos ajuda a responder a essa e outras perguntas. Bom dia, Capuani. Em primeiro lugar, eu gostaria que você começasse analisando os principais resultados da cúpula.
4: Muito bom dia, Adriana. Pelo menos no discurso, essa cúpula acabou muito parecida com aquela que aconteceu no ano passado em Haia, com o Trump tecendo elogios e com um discurso amigável. Ele disse que a união foi incrível durante o encontro e, a portas fechadas, Trump garantiu aos aliados que os Estados Unidos vão sim continuar na OTAN. Mas vamos lembrar que o Trump vinha acumulando críticas e declarações polêmicas contra os aliados europeus antes e até durante o encontro, inclusive trazendo novamente à tona a questão da Groenlândia. Mais uma vez ele disse que a ilha deveria estar no controle dos Estados Unidos. Na declaração conjunta, os líderes da OTAN fizeram questão de reforçar a validade e o compromisso com o artigo 5º da aliança, que prevê a defesa mútua caso algum aliado seja atacado. Esse é, de fato, o grande motivo da existência da OTAN hoje. Se fala muito por aqui, em Bruxelas, sobre deterrence, expressão em inglês para dissuasão, que nada mais é do que impedir um ataque antes que ele aconteça, fazendo com que o seu inimigo pense duas vezes antes de agir. Para isso, o caminho, é claro, é mostrar força e união, e foi isso que os líderes da OTAN procuraram fazer. Outro aspecto importante dessa cúpula foi também a vitória para a Ucrânia. O presidente Zelensky se reuniu com Trump, que indicou que vai autorizar a Ucrânia a fabricar os mísseis Patriots, considerados essenciais para interceptar os ataques russos. O Zelensky vem pedindo essa autorização há meses.
7: Capuani, durante a cúpula, os Estados Unidos voltaram a atacar o Irã, anunciando o fim do cessar-fogo. E os ataques seguem escalando. Como isso foi recebido em Ankara?
4: Esse já era um ponto de tensão antes do encontro, porque Trump critica abertamente os europeus por não terem ajudado os Estados Unidos nessa guerra. O posicionamento oficial veio do secretário-geral da OTAN, Mark Rutte, que sempre procura se manter alinhado com o Trump. Ele disse que os ataques foram necessários por conta da violação do cessar-fogo pelo Irã.
7: Partindo para a questão do debate existencial que ganhou força durante a cúpula, é possível traçar hoje um futuro provável para a OTAN?
4: Podemos sim. O Mark Rutte projeta um protagonismo europeu dentro da OTAN. Mas a verdade é que, caso os planos sejam mesmo cumpridos, a realidade aponta para uma Europa mais forte e uma OTAN mais fraca. O Trump sempre bate na tecla de que os outros países precisam aumentar o investimento em defesa. Mas vamos deixar claro que o Trump não quer uma Europa mais forte, longe disso. O que ele quer, na verdade, é que os europeus comprem cada vez mais armas dos Estados Unidos. Isso já acontece bastante hoje. 60% das novas armas adquiridas pela União Europeia vem dos norte-americanos. Mas, a médio e longo prazo, essa situação ela pode ser diferente, porque a intenção da Europa é mesmo fortalecer a sua própria indústria e tecnologia militares e comprar menos dos Estados Unidos. E é esse movimento que pode enfraquecer os laços da OTAN. Fato é que isso ainda deve levar muitos anos para acontecer, é um movimento demorado, mas essa estratégia tem sim respaldo da opinião pública por aqui. 73% dos cidadãos acreditam que a Europa deve seguir o seu próprio caminho. Antes de fortalecer a indústria, também existe uma necessidade de organizar, integrar os recursos a nível europeu, o que não acontece hoje.
7: Obrigada, Arthur Capuani, correspondente da RFI em Bruxelas, por sua participação no Linha Direta de hoje.
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1: A imprensa francesa desta quinta aborda em peso o confronto entre França e Marrocos pelas quartas de final da Copa do Mundo. Os diários prevêem que essa será uma grande partida, muito diferente do jogo anterior contra o Paraguai, quando a seleção de Didier Deschamps foi surpresa pela truculenta estratégia da Albirroja. O jornal Le Parisien estampa sua capa com fotos das estrelas de cada equipe, o capitão Kylian Mbappé e o meio-campista Ayoub Bouadi. O diário lembra a longa história que une os dois países. O Marrocos viveu sob o protetorado francês entre 1912 e 1956, o que faz com que a França abrigue hoje uma das maiores comunidades marroquinas da Europa. Bouadi, aliás, nasceu em território francês. O jornal Libération lembra que o meio-campista não é o único binacional da equipe marroquina. Dos 26 jogadores do Marrocos, 19 nasceram fora do país, entre eles o capitão Achraf Hakimi, nascido na Espanha, e até mesmo o técnico Mohamed Ouabi, natural da Bélgica. O principal jornal esportivo da França, o L'Équipe, afirma que depois de virar a página do traumatizante confronto com o Paraguai, a seleção francesa vai ter de combater um Marrocos determinado, que vai buscar vingança pela derrota de 2-0 do último encontro entre as duas equipes em 2022, pelas semifinais do Mundial do Catar. A matéria ressalta que o cenário agora é bem diferente do de 4 anos atrás, já que a seleção marroquina passou por uma evolução significativa. Em 2025, venceu a Copa Árabe e conquistou a Copa Africana das Nações, ainda que por meio de uma decisão polêmica que tirou o título do Senegal.
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8: Ela é brasileira, de São Paulo, veio para a França com 24 anos, estuda moda. E hoje, 3 décadas depois, ela coleciona várias conquistas nesse ramo. A minha convidada hoje é Pierina Marinelli. Muito obrigada pela visita.
9: Muito obrigada pelo convite.
8: Bom, belos materiais, acabamento impecável, gosto pelo detalhe, essas são as principais ferramentas do seu trabalho, conforme a apresentação que você faz no seu site. Justamente no momento em que a França se tornou um dos países mais ativos no combate à fast fashion, ou seja, aquela moda descartável. Em junho desse ano, inclusive, o Senado aprovou uma lei aqui na França que prevê medidas como sanções financeiras para empresas altamente poluentes, restrições de publicidade e ações de sensibilização dos consumidores para os impactos sociais e ambientais desse consumo excessivo de roupas. Bom, como é que o teu trabalho, que é manual, sob medida, se integra nesse momento?
9: É, perfeitamente, né? Ele reflete realmente uma necessidade, um retorno a coisas mais verdadeiras.
8: A França também está preocupada em educar novamente o cidadão sobre consumo consciente. E você, ao longo da sua carreira, você tem se destacado nesse quesito, né, de trabalhar com materiais sustentáveis. Por exemplo, depois de estudar numa das melhores escolas aqui da França de moda, de lançar sua coleção própria, você vendeu para muitos países, ganhou prêmios. E você também atuou como consultora de confecções. E aí, um desses clientes foi um trabalho de desenvolver a primeira coleção de algodão orgânico. Conta pra gente essa experiência.
9: Isso, é o grupo Léa Nature, que é um grupo realmente pioneiro na França, de tudo que é ecológico, orgânico, biológico, e que quis lançar a Têxtil. O que é bonito desse grupo é que eles financiaram duas cidades da Índia para a reconversão do algodão orgânico. Então, essa história é muito bonita. E para o grupo que permitiu a todas as marcas, faz 20 anos, a ter algodão orgânico, porque foi o fornecedor por ano.
8: Muito interessante, que é o lançamento do Modal. Para quem não conhece, é uma fibra têxtil semissintética aí, produzida a partir da celulose.
9: Isso, é uma viscose, né, que vem da lisinga modal. E essa viscose normalmente vem do vegetal. Mas ela é utilizada um processo químico muito forte. E a modal, ela a melhorou. Então, foi nessa época, tinha essa imagem de uma fibra ecológica. E era, para mim, lingerie com a primeira renda feita no modal também.
8: Isso te deu um dos prêmios. Suas clientes sobre medida, você participa de eventos de moda, também de pop-ups, né, como a gente fala, lojas efêmeras. E você teve até um lançamento num castelo. Como é que é a tua atuação hoje aqui na França?
9: Olha, vamos ser realistas. O percurso de uma criadora de moda no mundo, mas ainda mais na França, é um percurso muito difícil. Vim do Brasil há mais de 30 anos e dizer eu quero ser uma estilista é como ir para o Brasil e dizer eu quero ser um jogador de futebol.
8: Porque aqui é a terra da moda.
9: Muita perseverança. Então, participei de uma exposição no castelo e que deu para mim, claro que dá sempre para a imagem de um criador uma imagem positiva, mas tudo isso é feito com muitas pessoas que admiram o seu trabalho e que te acompanham, na verdade.
8: O que que tem um italiano que mora na França, essa mistura que deu certo?
9: É o brasileiro, é a riqueza do povo brasileiro, essa grande mistura. Então, por parte da minha mãe, eu vou ser estilista. E aí ela me contou essa história, que já existia há gerações atrás, há 7 gerações atrás, uma primeira Pierina Marinelli, que fazia moda na Europa, na Itália. E eu fiquei encantada com essa história. E também existia
8: eu trabalhar com redatores de revistas de moda.
9: A França foi um país que acolheu. O que eu admiro a França, e foi aí onde francês. É brasileiro sempre, vai ser sempre, mas é francês. Porque a França tem reconhecimento do seu talento. Segui um espaço num salão da lingerie para as jovens criadores. Expus o meu trabalho e eu tive modelo premiado e eu tive todos os fabricantes que vinham no meu stand ver La Dentelle Renda Renascença, que eu trouxe para mostrar esse trabalho do Brasil.
8: Se você fosse dar uma dica para alguém que fosse a Pierina lá de trás, o que, que você diria? Jovem e cheia de sonho.
9: A minha maior força para conseguir estar hoje aqui é o conhecimento, o estudo. Eu faço uma pergunta simples. O que, que é a moda? É a arte aplicada à indústria e comércio. A moda é muito técnica, é muito estudo, é muita experiência. São horas de trabalho. E o mais importante para mim é a cliente diante de mim. A minha arte, ela está lá para servir ela.
8: Eu agradeço muito a visita hoje aqui da Pierina Marinelli. Obrigada por ter vindo à RF.
9: Muito obrigada.
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10: As sucessivas ondas de calor que atingem a Europa, com intensidade e duração jamais vistas, além de inéditas para essa época do ano, dispararam o alerta sobre a aceleração das mudanças do clima no mundo, uma advertência que vale também para países acostumados às altas temperaturas, como o Brasil. Especialistas apontam que, por ter um clima tropical, o fenômeno ainda é menosprezado no país e carece de políticas públicas adequadas para ser enfrentado. Os brasileiros têm o hábito de tratar as ondas de calor por apelidos como calorão, veranico de outono e até mesmo de inverno no sul do país. Os episódios designam os períodos de ao menos 5 dias em que as temperaturas ultrapassam em 5 graus ou mais os valores médios registrados em 30 anos em cada região. É o que explica Marcelo Seluc, coordenador-geral de operações e modelagens do Centro Nacional de Monitoramento e Alertas de Desastres Naturais, CEMADEM.
11: Em países tropicais como o Brasil, uma onda de calor significa temperaturas muito elevadas e normalmente umidade muito baixa. E essa é uma condição bastante prejudicial para a saúde. Em todos os estados brasileiros, desde Rio Grande do Sul até Rio Grande do Norte, nos últimos 40, 50 anos, o número de ondas de calor está aumentando sistematicamente. E as ondas de calor mais perigosas, talvez, são aquelas da primavera, setembro, outubro, novembro, que são meses típicos de estação seca, né? Quando a umidade está muito baixa.
10: Essa condição climática pode levar à proliferação de incêndios florestais, que afetam a qualidade do ar e provocam doenças respiratórias. Além disso, costuma ocorrer em momentos de seca, em que os reservatórios de água estão mais baixos. A menor evaporação eleva ainda mais as temperaturas, sem falar nos impactos para o consumo humano e a agricultura. No norte e no nordeste, o aumento do desmatamento causa ondas de calor mais frequentes e intensas desde 2020 e potencializadas por fenômenos naturais como o El Niño.
11: O El Niño está associado a um aquecimento do Oceano Pacífico. Então, o oceano mais quente acaba atuando como se fosse um aquecedor nos pés da atmosfera. É uma fonte de calor. Neste momento, nas últimas décadas, nos últimos anos, tanto a atmosfera quanto os oceanos estão, de alguma forma, trabalhando no mesmo sentido para provocar, né, ondas de calor mais frequentes.
10: Um estudo inédito publicado pela Fiocruz e a Universidade da Bahia mostrou o amplo impacto das ondas de calor na saúde dos brasileiros. 120 mil pessoas morreram em decorrência das altas temperaturas nos últimos 20 anos. Pela primeira vez, os pesquisadores revisaram os dados de mortalidade e internações por doenças circulatórias e cardiovasculares no Sistema Único de Saúde, em quase todos os municípios do país, e comparou essas informações com a ocorrência de calor extremo. Vamos ouvir Beatriz Oliveira, especialista em saúde pública da Fiocruz e coordenadora desse estudo.
12: A gente normaliza esse risco de morrer por calor porque nós somos um país tropical, né? Então parece que nós somos acostumados, mas na verdade o país é muito extenso territorialmente, com perfis climáticos totalmente distintos e com vulnerabilidades também distintas, né? A morte ou a internação por calor, ela ocorre e ela não é banal, né? Ou seja, eu acho que o principal ponto é reconhecer isso como um problema de saúde pública.
10: Os idosos são de longe os mais vulneráveis ao calor, tanto para a internação quanto ao risco de morte. Na sequência, as crianças e as mulheres completam os três grupos prioritários para políticas públicas nos períodos prolongados de temperaturas extremas. Oliveira ressalta que os residentes em cidades pequenas, que compõem a grande maioria dos municípios brasileiros e têm baixa capacidade de adaptação ao calor, são os mais expostos.
12: As coisas estão acontecendo muito mais rápido do que a nossa capacidade de agir. E a gente tem que procurar estratégia. Então, a gente precisa pensar em cidades, mesmo as menores e as maiores, né, em cidades mais arborizadas, onde as suas residências possam ter ventilação, possa ter sombra, pensar em novos materiais que possam absorver esse calor.
10: Este foi mais um Planeta Verde. Na quinta que vem, tem mais.

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1: Paris, 9 de julho de 2026. Essas são as principais notícias desta quinta-feira. Os Estados Unidos voltaram a atacar o Irã pela segunda noite consecutiva na tentativa de desbloquear o Estreito de Hormuz, que segue sob o controle de Teerã. Segundo o Comando Central das Forças Armadas Americanas, 90 alvos iranianos foram visados, entre eles sistemas de defesa antiaérea, equipamentos de vigilância costeira, depósitos de mísseis e drones e infraestruturas logísticas militares. O Ministério Iraniano da Saúde indicou que os ataques americanos dos últimos dois dias deixaram 14 mortos e 78 feridos. Em retaliação, o exército do Irã confirmou ter atacado um sistema de interceptação de mísseis no Kuwait, um sistema de alerta no Catar e reservatórios de combustível no Bahrein. A Guarda Revolucionária do Irã, o exército ideológico do país, acusa hoje os Estados Unidos de tentarem ofuscar o funeral do guia supremo Ali Khamenei, morto em 28 de fevereiro em ataques israelo-americanos. Duas pontes que ligam Teerã a Mashhad, no norte do Irã, onde o Ayatolá será enterrado hoje, foram atingidas por bombardeios americanos e o trajeto ferroviário teve de ser suspenso no local. A programação, no entanto, foi mantida e o caixão com os restos mortais de Ali Khamenei chegou a essa que é a sua cidade natal. Após seis dias de cerimônias fúnebres, ele será enterrado no maior santuário xiita do Irã, onde milhões de pessoas são esperadas. Um relatório do Instituto Europeu Copérnicus aponta hoje que, neste ano, a Europa Ocidental registrou o mês de junho mais quente já observado. A temperatura média registrada no mês passado na região foi de 20,74 graus Celsius, mais de 3 graus acima do padrão para o período. Segundo a responsável estratégica para questões climáticas do Copérnicus, Samantha Burgess, o mês de junho de 2026 é uma prova da profunda transformação do clima, que se traduz com ondas de calor cada vez mais intensas, oceanos com temperaturas elevadas e riscos crescentes para a população, populações e ecossistemas. Na Venezuela, a presidente interina Delcy Rodríguez pediu ao rei Charles III o desbloqueio de cerca de 30 toneladas de ouro venezuelano, avaliadas em quase 2 bilhões de dólares e retidas no Reino Unido no âmbito das sanções contra o país. Segundo a líder venezuelana, o objetivo é usar o valor para a reconstrução da Venezuela após o duplo terremoto. Horas e 30 minutos em Paris, 6:30 pelo horário de Brasília. 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
1: Bom dia, sol e 27 graus em Paris, em destaque nesta quinta-feira, 9 de julho de 2026. Estados Unidos voltam a atacar o Irã, que retalia bombardeando alvos no Kuwait, Catar e Bahrein. Ao menos 14 iranianos morreram na nova ofensiva. Instituto Europeu Copérnicus aponta que a Europa Ocidental registrou o mês de junho mais quente já observado até hoje. E França e Marrocos se enfrentam essa noite pelas quartas de final da Copa do Mundo. Essas e outras notícias a seguir. Os Estados Unidos voltaram a atacar o Irã durante a noite na tentativa de desbloquear o Estreito de Hormuz, que segue sendo controlado por Teerã. Os detalhes com Tatiana Ávila.
3: Segundo o Comando Central das Forças Armadas Americanas, 90 alvos iranianos foram visados, entre eles sistemas de defesa antiaérea, equipamentos de vigilância costeira, depósitos de mísseis e drones e infraestruturas logísticas militares. O Ministério Iraniano da Saúde indicou que os ataques americanos dos últimos dois dias deixaram 14 mortos e 78 feridos em cinco províncias do país. Em retaliação, o exército do Irã confirmou ter atacado um sistema de interceptação de mísseis no Kuwait, um sistema de alerta no Catar e reservatórios de combustível no Bahrein. Mais cedo, a Guarda Revolucionária, o exército ideológico do Irã, acusou os Estados Unidos de quererem ofuscar o funeral do guia supremo Ali Khamenei. Duas pontes que ligam Teherã a Mashhad, onde o Ayatollah será enterrado hoje, foram atingidas por bombardeios americanos. E o trajeto ferroviário teve de ser suspenso no local. No entanto, a programação foi mantida e o caixão com os restos mortais de Ali Khamenei chegou a Mashhad. Após 6 dias de cerimônias fúnebres, ele será enterrado no maior santuário xiita do país.
1: Em Ankara, na Turquia, a turbulenta cúpula da OTAN terminou de forma amigável, um evento que serviu também para abordar a necessidade da existência da Aliança Atlântica em um período marcado pelas guerras na Ucrânia e no Irã. Nosso correspondente em Bruxelas, Arthur Capuani, faz um balanço do encontro.
4: Na declaração conjunta, os líderes da OTAN fizeram questão de reforçar a validade e o compromisso com o artigo 5º da Aliança, que prevê a defesa mútua caso algum aliado seja atacado. Esse é, de fato, o grande motivo da existência da OTAN hoje. Mark Rutte projeta um protagonismo europeu dentro da OTAN, mas a verdade é que, caso os planos sejam mesmo cumpridos, a realidade aponta para uma Europa mais forte e uma OTAN mais fraca. Mas vamos deixar claro que o Trump não quer uma Europa mais forte, longe disso. O que ele quer, na verdade, é que os europeus comprem cada vez mais armas dos Estados Unidos. Isso já acontece bastante hoje. 60% das novas armas adquiridas pela União Europeia vem dos norte-americanos. Mas, a médio e longo prazo, essa situação ela pode ser diferente. Porque a intenção da Europa é mesmo fortalecer a sua própria indústria e tecnologia militares e comprar menos dos Estados Unidos. 73% dos cidadãos acreditam que a Europa deve seguir o seu próprio caminho.
1: Ouvimos Arthur Capuani, correspondente da RFI em Bruxelas. Na Venezuela, a presidente interina Delcy Rodríguez pediu ao rei Charles III o desbloqueio de cerca de 30 toneladas de ouro venezuelano, avaliadas em quase 2 bilhões de dólares e retidas no Reino Unido no âmbito das sanções contra o país. Segundo a líder venezuelana, o objetivo é usar o valor para a reconstrução da Venezuela após o duplo terremoto. Antes de Rodríguez, o ministro das Relações Exteriores do país, Ivan Gil, já havia pedido que fossem liberados todos os recursos da Venezuela bloqueados no exterior. Na quarta-feira, o governo venezuelano voltou a atualizar o balanço de vítimas para 3.811 mortos. A ONU também lançou ontem um apelo urgente para tentar arrecadar quase 300 milhões de dólares em ajuda para a Venezuela. Um relatório do Instituto Europeu Copérnicus aponta nessa quinta-feira que, neste ano, a Europa Ocidental registrou o mês de junho mais quente já observado. A temperatura média registrada no mês passado na região foi de 20,74 graus Celsius, mais de 3 graus acima do padrão para o período, indica o documento. Segundo a responsável estratégica para questões climáticas do Copérnicus, Samantha Burgers, o mês de junho de 2026 é uma prova da profunda transformação do clima, que se traduz com ondas de calor cada vez mais intensas, oceanos com temperaturas elevadas e riscos crescentes para as populações, para os ecossistemas e também para as infraestruturas. Nessa manhã, o Alto Conselho para o Clima da França também anunciou que as políticas climáticas do país continuam a ser insuficientes, tanto na descarbonização quanto na adaptação. Por isso, para esse órgão consultivo independente, é urgente que a França intensifique suas estratégias para enfrentar os impactos perigosos do aquecimento global.
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1: Contagem regressiva para o confronto entre França e Marrocos nessa noite pelas quartas de final da Copa do Mundo. Para a seleção marroquina, o duelo tem sabor de revanche. Em 2022, o país foi eliminado pela França na semifinal do Mundial. Aqui na França, 1,5 milhão de franco-marroquinos vão viver fortes emoções. O torcedor Atim conversou com a reportagem da RFI. Vamos ouvi-lo.
5: Estamos muito orgulhosos e nem um pouco surpresos por termos chegado até aqui. Temos confiança nos nossos jogadores, mas sabemos que vamos enfrentar a melhor equipe do torneio. A França será um desafio ainda maior do que em 2022. Naquela época, os franceses tinham vários desfalques. Dessa vez, chegam com a equipe completa. Vai ser realmente difícil.
1: Já a torcedora Múnia, que vai assistir a partida na Casa do Marrocos, aqui em Paris, também conversou com a RFI e demonstrou um espírito mais esportivo. Vamos ouvi-la.
6: Qualquer que seja o resultado, vou ficar muito feliz. Moro na França, gosto dos franceses, então desejo boa sorte às duas equipes.
1: França e Marrocos entram em campo às 17 horas pelo horário de Brasília, 10 horas da noite aqui na França. 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França e Marrocos entram em campo às 17 horas pelo horário de Brasília, 10 horas da noite aqui na França. 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

0: em Bruxelas sobre deterrence, expressão em inglês para dissuasão, que nada mais é do que impedir um ataque antes que ele aconteça, fazendo com que o seu inimigo pense duas vezes antes de agir. Para isso, o caminho, é claro, é mostrar força e união, e foi isso que os líderes da OTAN procuraram fazer. Outro aspecto importante dessa cúpula foi também a vitória para a Ucrânia. O presidente Zelensky se reuniu com Trump, que indicou que vai autorizar a Ucrânia a fabricar os mísseis Patriots, considerados essenciais para interceptar os ataques russos. O Zelensky vem pedindo essa autorização há meses.
1: Capuani, durante a cúpula, os Estados Unidos voltaram a atacar o Irã, anunciando o fim do cessar-fogo. E os ataques seguem escalando. Como isso foi recebido em Ankara?
0: Esse já era um ponto de tensão antes do encontro, porque Trump critica abertamente os europeus por não terem ajudado os Estados Unidos nessa guerra. O posicionamento oficial veio do secretário-geral da OTAN, Mark Rutte, que sempre procura se manter alinhado com o Trump. Ele disse que os ataques foram necessários por conta da violação do cessar-fogo pelo Irã.
1: Partindo para a questão do debate existencial que ganhou força durante a cúpula, é possível traçar hoje um futuro provável para a OTAN?
0: Podemos sim. O Mark Rutte projeta um protagonismo europeu dentro da OTAN. Mas a verdade é que, caso os planos sejam mesmo cumpridos, a realidade aponta para uma Europa mais forte e uma OTAN mais fraca. O Trump sempre bate na tecla de que os outros países precisam aumentar o investimento em defesa. Mas vamos deixar claro que o Trump não quer uma Europa mais forte, longe disso. O que ele quer, na verdade, é que os europeus comprem cada vez mais armas dos Estados Unidos. Isso já acontece bastante hoje. 60% das novas armas adquiridas pela União Europeia vem dos norte-americanos. Mas, a médio e longo prazo, essa situação ela pode ser diferente, porque a intenção da Europa é mesmo fortalecer a sua própria indústria e tecnologia militares e comprar menos dos Estados Unidos. E é esse movimento que pode enfraquecer os laços da OTAN. Fato é que isso ainda deve levar muitos anos para acontecer, é um movimento demorado, mas essa estratégia tem sim respaldo da opinião pública por aqui. 73% dos cidadãos acreditam que a Europa deve seguir o seu próprio caminho. Antes de fortalecer a indústria, também existe uma necessidade de organizar, integrar os recursos a nível europeu, o que não acontece hoje.
1: Obrigada, Arthur Capuani, correspondente da RFI em Bruxelas, por sua participação no Linha Direta de hoje.
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4: A imprensa francesa desta quinta aborda em peso o confronto entre França e Marrocos pelas quartas de final da Copa do Mundo. Os diários prevêem que essa será uma grande partida, muito diferente do jogo anterior contra o Paraguai, quando a seleção de Didier Deschamps foi surpresa pela truculenta estratégia da Albirroja. O jornal Le Parisien estampa sua capa com fotos das estrelas de cada equipe, o capitão Kylian Mbappé e o meio-campista Ayoub Bouade. O diário lembra a longa história que une os dois países. O Marrocos viveu sob o protetorado francês entre 1912 e 1956, o que faz com que a França abrigue hoje uma das maiores comunidades marroquinas da Europa. Bouade, aliás, nasceu em território francês. O jornal Libération lembra que o meio-campista não é o único binacional da equipe marroquina. Dos 26 jogadores do Marrocos, 19 nasceram fora do país, entre eles o capitão Achraf Hakimi, nascido na Espanha, e até mesmo o técnico Mohamed Ouabi, natural da Bélgica. O principal jornal esportivo da França, o L'Équipe, afirma que depois de virar a página do traumatizante confronto com o Paraguai, a seleção francesa vai ter de combater um Marrocos determinado, que vai buscar vingança pela derrota de 2-0 do último encontro entre as duas equipes em 2022 pelas semifinais do Mundial do Catar. A matéria ressalta que o cenário agora é bem diferente do de 4 anos atrás, já que a seleção marroquina passou por uma evolução significativa. Em 2025, venceu a Copa Árabe e conquistou a Copa Africana das Nações, ainda que por meio de uma decisão polêmica que tirou o título do Senegal.
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5: Ela é brasileira, de São Paulo, veio para a França com

0: 24 anos estuda moda e hoje, 3 décadas depois, ela coleciona várias conquistas nesse ramo. A minha convidada hoje é Pierina Marinelli. Muito obrigada pela visita.
1: Muito obrigada pelo convite.
0: Bom, belos materiais, acabamento impecável, gosto pelo detalhe, essas são as principais ferramentas do seu trabalho, conforme a apresentação que você faz no seu site. Justamente no momento em que a França se tornou um dos países mais ativos no combate à fast fashion, ou seja, aquela moda descartável. Em junho desse ano, inclusive, o Senado aprovou uma lei aqui na França que prevê medidas como sanções financeiras para empresas altamente poluentes, restrições de publicidade e ações de sensibilização dos consumidores para os impactos sociais e ambientais desse consumo excessivo de roupas. Bom, como é que o teu trabalho, que é manual, sob medida, se integra nesse momento?
1: É, perfeitamente, né? Ele reflete realmente uma necessidade, um retorno a coisas mais verdadeiras.
0: A França também está preocupada em educar novamente o cidadão sobre consumo consciente. E você, ao longo da sua carreira, você tem se destacado nesse quesito, né, de trabalhar com materiais sustentáveis. Por exemplo, depois de estudar numa das melhores escolas aqui da França de moda, de lançar a sua coleção própria, você vendeu para muitos países, ganhou prêmios. E você também atuou como consultora de confecções. E aí, um desses clientes foi um trabalho de desenvolver a primeira coleção de algodão orgânico. Conta pra gente essa experiência.
1: Isso, é o grupo Léa Nature, que é um grupo realmente pioneiro na França, de tudo que é ecológico, orgânico, biológico, e que quis lançar a têxtil. O que é bonito desse grupo é que eles financiaram 2 cidades da Índia para a reconversão do algodão orgânico. Então, essa história é muito bonita. E para o grupo que permitiu a todas as marcas, faz 20 anos, a ter algodão orgânico, porque foi o fornecedor por ano.
0: Muito interessante, que é o lançamento do Modal. Para quem não conhece, uma fibra têxtil semissintética aí, produzida a partir da celulose.
1: Isso, é uma viscose, né, que vem da lisinga modal, e essa viscose normalmente vem do vegetal, mas ela é utilizada um processo químico muito forte, e a modal ela a melhorou. Então foi nessa época, tinha essa imagem de uma fibra ecológica, e era, para mim, lingerie com a primeira renda feita no modal também.
0: Isso te deu um dos prêmios. Suas clientes sobre medida, você participa de eventos de moda, também de pop-ups, né? Como a gente fala, lojas efêmeras. E você teve até um lançamento num castelo. Como é que é a tua atuação hoje aqui na França?
1: Olha, vamos ser realistas. O percurso de uma criadora de moda no mundo, mas ainda mais na França, é um percurso muito difícil. Vim do Brasil há mais de 30 anos e dizer eu quero ser uma estilista é como ir para o Brasil e dizer eu quero ser um jogador de futebol.
0: Porque aqui é a terra da moda.
1: Muita perseverança. Então, participei de uma exposição no castelo e que deu para mim, claro que dá sempre para a imagem de um criador uma imagem positiva, mas tudo isso é feito com muitas pessoas que admiram o seu trabalho e que te acompanham. Na verdade.
0: O que que tem nome italiano que mora na França, essa mistura que deu certo?
1: É o brasileiro. É a riqueza do povo brasileiro. Essa grande mistura. Então, por parte da minha mãe, eu vou ser estilista. E aí ela me contou essa história, que já existia há gerações atrás, há 7 gerações atrás, uma primeira Pierina Marinelli, que fazia moda na Europa, na Itália. E eu fiquei encantada com essa história. E também existia
0: Eu trabalhar com redatores de revistas de moda.
1: A França foi um país que acolheu. O que eu admiro a França, e foi aí onde francês. É brasileiro sempre, vai ser sempre, mas é francês. Porque a França tem reconhecimento do seu talento. Segui um espaço, um salão da lingerie para as jovens criadores. Expus o meu trabalho e eu tive modelo premiado e eu tive todo os fabricantes que vinham no meu stand ver La Dentelle Renda Renascença, que eu trouxe para mostrar esse trabalho do Brasil.
0: Se você fosse dar uma dica para alguém que fosse a Pierina lá de trás, o que, que você diria? Jovem e cheia de sonho.
1: A minha maior força para conseguir estar hoje aqui é o conhecimento, o estudo. Eu faço uma pergunta simples. O que, que é a moda? É a arte aplicada à indústria e comércio. A moda é muito técnica, é muito estudo, é muita experiência. São horas de trabalho. E o mais importante para mim é a cliente diante de mim. A minha arte, ela está lá para servir ela.
0: Eu agradeço muito a visita hoje aqui da Pierina Marinelli. Obrigada por ter vindo à RF.
1: Muito obrigada.
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3: As sucessivas ondas de calor que atingem a Europa com intensidade e duração jamais vistas, além de inéditas para essa época do ano, dispararam o alerta sobre a aceleração das mudanças do clima no mundo, uma advertência que vale também para países acostumados às altas temperaturas, como o Brasil. Especialistas apontam que, por ter um clima tropical, o fenômeno ainda é menosprezado no país e carece de políticas públicas adequadas para ser enfrentado. Os brasileiros têm o hábito de tratar as ondas de calor por apelidos como calorão, veranico de outono e até mesmo de inverno no sul do país. Os episódios designam os períodos de ao menos 5 dias em que as temperaturas ultrapassam em 5 graus ou mais os valores médios registrados em 30 anos em cada região. É o que explica Marcelo Seluc, coordenador geral de operações e modelagens do Centro Nacional de Monitoramento e Alertas de Desastres Naturais, CEMADEM.
4: Em países tropicais como o Brasil, uma onda de calor significa temperaturas muito elevadas e normalmente umidade muito baixa. E essa é uma condição bastante prejudicial para a saúde. Em todos os estados brasileiros, desde Rio Grande do Sul até Rio Grande do Norte, nos últimos 40, 50 anos, o número de ondas de calor está aumentando sistematicamente. E as ondas de calor mais perigosas, talvez, são aquelas da primavera, setembro, outubro, novembro, que são meses típicos de estação seca, né, quando a umidade está muito baixa.
3: Essa condição climática pode levar à proliferação de incêndios florestais, que afetam a qualidade do ar e provocam doenças respiratórias. Além disso, costuma ocorrer em momentos de seca, em que os reservatórios de água estão mais baixos. A menor evaporação eleva ainda mais as temperaturas, sem falar nos impactos para o consumo humano e a agricultura. No norte e no nordeste, o aumento do desmatamento causa ondas de calor mais frequentes e intensas desde 2020 e potencializadas por fenômenos naturais como o El Niño.
4: O El Niño está associado a um aquecimento do Oceano Pacífico. Então, o oceano mais quente acaba atuando como se fosse um aquecedor nos pés da atmosfera e uma fonte de calor. Neste momento, nas últimas décadas, nos últimos anos, tanto a atmosfera quanto os oceanos estão, de alguma forma, trabalhando no mesmo sentido para provocar, né, ondas de calor mais frequentes.
3: Um estudo inédito publicado pela Fiocruz e a Universidade da Bahia mostrou o amplo impacto das ondas de calor na saúde dos brasileiros. 120 mil pessoas morreram em decorrência das altas temperaturas nos últimos 20 anos. Pela primeira vez, os pesquisadores revisaram os dados de mortalidade e internações por doenças circulatórias e cardiovasculares no Sistema Único de Saúde, em quase todos os municípios do país, e comparou essas informações com a ocorrência de calor extremo. Vamos ouvir Beatriz Oliveira, especialista em saúde pública da Fiocruz e coordenadora desse estudo.
5: A gente normaliza esse risco de morrer por calor porque nós somos um país tropical, né? Então parece que nós somos acostumados, mas na verdade O país é muito extenso territorialmente, com perfis climáticos totalmente distintos e com vulnerabilidades também distintas, né? A morte ou a internação por calor, ela ocorre e ela não é banal, né? Ou seja, eu acho que o principal ponto é reconhecer isso como um problema de saúde pública.
3: Os idosos são de longe os mais vulneráveis ao calor, tanto para a internação quanto ao risco de morte. Na sequência, as crianças e as mulheres completam os três grupos prioritários para políticas públicas nos períodos prolongados de temperaturas extremas. Oliveira ressalta que os residentes em cidades pequenas, que compõem a grande maioria dos municípios brasileiros e têm baixa capacidade de adaptação ao calor, são os mais expostos.
5: As coisas estão acontecendo muito mais rápido do que a nossa capacidade de agir. E a gente tem que procurar estratégia. Então, a gente precisa pensar em cidades, mesmo as menores e as maiores, né, em cidades mais arborizadas, onde as suas residências possam ter ventilação, possa ter sombra, pensar em novos materiais que possam absorver esse calor.
3: Este foi mais um Planeta Verde. Na quinta que vem, tem mais.

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1: Paris, 9 de julho de 2026. Essas são as principais notícias desta quinta-feira. Os Estados Unidos voltaram a atacar o Irã pela segunda noite consecutiva na tentativa de desbloquear o Estreito de Hormuz, que segue sob o controle de Teerã. Segundo o Comando Central das Forças Armadas Americanas, 90 alvos iranianos foram visados, entre eles sistemas de defesa antiaérea, equipamentos de vigilância costeira, depósitos de mísseis e drones e infraestruturas logísticas militares. O Ministério Iraniano da Saúde indicou que os ataques americanos dos últimos dois dias deixaram 14 mortos e 78 feridos. Em retaliação, o exército do Irã confirmou ter atacado um sistema de interceptação de mísseis no Kuwait, um sistema de alerta no Catar e reservatórios de combustível no Bahrein. A Guarda Revolucionária do Irã, o exército ideológico do país, acusa hoje os Estados Unidos de tentarem ofuscar o funeral do guia supremo Ali Khamenei, morto em 28 de fevereiro em ataques israelo-americanos. Duas pontes que ligam Teerã a Mashhad, no norte do Irã, onde o Ayatolá será enterrado hoje, foram atingidas por bombardeios americanos e o trajeto ferroviário teve de ser suspenso no local. A programação, no entanto, foi mantida e o caixão com os restos mortais de Ali Khamenei chegou a essa que é a sua cidade natal. Após seis dias de cerimônias fúnebres, ele será enterrado no maior santuário xiita do Irã, onde milhões de pessoas são esperadas. Um relatório do Instituto Europeu Copérnicus aponta hoje que, neste ano, a Europa Ocidental registrou o mês de junho mais quente já observado. A temperatura média registrada no mês passado na região foi de 20,74 graus Celsius, mais de 3 graus acima do padrão para o período. Segundo a responsável estratégica para questões climáticas do Copérnicus, Samantha Burgess, o mês de junho de 2026 é uma prova da profunda transformação do clima, que se traduz com ondas de calor cada vez mais intensas, oceanos com temperaturas elevadas e riscos crescentes para a população. Populações e ecossistemas. Na Venezuela, a presidente interina Delcy Rodríguez pediu ao rei Charles III o desbloqueio de cerca de 30 toneladas de ouro venezuelano, avaliadas em quase 2 bilhões de dólares e retidas no Reino Unido no âmbito das sanções contra o país. Segundo a líder venezuelana, o objetivo é usar o valor para a reconstrução da Venezuela após o duplo terremoto. Horas e 30 minutos em Paris, 6:30 pelo horário de Brasília. 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
1: Bom dia, sol e 27 graus em Paris, em destaque nesta quinta-feira, 9 de julho de 2026. Estados Unidos voltam a atacar o Irã, que retalia bombardeando alvos no Kuwait, Catar e Bahrein. Ao menos 14 iranianos morreram na nova ofensiva. Instituto Europeu Copérnicus aponta que a Europa Ocidental registrou o mês de junho mais quente já observado até hoje. E França e Marrocos se enfrentam essa noite pelas quartas de final da Copa do Mundo. Essas e outras notícias a seguir. Os Estados Unidos voltaram a atacar o Irã durante a noite na tentativa de desbloquear o Estreito de Hormuz, que segue sendo controlado por Teerã. Os detalhes com Tatiana Ávila.
3: Segundo o Comando Central das Forças Armadas Americanas, 90 alvos iranianos foram visados, entre eles sistemas de defesa antiaérea, equipamentos de vigilância costeira, depósitos de mísseis e drones e infraestruturas logísticas militares. O Ministério Iraniano da Saúde indicou que os ataques americanos dos últimos dois dias deixaram 14 mortos e 78 feridos em cinco províncias do país. Em retaliação, o exército do Irã confirmou ter atacado um sistema de interceptação de mísseis no Kuwait, um sistema de alerta no Catar e reservatórios de combustível no Bahrein. Mais cedo, a Guarda Revolucionária, o exército ideológico do Irã, acusou os Estados Unidos de quererem ofuscar o funeral do guia supremo Ali Khamenei. Duas pontes que ligam Teherã a Mashhad, onde o Ayatollah será enterrado hoje, foram atingidas por bombardeios americanos. E o trajeto ferroviário teve de ser suspenso no local. No entanto, a programação foi mantida e o caixão com os restos mortais de Ali Khamenei chegou a Mashhad. Após 6 dias de cerimônias fúnebres, ele será enterrado no maior santuário xiita do país.
1: Em Ankara, na Turquia, a turbulenta cúpula da OTAN terminou de forma amigável, um evento que serviu também para abordar a necessidade da existência da Aliança Atlântica em um período marcado pelas guerras na Ucrânia e no Irã. Nosso correspondente em Bruxelas, Arthur Capuani, faz um balanço do encontro.
4: Na declaração conjunta, os líderes da OTAN fizeram questão de reforçar a validade e o compromisso com o artigo 5º da Aliança, que prevê a defesa mútua caso algum aliado seja atacado. Esse é, de fato, o grande motivo da existência da OTAN hoje. Mark Rutte projeta um protagonismo europeu dentro da OTAN, mas a verdade é que, caso os planos sejam mesmo cumpridos, a realidade aponta para uma Europa mais forte e uma OTAN mais fraca. Mas vamos deixar claro que o Trump não quer uma Europa mais forte, longe disso. O que ele quer, na verdade, é que os europeus comprem cada vez mais armas dos Estados Unidos. Isso já acontece bastante hoje. 60% das novas armas adquiridas pela União Europeia vem dos norte-americanos. Mas, a médio e longo prazo, essa situação ela pode ser diferente. Porque a intenção da Europa é mesmo fortalecer a sua própria indústria e tecnologia militares e comprar menos dos Estados Unidos. 73% dos cidadãos acreditam que a Europa deve seguir o seu próprio caminho.
1: Ouvimos Arthur Capuani, correspondente da RFI em Bruxelas. Na Venezuela, a presidente interina Delcy Rodríguez pediu ao rei Charles III o desbloqueio de cerca de 30 toneladas de ouro venezuelano, avaliadas em quase 2 bilhões de dólares e retidas no Reino Unido no âmbito das sanções contra o país. Segundo a líder venezuelana, o objetivo é usar o valor para a reconstrução da Venezuela após o duplo terremoto. Antes de Rodríguez, o ministro das Relações Exteriores do país, Ivan Gil, já havia pedido que fossem liberados todos os recursos da Venezuela bloqueados no exterior. Na quarta-feira, o governo venezuelano voltou a atualizar o balanço de vítimas para 3.811 mortos. A ONU também lançou ontem um apelo urgente para tentar arrecadar quase 300 milhões de dólares em ajuda para a Venezuela. Um relatório do Instituto Europeu Copérnicus aponta nessa quinta-feira que, neste ano, a Europa Ocidental registrou o mês de junho mais quente já observado. A temperatura média registrada no mês passado na região foi de 20,74 graus Celsius, mais de 3 graus acima do padrão para o período, indica o documento. Segundo a responsável estratégica para questões climáticas do Copérnicus, Samantha Burgers, o mês de junho de 2026 é uma prova da profunda transformação do clima, que se traduz com ondas de calor cada vez mais intensas, oceanos com temperaturas elevadas e riscos crescentes para as populações, para os ecossistemas e também para as infraestruturas. Nessa manhã, o Alto Conselho para o Clima da França também anunciou que as políticas climáticas do país continuam a ser insuficientes, tanto na descarbonização quanto na adaptação. Por isso, para esse órgão consultivo independente, é urgente que a França intensifique suas estratégias para enfrentar os impactos perigosos do aquecimento global.
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1: Contagem regressiva para o confronto entre França e Marrocos nessa noite pelas quartas de final da Copa do Mundo. Para a seleção marroquina, o duelo tem sabor de revanche. Em 2022, o país foi eliminado pela França na semifinal do Mundial. Aqui na França, 1,5 milhão de franco-marroquinos vão viver fortes emoções. O torcedor Atim conversou com a reportagem da RFI. Vamos ouvi-lo.
5: Estamos muito orgulhosos e nem um pouco surpresos por termos chegado até aqui. Temos confiança nos nossos jogadores, mas sabemos que vamos enfrentar a melhor equipe do torneio. A França será um desafio ainda maior do que em 2022. Naquela época, os franceses tinham vários desfalques. Dessa vez, chegam com a equipe completa. Vai ser realmente difícil.
1: Já a torcedora Múnia, que vai assistir a partida na Casa do Marrocos, aqui em Paris, também conversou com a RFI e demonstrou um espírito mais esportivo. Vamos ouvi-la.
6: Qualquer que seja o resultado, vou ficar muito feliz. Moro na França, gosto dos franceses, então desejo boa sorte às duas equipes.
1: França e Marrocos entram em campo às 17 horas pelo horário de Brasília, 10 horas da noite aqui na França. 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
1: Olá, neste segundo bloco vamos saber como a imprensa francesa aborda o duelo entre França e Marrocos hoje pelas quartas de final da Copa do Mundo. Depois a gente ouve uma entrevista com a estilista brasileira Pierina Marinelli, que ajudou a introduzir tecidos ecológicos aqui na França. A gente encerra esse bloco com o programa Planeta Verde, sobre as sucessivas ondas de calor que atingem a Europa e que disparam o alerta sobre a aceleração das mudanças do clima no mundo. Mas antes, no programa Linha Direta, nosso correspondente em Bruxelas faz um balanço da cúpula da OTAN, encerrada em Ankara, na Turquia. Os Estados Unidos continuam na Aliança Militar Ocidental, mas a gente vai saber qual o preço que os europeus terão de pagar por isso.
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9: O turbulento encontro dos líderes da OTAN terminou ontem de forma amigável em Ankara, na Turquia. Mas a cúpula serviu também para catalisar o debate existencial em torno da aliança. A cisão política entre Donald Trump e os aliados europeus ocorre justamente em meio às guerras do Irã e da Ucrânia e coloca a Europa no centro da discussão se o continente terá capacidade ou não de assumir a própria defesa. Vamos até Bruxelas, sede da Aliança Atlântica, onde o correspondente da RFI, Arthur Capuani, faz agora um balanço desse encontro e nos ajuda a responder a essa e outras perguntas. Bom dia, Capuani. Em primeiro lugar, eu gostaria que você começasse analisando os principais resultados da cúpula.
4: Muito bom dia, Adriana. Pelo menos no discurso, essa cúpula acabou muito parecida com aquela que aconteceu no ano passado em Haia, com o Trump tecendo elogios e com um discurso amigável. Ele disse que a união foi incrível durante o encontro e, a portas fechadas, Trump garantiu aos aliados que os Estados Unidos vão sim continuar na OTAN. Mas vamos lembrar que o Trump vinha acumulando críticas e declarações polêmicas contra os aliados europeus antes e até durante o encontro, inclusive trazendo novamente à tona a questão da Groenlândia. Mais uma vez ele disse que a ilha deveria estar no controle dos Estados Unidos. Na declaração conjunta, os líderes da OTAN fizeram questão de reforçar a validade e o compromisso com o artigo 5º da aliança, que prevê a defesa mútua caso algum aliado seja atacado. Esse é, de fato, o grande motivo da existência da OTAN hoje. Se fala muito por aqui em Bruxelas sobre deterrence, expressão em inglês para dissuasão, que nada mais é do que impedir um ataque antes que ele aconteça, fazendo com que o seu inimigo pense duas vezes antes de agir. Para isso, o caminho, é claro, é mostrar força e união, e foi isso que os líderes da OTAN procuraram fazer. Outro aspecto importante dessa cúpula foi também a vitória para a Ucrânia. O presidente Zelensky se reuniu com Trump, que indicou que vai autorizar a Ucrânia a fabricar os mísseis Patriots, considerados essenciais para interceptar os ataques russos. O Zelensky vem pedindo essa autorização há meses.
9: Capuani, durante a cúpula, os Estados Unidos voltaram a atacar o Irã, anunciando o fim do cessar-fogo. E os ataques seguem escalando. Como isso foi recebido em Ankara?
4: Esse já era um ponto de tensão antes do encontro, porque Trump critica abertamente os europeus por não terem ajudado os Estados Unidos nessa guerra. O posicionamento oficial veio do secretário-geral da OTAN, Mark Rutte, que sempre procura se manter alinhado com o Trump. Ele disse que os ataques foram necessários por conta da violação do cessar-fogo pelo Irã.
9: Partindo para a questão do debate existencial que ganhou força durante a cúpula, é possível traçar hoje um futuro provável para a OTAN?
4: Podemos sim. O Mark Rutte projeta um protagonismo europeu dentro da OTAN. Mas a verdade é que, caso os planos sejam mesmo cumpridos, a realidade aponta para uma Europa mais forte e uma OTAN mais fraca. O Trump sempre bate na tecla de que os outros países precisam aumentar o investimento em defesa. Mas vamos deixar claro que o Trump não quer uma Europa mais forte, longe disso. O que ele quer, na verdade, é que os europeus comprem cada vez mais armas dos Estados Unidos. Isso já acontece bastante hoje. 60% das novas armas adquiridas pela União Europeia vem dos norte-americanos. Mas, a médio e longo prazo, essa situação ela pode ser diferente, porque a intenção da Europa é mesmo fortalecer a sua própria indústria e tecnologia militares e comprar menos dos Estados Unidos. E é esse movimento que pode enfraquecer os laços da OTAN. Fato é que isso ainda deve levar muitos anos para acontecer, é um movimento demorado, mas essa estratégia tem sim respaldo da opinião pública por aqui. 73% dos cidadãos acreditam que a Europa deve seguir o seu próprio caminho. Antes de fortalecer a indústria, também existe uma necessidade de organizar, integrar os recursos a nível europeu, o que não acontece hoje.
9: Obrigada, Arthur Capuani, correspondente da RFI em Bruxelas, por sua participação no Linha Direta de hoje.
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1: A imprensa francesa desta quinta aborda em peso o confronto entre França e Marrocos pelas quartas de final da Copa do Mundo. Os diários prevêem que essa será uma grande partida, muito diferente do jogo anterior contra o Paraguai, quando a seleção de Didier Deschamps foi surpresa pela truculenta estratégia da Albirroja. O jornal Le Parisien estampa sua capa com fotos das estrelas de cada equipe, o capitão Kylian Mbappé e o meio-campista Ayoub Bouade. O diário lembra a longa história que une os dois países. O Marrocos viveu sob o protetorado francês entre 1912 e 1956, o que faz com que a França abrigue hoje uma das maiores comunidades marroquinas da Europa. Bouade, aliás, nasceu em território francês. O jornal Libération lembra que o meio-campista não é o único binacional da equipe marroquina. Dos 26 jogadores do Marrocos, 19 nasceram fora do país, entre eles o capitão Achraf Hakimi, nascido na Espanha, e até mesmo o técnico Mohamed Ouabi, natural da Bélgica. O principal jornal esportivo da França, o L'Équipe, afirma que depois de virar a página do traumatizante confronto com o Paraguai, a seleção francesa vai ter de combater um Marrocos determinado, que vai buscar vingança pela derrota de 2-0 do último encontro entre as duas equipes em 2022, pelas semifinais do Mundial do Catar. A matéria ressalta que o cenário agora é bem diferente do de 4 anos atrás, já que a seleção marroquina passou por uma evolução significativa. Em 2025, venceu a Copa Árabe e conquistou a Copa Africana das Nações, ainda que por meio de uma decisão polêmica que tirou o título do Senegal.
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2: Ela é brasileira, de São Paulo, veio para a França com 24 anos estudar moda. E hoje, 3 décadas depois, ela coleciona várias conquistas nesse ramo. A minha convidada hoje é Pierina Marinelli. Muito obrigada pela visita.
10: Muito obrigada pelo convite.
2: Bom, belos materiais, acabamento impecável, gosto pelo detalhe, essas são as principais ferramentas do seu trabalho, conforme a apresentação que você faz no seu site. Justamente no momento em que a França se tornou um dos países mais ativos no combate à fast fashion, ou seja, aquela moda descartável. Em junho desse ano, inclusive, o Senado aprovou uma lei aqui na França que prevê medidas como sanções financeiras para empresas altamente poluentes, restrições de publicidade e ações de sensibilização dos consumidores para os impactos sociais e ambientais desse consumo excessivo de roupas. Bom, como é que o teu trabalho, que é manual, sob medida, se integra nesse momento?
10: É, perfeitamente, né? Ele reflete realmente uma necessidade, um retorno a coisas mais verdadeiras.
2: A França também está preocupada em educar novamente o cidadão sobre consumo consciente. E você, ao longo da sua carreira, você tem se destacado nesse quesito, né, de trabalhar com materiais sustentáveis. Por exemplo, depois de estudar numa das melhores escolas aqui da França de moda e de lançar a sua coleção própria, você vendeu para muitos países, ganhou prêmios. E você também atuou como consultora de confecções. E aí, um desses clientes foi um trabalho de desenvolver a primeira coleção de algodão orgânico. Conta pra gente essa experiência.
10: Isso, é o grupo Léa Nature, que é um grupo realmente pioneiro na França, de tudo que é ecológico, orgânico, biológico, e que quis lançar a Têxtil. O que é bonito desse grupo é que eles financiaram duas cidades da Índia para a reconversão do algodão orgânico. Então, essa história é muito bonita. E para o grupo que permitiu a todas as marcas, faz 20 anos, a ter algodão orgânico, porque foi o fornecedor por
2: ano. Muito interessante, que é o lançamento do Modal. Para quem não conhece, é uma fibra têxtil semissintética aí, produzida a partir da celulose.
10: Isso, é uma viscose, né, que vem da lisinga modal, e essa viscose normalmente vem do vegetal. Mas ela é utilizada um processo químico muito forte, e a modal ela a melhorou. Então, foi nessa época, tinha essa imagem de uma fibra ecológica. E era, para mim, lingerie com a primeira renda feita no modal também.
2: Isso te deu um dos prêmios. Suas clientes sobre medida, você participa de eventos de moda, também de pop-ups, né, como a gente fala, lojas efêmeras. E você teve até um lançamento num castelo. Como é que é a tua atuação hoje aqui na França?
10: Olha, vamos ser realistas. O percurso de uma criadora de moda no mundo, mas ainda mais na França, é um percurso muito difícil. Vim do Brasil há mais de 30 anos e dizer eu quero ser uma estilista é como ir para o Brasil e dizer eu quero ser um jogador de futebol.
2: Porque aqui é a terra da moda.
10: Muita perseverança. Então, participei de uma exposição no castelo e que deu para mim, claro que dá sempre para a imagem de um criador uma imagem positiva, mas tudo isso é feito com muitas pessoas que admiram o seu trabalho e que te acompanham, na verdade.
2: O que que tem um italiano que mora na França, essa mistura que deu certo?
10: É o brasileiro, é a riqueza do povo brasileiro, essa grande mistura. Então, por parte da minha mãe, eu vou ser estilista. E aí ela me contou essa história, que já existia há gerações atrás, há 7 gerações atrás, uma primeira Pierina Marinelli, que fazia moda na Europa, na Itália. E eu fiquei encantada com essa história. E também existia
2: eu trabalhar com redatores de revistas de moda.
10: A França foi um país que acolheu. O que eu admiro a França, e foi aí onde francês. É brasileiro sempre, vai ser sempre, mas é francês. Porque a França tem reconhecimento do seu talento. Segui um espaço num salão da lingerie para as jovens criadores. Expus o meu trabalho e eu tive modelo premiado e eu tive todos os fabricantes que vinham no meu stand ver La Dentelle Renda Renascença, que eu trouxe para mostrar esse trabalho do Brasil.
2: Se você fosse dar uma dica para alguém que fosse a Pierina lá de trás, o que, que você diria? Jovem e cheia de sonho.
10: A minha maior força para conseguir estar hoje aqui é o conhecimento, o estudo. Eu faço uma pergunta simples. O que, que é a moda? É a arte aplicada à indústria e comércio. A moda é muito técnica, é muito estudo, é muita experiência. São horas de trabalho. E o mais importante para mim é a cliente diante de mim. A minha arte, ela está lá para servir ela.
2: Eu agradeço muito a visita hoje aqui da Pierina Marinelli. Obrigada por ter vindo à RF.
10: Muito obrigada.
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11: As sucessivas ondas de calor que atingem a Europa com intensidade e duração jamais vistas, além de inéditas para essa época do ano, dispararam o alerta sobre a aceleração das mudanças do clima no mundo, uma advertência que vale também para países acostumados às altas temperaturas, como o Brasil. Especialistas apontam que, por ter um clima tropical, o fenômeno ainda é menosprezado no país e carece de políticas públicas adequadas para ser enfrentado. Os brasileiros têm o hábito de tratar as ondas de calor por apelidos como calorão, veranico de outono e até mesmo de inverno no sul do país. Os episódios designam os períodos de ao menos 5 dias em que as temperaturas ultrapassam em 5 graus ou mais os valores médios registrados em 30 anos em cada região. É o que explica Marcelo Seluc, coordenador geral de operações e modelagens do Centro Nacional de Monitoramento e Alertas de Desastres Naturais, CEMADEM.
12: Em países tropicais como o Brasil, uma onda de calor significa temperaturas muito elevadas e normalmente umidade muito baixa. E essa é uma condição bastante prejudicial para a saúde. Em todos os estados brasileiros, desde Rio Grande do Sul até Rio Grande do Norte, nos últimos 40, 50 anos, o número de ondas de calor está aumentando sistematicamente. E as ondas de calor mais perigosas, talvez, são aquelas da primavera, setembro, outubro, novembro, que são meses típicos de estação seca, né? Quando a umidade está muito baixa.
11: Essa condição climática pode levar à proliferação de incêndios florestais, que afetam a qualidade do ar e provocam doenças respiratórias. Além disso, costuma ocorrer em momentos de seca, em que os reservatórios de água estão mais baixos. A menor evaporação eleva ainda mais as temperaturas, sem falar nos impactos para o consumo humano e a agricultura. No norte e no nordeste, o aumento do desmatamento causa ondas de calor mais frequentes e intensas desde 2020 e potencializadas por fenômenos naturais como o El Niño.
12: O El Niño está associado a um aquecimento do Oceano Pacífico. Então, o oceano mais quente acaba atuando como se fosse um aquecedor nos pés da atmosfera. É uma fonte de calor. Neste momento, nas últimas décadas, nos últimos anos, tanto a atmosfera quanto os oceanos estão, de alguma forma, trabalhando no mesmo sentido para provocar, né, ondas de calor mais frequentes.
11: Um estudo inédito publicado pela Fiocruz e a Universidade da Bahia mostrou o amplo impacto das ondas de calor na saúde dos brasileiros. 120 mil pessoas morreram em decorrência das altas temperaturas nos últimos 20 anos. Pela primeira vez, os pesquisadores revisaram os dados de mortalidade e internações por doenças circulatórias e cardiovasculares no Sistema Único de Saúde, em quase todos os municípios do país, e comparou essas informações com a ocorrência de calor extremo. Vamos ouvir Beatriz Oliveira, especialista em saúde pública da Fiocruz e coordenadora desse estudo.
13: A gente normaliza esse risco de morrer por calor porque nós somos um país tropical, né? Então parece que nós somos acostumados, mas na verdade o país é muito extenso territorialmente, com perfis climáticos totalmente distintos e com vulnerabilidades também distintas, né? A morte ou a internação por calor, ela ocorre e ela não é banal, né? Ou seja, eu acho que o principal ponto é reconhecer isso como um problema de saúde pública.
11: Os idosos são de longe os mais vulneráveis ao calor, tanto para a internação quanto ao risco de morte. Na sequência, as crianças e as mulheres completam os três grupos prioritários para políticas públicas nos períodos prolongados de temperaturas extremas. Oliveira ressalta que os residentes em cidades pequenas, que compõem a grande maioria dos municípios brasileiros e têm baixa capacidade de adaptação ao calor, são os mais expostos.
13: As coisas estão acontecendo muito mais rápido do que a nossa capacidade de agir. E a gente tem que procurar estratégia. Então, a gente precisa pensar em cidades, mesmo as menores e as maiores, né, em cidades mais arborizadas, onde as suas residências possam ter ventilação, possam ter sombra, pensar em novos materiais que possam absorver esse calor.
11: Este foi mais um Planeta Verde. Na quinta que vem, tem mais.

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1: Paris, 9 de julho de 2026. Essas são as principais notícias desta quinta-feira. Os Estados Unidos voltaram a atacar o Irã pela segunda noite consecutiva na tentativa de desbloquear o Estreito de Hormuz, que segue sob o controle de Teherã. Segundo o Comando Central das Forças Armadas Americanas, 90 alvos iranianos foram visados, entre eles sistemas de defesa antiaérea, equipamentos de vigilância costeira, depósitos de mísseis e drones e infraestruturas logísticas militares. O Ministério Iraniano da Saúde indicou que os ataques americanos dos últimos 2 dias deixaram 14 mortos e 78 feridos. Em retaliação, o exército do Irã confirmou ter atacado um sistema de interceptação de mísseis no Kuwait, um sistema de alerta no Catar e reservatórios de combustível no Bahrein. A Guarda Revolucionária do Irã, o exército ideológico do país, acusa hoje os Estados Unidos de tentarem ofuscar o funeral do guia supremo Ali Khamenei, morto em 28 de fevereiro em ataques israelo-americanos. Duas pontes que ligam Teherã a Mashhad, no norte do Irã, onde o Ayatollah será enterrado hoje, foram atingidas por bombardeios americanos e o trajeto ferroviário teve de ser suspenso no local. A programação, no entanto, foi mantida e o caixão com os restos mortais de Ali Khamenei chegou a essa que é a sua cidade natal. Após 6 dias de cerimônias fúnebres, ele será enterrado no maior santuário xiita do Irã, onde milhões de pessoas são esperadas. Um relatório do Instituto Europeu Copérnicus aponta hoje que, neste ano, a Europa Ocidental registrou o mês de junho mais quente já observado. A temperatura média registrada no mês passado na região foi de 20,74 graus Celsius, mais de 3 graus acima do padrão para o período. Segundo a responsável estratégica para questões climáticas do Copérnicus, Samantha Burgess, o mês de junho de 2026 é uma prova da profunda transformação do clima, que se traduz com ondas de calor cada vez mais intensas, oceanos com temperaturas elevadas e riscos crescentes para a população e ecossistemas. Na Venezuela, a presidente interina Delcy Rodríguez pediu ao rei Charles III o desbloqueio de cerca de 30 toneladas de ouro venezuelano, avaliadas em quase 2 bilhões de dólares e retidas no Reino Unido no âmbito das sanções contra o país. Segundo a líder venezuelana, o objetivo é usar o valor para a reconstrução da Venezuela após o duplo terremoto.
2: Bom dia, são 11 horas e 30 minutos em Paris, 6:30 em Brasília. 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
2: Tempo ensolarado na capital francesa, 27 graus. Confira os principais destaques desta sexta-feira, 10 de julho de 2026. Ayatollah Ali Khamenei é enterrado no Irã em meio à retomada de ataques americanos ao país. Incêndios florestais na Espanha matam ao menos 11 pessoas, enquanto onda de calor volta a se intensificar na Europa. E França celebra a classificação para semifinais da Copa e aguarda adversário entre Espanha e Bélgica, que disputam a vaga hoje. Essas e outras notícias a seguir. O guia supremo iraniano Ali Khamenei foi sepultado cedo nesta manhã em Mashhad, sua cidade natal, após vários dias de cerimônias fúnebres. O enterro é marcado pela retomada do conflito entre Estados Unidos e Irã. O sepultamento ocorreu sem a presença aparente do filho e sucessor do Ayatollah, Mojtaba Khamenei, segundo imagens de um canal local. Na madrugada de hoje, os Estados Unidos voltaram a atacar o Irã contra cerca de 90 alvos militares, segundo o exército americano. Teherã acusou Washington de ter bombardeado também a infraestrutura civil para ofuscar o funeral de Khamenei, morto em uma operação americana em fevereiro. Várias pontes e a ligação ferroviária entre a capital e Mashhad foram danificadas. O presidente americano, Donald Trump, declarou nesta semana que a trégua com o país está encerrada e criticou os dirigentes iranianos. Um protocolo de acordo de cessar-fogo havia sido firmado entre Washington e Teherã em 17 de junho. O gabinete do primeiro-ministro de Israel, Benjamin Netanyahu, informou que ele e Trump conversaram sobre os últimos movimentos americanos no Golfo. Enquanto isso, nos territórios palestinos, o presidente Mahmoud Abbas emitiu um decreto para definir o calendário eleitoral para a escolha do próximo líder palestino. Eleições legislativas foram marcadas para 28 de novembro. Os detalhes com o nosso correspondente, Henri Gauski.
3: Se a votação popular para o parlamento palestino de fato acontecer, ela será a primeira desde janeiro de 2006. As eleições presidenciais ainda não têm data marcada, mas devem ocorrer no primeiro trimestre de 2027. Abbas chegou a iniciar um processo que deveria resultar em eleições em 2021, mas decidiu cancelar o pleito sob o argumento de que Israel estaria impedindo a participação de toda a população palestina da faixa de Gaza, da Cisjordânia e de Jerusalém Oriental. Israel nunca chegou a informar se permitiria que a votação ocorresse em Jerusalém, mas prendeu candidatos do Fatah quando eles tentaram realizar eventos eleitorais na cidade.
2: O número oficial de mortos no duplo terremoto que atingiu a Venezuela há duas semanas subiu para 3.889 e o de feridos permaneceu em quase 17 mil, conforme o último boletim do governo divulgado nesta quinta. O desastre atingiu especialmente o estado costeiro de La Guaira, onde mais de 800 edifícios foram afetados, dos quais 190 desabaram. Máquinas removem os escombros dos edifícios, muitas vezes diante da resistência de familiares que ainda esperam recuperar os corpos dos seus parentes. Nessa sexta-feira, parte da missão brasileira, uma das últimas a permanecer no país, vai voltar para o Brasil. Mais informações com o correspondente Pedro Panunzio.
4: A previsão é que o voo com as equipes de resgate desembarque em Brasília às 5 da tarde no horário local. Inicialmente, a previsão era de permanência até o dia 13, próxima segunda-feira. O hospital de campanha é montado em La Guaira pela Marinha, porém, permanecerá na Venezuela por prazo indeterminado. Nesta quinta-feira, equipes de buscas da Argentina, que devem ficar na Venezuela até sábado, ainda procuravam por sobreviventes.
2: O incêndio florestal em Los Galardos, na região da Andaluzia, no sul da Espanha, deixou pelo menos 11 mortos e 8 feridos. As buscas continuam para localizar 19 pessoas desaparecidas. Algumas vítimas foram encontradas em seus veículos e são possivelmente estrangeiras. O balanço supera o total de mortos por incêndios em todo o verão de 2025 na Espanha. O fogo, iniciado na noite de quinta, já queimou mais de 3 mil hectares. Aqui na França, o governo ativou pela primeira vez um novo protocolo de emergência para calor extremo nos 24 departamentos que enfrentam mais uma onda de calor prevista para durar até a metade da semana que vem. O primeiro-ministro Sébastien Lecornu coordena nesta sexta uma nova reunião do Comitê Interministerial sobre as condições meteorológicas excepcionais.
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2: A França está em festa com a classificação da seleção do país para as semifinais da Copa do Mundo de futebol. Os Bleus bateram o Marrocos por 2-0 com gols de Kylian Mbappé e Ousmane Dembélé. Nas ruas de Paris, o clima foi de amizade entre as torcidas de França e Marrocos.
6: É uma pena para o Marrocos. Eles também são uma ótima equipe. Foi realmente fantástico.
7: Nossa, está um clima maravilhoso em Paris, nos bares. E o placar de 2-0 parece não ter incomodado os marroquinos.
6: Se Deus quiser, da próxima vez a gente ganha. Hoje a gente perdeu no futebol. Infelizmente, não jogamos bem nem na defesa nem no ataque. Parabéns, seleção francesa. Também estou feliz. Isso é o futebol.
8: Felicitações, estou contente, porque, voilà, c'est le football.
2: E agora vamos para o sul da França, onde a diretora gaúcha Carolina Bianchi, premiada com o Leão de Prata na Bienal de Veneza, estreia uma maratona teatral de 10 horas. É o Festival de Avignon, com Márcia Bechara.
8: A diretora brasileira Carolina Bianchi retorna ao Festival de Avignon, no sul da França, para apresentar a trilogia Cadela Força, uma maratona de 10 horas no espaço da Ópera de Avignon. Ela falou sobre a emoção de voltar a esse que é o maior encontro de artes cênicas do mundo, que a lançou em 2023 para a vitrine dos grandes festivais europeus e mundiais.
9: Ah, é super, super forte, assim. Dá uma noção de temporalidade que é muito louca. Eu acho que voltar para Avignon com a trilogia completa também acho que revela onde eu passei esses anos. O quão imersa eu estive nesses anos, nessa floresta escura da criação, como diz Dante Alighieri, né? Acho que também tem isso, essa referência da Divina Comédia, dessa entrada nessa floresta escura da criação, passando pelos infernos, pelos purgatórios, né? Pelos paraísos que cada criação contém. É muito forte, transforma muita coisa e ao mesmo tempo também faz você reconhecer e voltar para certos lugares que são importantes de você voltar e entender.
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2: Você ouve a Rádio França Internacional em português do Brasil e nessa segunda parte do programa, nos destaques da imprensa francesa, o clima pacífico entre os torcedores da França e do Marrocos durante a partida entre as duas seleções pelas quartas de final da Copa. Depois, o correspondente da RFI em Caracas revela as dificuldades que a população atravessa com a saída da maioria dos socorristas que foram ao país após o duplo terremoto de junho. Por fim, no Rendezvous Cultural, a diretora brasileira Carolina Bianchi retorna ao Festival de Avignon para apresentar a trilogia Cadela Força. Mas antes de tudo isso, vamos a Israel em linha direta. A autoridade palestina convocou eleições legislativas para novembro, mas a realização da votação permanece incerta no contexto da guerra no Oriente Médio. É para já.
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7: É possível que os palestinos elejam um novo presidente no início do ano que vem. Mahmoud Abbas
2: permanece incerta no

0: coloca todos os palestinos elegíveis que vivem na Cisjordânia, na faixa de Gaza e em Jerusalém Oriental a participarem de eleições livres e diretas para escolher os membros do Conselho Legislativo Palestino. Houve mudanças no número de vaga para os parlamentares. O número de cadeiras aumentou das atuais 132 para 200. A idade mínima para a candidatura foi reduzida de 28 para 23 anos, de forma a promover a participação dos jovens. A chamada cláusula de barreira, percentual mínimo para a eleição, será reduzida para 1%. E uma cota obrigatória garante pelo menos uma mulher para cada 3 candidatos em uma lista eleitoral.
1: E no outro território palestino, na faixa de Gaza, o Hamas anunciou que vai dissolver o governo e entregar o controle ao comitê tecnocrático previsto no plano de cessar-fogo. Quais são as reações aí em Israel a respeito disso, Henry?
0: O ministro das Relações Exteriores de Israel, Gideon Saar, afirmou que a oferta do Hamas de entregar o controle da faixa de Gaza a um comitê tecnocrático é uma tentativa de evitar o desarmamento. Segundo ele, o Hamas busca replicar o modelo do Hezbollah, com o governo civil administrando os assuntos cotidianos, enquanto o grupo palestino se mantém como a força armada dominante. Israel insiste que qualquer acordo pós-guerra deve incluir o desarmamento do Hamas e de todos os outros grupos, bem como a completa desmilitarização da faixa de Gaza. Fontes israelenses citadas pela imprensa local disseram que a declaração do Hamas não representa uma mudança significativa das condições necessárias para uma transição pós-guerra. Uma fonte diplomática ligada ao chamado Conselho da Paz, criado pelo presidente dos Estados Unidos, Donald Trump, afirmou que a declaração do Hamas não significa nada e argumentou que o grupo tenta preservar o poder militar enquanto transfere o ônus de governar a faixa de Gaza. A fonte acusou o Hamas de tentar manter a influência política e o controle financeiro enquanto se livra da responsabilidade pela infraestrutura civil em colapso de Gaza.
1: Obrigada, Henry Galski, por sua participação no Linha Direta de hoje.
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3: No dia do embate em campo entre a França e o Marrocos pelas quartas de final da Copa do Mundo de Futebol, milhares de torcedores do Marrocos tomaram conta das ruas de cidades francesas, uma herança do passado colonial do país do norte africano. Ao final da partida, com a vitória dos Bleus por 2-0, as duas torcidas celebraram o resultado em um clima de amizade. Houve apenas incidentes isolados, relata a imprensa francesa na manhã desta sexta. Os torcedores permaneceram unidos, aponta a emissora France Info, em reportagem gravada nos arredores da Avenida Champs-Élysées, em meio a uma fanzone onde a partida foi exibida para milhares de pessoas em Paris. Vídeos publicados nas redes sociais mostram os torcedores com camisas da França e do Marrocos se abraçando nas ruas de cidades como Paris e Montpellier, pulando juntos ao final da partida e até torcedores do Marrocos trocando a camisa vermelha pela azul da França ou ainda erguendo a bandeira nas cores azul, branco e vermelha. A seleção do técnico Didier Deschamps se classificou para as semifinais do Mundial graças à atuação de Kylian Mbappé e Ousmane Dembélé no estádio de Boston, nos Estados Unidos. Irresistíveis, sem medo de mais ninguém, eles estão prontos. As manchetes se derretem para a atuação dos Bleus, que demonstraram força mental, resiliência e determinação para avançar rumo à taça, afirma o jornal Le Parisien. A imprensa ressalta que o único conflito envolvendo torcedores aconteceu a 500 quilômetros de Paris, em Londres, onde um grupo de jovens entrou em confronto com a polícia. Não foi a França que foi manchete na briga de torcidas depois de França e Marrocos, ressalta o site Huffington Post.
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4: Passadas mais de 2 semanas desde o terremoto duplo que destruiu o estado de La Guaira, no litoral venezuelano, a possibilidade de encontrar sobreviventes sob os escombros praticamente inexiste. Por isso, nesta nova etapa da tragédia, as buscas se concentram principalmente na recuperação dos corpos das vítimas. Na tarde desta quinta-feira, Scarlett Rojas, de 32 anos, buscava no que restou de um prédio de 5 andares pela mãe, uma das milhares de desaparecidas não computadas pelos dados oficiais divulgados diariamente pelo governo venezuelano. Ela havia se mudado para o prédio depois da operação

0: ação dos Estados Unidos que resultou no sequestro do então presidente Nicolás Maduro no dia 3 de janeiro. Mas no dia 24 de junho, quando os tremores atingiram o país, ela estava em Caracas.
1: Com tudo o que aconteceu no país, eu decidi morar com minha mãe, porque ela morava aqui e eu morava lá em Caracas, distanciadas. Então, com esse sucesso que aconteceu, a gente decidiu se unir e continuar a morar juntos.
0: Mãe e filha dividiam um apartamento no primeiro andar de um prédio na região de Praia Grande, uma das áreas de La Guaira mais atingidas pelos terremotos de magnitudes 7.2 e 7.5. Outros familiares de desaparecidos também buscam parentes que viviam no edifício. Contra todas as probabilidades, alguns deles ainda mantêm a esperança de encontrar sobreviventes. Rojas, no entanto, não alimenta o mesmo otimismo.
1: Desde o primeiro dia que eu cheguei e eu vi lá a maneira que caiu o prédio, a maneira que derrubou, a localização do apartamento dele foi uma das mais afetadas. Então, era quase impossível. Quase impossível, mas...
0: O governo venezuelano é alvo de críticas pela demora no início do resgate de possíveis sobreviventes da tragédia. Rojas diz que nos primeiros dois dias, cruciais para encontrar pessoas com vida, eram os próprios familiares que realizavam as buscas. Segundo seu relato, a situação só mudou a partir do terceiro dia, com a chegada das primeiras equipes internacionais de socorristas. Com a janela para encontrar sobreviventes praticamente fechada, quase todas as equipes já deixaram o país. Os familiares, que haviam conduzido as buscas nos primeiros dias, voltaram aos escombros, desta vez para procurar os corpos de seus parentes. Scali Rojas lamenta a interrupção da ajuda.
1: Foi no terceiro, quarto dia que eles estiveram aqui, fazendo a busca da ajuda, mas após, eu acho que uma semana, a ajuda parou. Agora não tem ninguém.
0: Nesta sexta-feira, parte da missão brasileira, uma das últimas a permanecer no país, voltará para casa. A previsão é que o voo, com as equipes de resgate, desembarque em Brasília às 5 da tarde no horário local. Inicialmente, a previsão era de permanência até o dia 13, próxima segunda-feira. O hospital de campanha é montado em La Guaira pela Marinha, porém, permanecerá na Venezuela por prazo indeterminado. Nesta quinta-feira, equipes de buscas da Argentina, que devem ficar na Venezuela até sábado, ainda procuravam por sobreviventes. Durante uma breve pausa nos trabalhos, enquanto esperava uma retroescavadeira remover blocos de concreto, a chefe das operações de busca da Brigada Arg-10, Maria Florencia Pizarro, disse que ainda não se pode descartar completamente a possibilidade de encontrar um sobrevivente.
2: É verdade que a esta altura, com os dias que já passaram, as possibilidades de encontrar alguém com vida diminuem muito. Mas bem, esse é o trabalho que fazemos. Vamos tentar até o último momento.
0: Mesmo quando as chances de localizar pessoas com vida se esgotam, Pizarro diz que as operações não perdem importância.
2: Talvez a gente não consiga resgatar alguém com vida, mas também é importante devolver às famílias seus entes queridos, para que possam se despedir e realizar os rituais que cada povo tem para se despedir de seus mortos.
0: Apesar da saída de boa parte dos socorristas internacionais, nesta quinta-feira, o Comando Sul dos Estados Unidos anunciou a chegada do US San Antonio, navio de transporte anfíbio da Marinha norte-americana. A embarcação atracou no porto de La Guaira para, segundo o Comando Militar, apoiar as operações de ajuda humanitária. No início do mês, o comandante da estrutura militar norte-americana responsável pelas operações na América Latina e no Caribe, General Francis Donovan, havia informado que cerca de 2 mil militares dos Estados Unidos tinham desembarcado na Venezuela. De La Guaira, na Venezuela, para RFI, Pedro Panunzio.
3: Rendezvous Cultural. Márcia Bechara.
4: You must close your eyes and open your mouth.
3: A diretora brasileira Carolina Bianchi retorna ao Festival de Avignon para apresentar a trilogia Cadê la Força, considerada pela crítica europeia como uma das investigações mais radicais do teatro contemporâneo. Do inferno de A Noiva e o Boa Noite Cinderela, ao enigma luminoso de uma luz cordial, passando pelos pactos masculinos de The Brotherhood, a artista brasileira constrói um percurso que se recusa a estetizar a dor e confronta o público com a complexidade de corpos em risco.
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3: A maratona de 10 horas no espaço nobre da Ópera de Avignon, com os 3 capítulos, revela a escala e o fôlego da aventura, como conta a diretora.
5: Eu acho que essa proposta da maratona, né, da trilogia junta, para mim ela tem uma coisa de ser, de fato, uma experiência, é um convite para uma experiência teatral. Experiência no sentido, até vou citar um dos artistas que eu cito dentro da trilogia, que é o Alberto Greco, que é um artista visual, era um artista visual argentino, que ele dizia que acredita na obra de arte como aventura total. Eu acho que tem algo de aventura nesse convite, que, como você mesma está dizendo, que envolve também um convite para esse corpo tá ali sustentando algo durante 10 horas também, como nós estaremos. Acho que tem uma coisa de como isso vai acontecer pela primeira vez, de que a gente também vai experimentar algo pela primeira vez, assim como o público, né? E algo que a gente também não sabe exatamente quais são as consequências de fazer esse gesto. Tem algumas que a gente consegue prever, né? Que a gente tecnicamente consegue prever. E ao mesmo tempo também tem um outro lugar que ele é um caminho selvagem.
6: De risco?
5: De risco. Tem um caminho tortuoso aí que também me interessa investigar. Então acho que é também propor mais uma etapa desse processo de investigação, mas agora com o público. E falar, vamos nessa, fazer uma coisa que não fizemos ainda antes e que tem seus componentes de risco aqui, mas a gente quer sustentar juntos essas perguntas.
7: 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Permanecer no impasse significa...
3: No primeiro capítulo, A Noiva e o Boa Noite Cinderela, Carolina Bianchi articula histórias reais de feminicídio, dos assassinatos em série de Cidade Juarez ao caso da performer italiana Pipa Bacca, estuprada e assassinada em 2008 na Turquia. Em The Brotherhood, a investigação se desloca para os pactos masculinos que moldam a história da arte e suas hierarquias. A trilogia termina trazendo a força transcriadora da literatura em uma luz cordial.
7: Durante alguns anos, Hilda tentou se comunicar com os mortos através de ondas de rádio.
5: É uma trilogia também sobre um desaparecimento de um corpo, né, ali, que começa nesse Boa Noite Cinderela, que vai
6: Vamos
5: aparecer...
6: lembrar que você passa por temas extremamente fortes, como estupro, violências.
5: Sim. O tema da violência está presente o tempo todo. Acho que o que acontece nessa última parte é que a violência, ela passa para a tarefa da escritura. E essa possibilidade também de ver essa escritura como uma expressão da minha sexualidade, porque eu acho que a sexualidade é um tema muito importante que atravessa essa trilogia, né? A gente não tem como falar de violência sexual, a gente não tem como pensar, né, o que que acontece com essa violência, o que que a gente faz depois dessa violência, se a gente também não pensar, não fizer as perguntas sobre a sexualidade. Então, o que eu faço nesse terceiro capítulo é colocar essas duas palavras aí juntas, completando um triângulo com a questão da imaginação, porque para mim, tanto a escritura quanto a sexualidade são extremamente implicadas ali com a questão do imaginário.
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3: A diretora gaúcha Carolina Bianchi fala sobre a emoção de retornar a Avignon depois do sucesso estrondoso de A Noiva e o Boa Noite Cinderela em 2023, que a catapultou para a vitrine dos grandes festivais europeus e mundiais.
5: Ah, é super, super forte, assim. Dá uma noção de temporalidade que... Uau, que é muito louca. Porque acho que também tem essa noção de que quando você volta para o lugar e você pensa em quem você era, né? Agora mesmo eu estou olhando para você e pensando quem éramos nós há 3 anos atrás e éramos outras pessoas, assim. Então acho que, e ao mesmo tempo não também. Eu acho que voltar para Avignon com a trilogia completa também acho que revela onde eu passei esses anos. O quão imersa eu estive nesses anos nessa floresta escura da criação, como diz Dante Alighieri, né? Acho que também tem isso, essa referência da Divina Comédia, dessa entrada nessa floresta escura da criação, passando pelos infernos, pelos purgatórios, né? Pelos paraísos que cada criação contém. É muito forte, transforma muita coisa e ao mesmo tempo também faz você reconhecer e voltar para certos lugares que são importantes de você voltar e entender.
3: A trilogia Cadê a Força é apresentada em sessões especiais na Ópera de Avignon nos dias 12 e 13 de julho e também poderá ser vista no fim do ano durante o Festival de Outono de Paris.
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9: Paris, 10 de julho de 2026. Estes são os destaques desta sexta-feira. O guia supremo iraniano Ali Khamenei foi sepultado cedo nesta manhã em Mashhad, sua cidade natal, após vários dias de cerimônias fúnebres. O enterro é marcado pela retomada do conflito entre Estados Unidos e Irã. Nesta madrugada, os americanos voltaram a atacar o Irã contra cerca de 90 alvos militares, de acordo com o exército dos Estados Unidos. Teherã acusou Washington de ter bombardeado também a infraestrutura civil para ofuscar o funeral de Khamenei. O gabinete do primeiro-ministro de Israel, Benjamin Netanyahu, informou que ele e Donald Trump conversaram sobre os últimos movimentos americanos no Golfo. Autoridades sírias informaram terem capturado um grupo vinculado aos terroristas do Estado Islâmico responsáveis por 2 atentados à bomba ocorridos durante a visita do presidente francês Emmanuel Macron a Damasco. Os explosivos de fabricação caseira foram detonados nas proximidades do hotel onde Macron estava hospedado no início da semana. Uma pessoa morreu e dezenas ficaram feridas. O número oficial de mortos no duplo terremoto que atingiu a Venezuela há 2 semanas subiu para 8.889, conforme o último balanço do governo. Máquinas removem os escombros dos edifícios, muitas vezes diante da resistência de familiares que ainda esperam recuperar os corpos dos seus parentes. Nesta sexta, a parte da missão brasileira, uma das últimas a permanecer no país, vai voltar para o Brasil. Um incêndio florestal em Los Gallardos, na região de Andaluzia, no sul da Espanha, deixou pelo menos 11 mortos e 8 feridos. As buscas continuam para localizar 19 pessoas desaparecidas. Algumas vítimas foram encontradas nos seus veículos e são possivelmente estrangeiras. Na França, o governo ativou pela primeira vez um novo protocolo de emergência para o calor extremo nos 24 departamentos que enfrentam mais uma onda de calor prevista para durar até a metade da semana que vem. E a França está em festa com a classificação da seleção do país para as semifinais da Copa do Mundo de Futebol. Os Bleus bateram o Marrocos por 2-0 com gols de Kylian Mbappé e Ousmane Dembélé. O adversário dos franceses na semifinal vai ser conhecido hoje à noite. Espanha e Bélgica se enfrentam a partir das 16 horas no horário brasileiro. Continue acompanhando as notícias no nosso site rfbrasil.com e um ótimo dia. Bom dia, são 11 horas e 30 minutos em Paris, 6:30 em Brasília. 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
9: Tempo ensolarado na capital francesa, 27 graus. Confira os principais destaques desta sexta-feira, 10 de julho de 2026. Ayatollah Ali Khamenei é enterrado no Irã em meio à retomada de ataques americanos ao país. Incêndios florestais na Espanha matam ao menos 11 pessoas, enquanto onda de calor volta a se intensificar na Europa. E França celebra a classificação para as semifinais da Copa e aguarda adversário entre Espanha e Bélgica, que disputam a vaga hoje. Essas e outras notícias a seguir. O guia supremo iraniano Ali Khamenei foi sepultado cedo nesta manhã em Mashhad, sua cidade natal, após vários dias de cerimônias fúnebres. O enterro é marcado pela retomada do conflito entre Estados Unidos e Irã. O sepultamento ocorreu sem a presença aparente do filho e sucessor do Ayatollah, Mojtaba Khamenei, segundo imagens de um canal local. Na madrugada de hoje, os Estados Unidos voltaram a atacar o Irã contra cerca de 90 alvos militares, segundo o exército americano. Teherã acusou Washington de ter bombardeado também a infraestrutura civil para ofuscar o funeral de Khamenei, morto em uma operação americana em fevereiro. Várias pontes e a ligação ferroviária entre a capital e Mashhad foram danificadas. O presidente americano, Donald Trump, declarou nesta semana que a trégua com o país está encerrada e criticou os dirigentes iranianos. Um protocolo de acordo de cessar-fogo havia sido firmado entre Washington e Teherã em 17 de junho. O gabinete do primeiro-ministro de Israel, Benjamin Netanyahu, informou que ele e Trump conversaram sobre os últimos movimentos americanos no Golfo. Enquanto isso, nos territórios palestinos, o presidente Mahmoud Abbas emitiu um decreto para definir o calendário eleitoral para a escolha do próximo líder palestino. Eleições legislativas foram marcadas para 28 de novembro. Os detalhes com o nosso correspondente, Henri Galski.
10: Se a votação popular para o parlamento palestino de fato acontecer, ela será a primeira desde janeiro de 2006. As eleições presidenciais ainda não têm data marcada, mas devem ocorrer no primeiro trimestre de 2027. Abbas chegou a iniciar um processo que deveria resultar em eleições em 2021, mas decidiu cancelar o pleito sob o argumento de que Israel estaria impedindo a participação de toda a população palestina da faixa de Gaza, da Cisjordânia e de Jerusalém Oriental. Israel nunca chegou a informar se permitiria que a votação ocorresse em Jerusalém, mas prendeu candidatos do Fatah quando eles tentaram realizar eventos eleitorais na cidade.
9: O número oficial de mortos no duplo terremoto que atingiu a Venezuela há duas semanas subiu para 3.889 e o de feridos permaneceu em quase 17 mil, conforme o último boletim do governo divulgado nesta quinta. O desastre atingiu especialmente o estado costeiro de La Guaira, onde mais de 800 edifícios foram afetados, dos quais 190 desabaram. Máquinas removem os escombros dos edifícios, muitas vezes diante da resistência de familiares que ainda esperam recuperar os corpos dos seus parentes. Nessa sexta-feira, parte da missão brasileira, uma das últimas a permanecer no país, vai voltar para o Brasil. Mais informações com o correspondente Pedro Panunzio.
0: A previsão é que o voo com as equipes de resgate desembarque em Brasília às 5 da tarde no horário local. Inicialmente, a previsão era de permanência até o dia 13, próxima segunda-feira. O hospital de campanha montado em La Guaira pela Marinha, porém, permanecerá na Venezuela por prazo indeterminado. Nesta quinta-feira, equipes de buscas da Argentina, que devem ficar na Venezuela até sábado, ainda procuravam por sobreviventes.
9: O incêndio florestal em Los Galardos, na região da Andaluzia, no sul da Espanha, deixou pelo menos 11 mortos e 8 feridos. As buscas continuam para localizar 19 pessoas desaparecidas. Algumas vítimas foram encontradas em seus veículos e são possivelmente estrangeiras. O balanço supera o total de mortos por incêndios em todo o verão de 2025 na Espanha. O fogo, iniciado na noite de quinta, já queimou mais de 3 mil hectares. Aqui na França, o governo ativou pela primeira vez um novo protocolo de emergência para calor extremo nos 24 departamentos que enfrentam mais uma onda de calor prevista para durar até a metade da semana que vem. O primeiro-ministro Sébastien Lecornu coordena nesta sexta uma nova reunião do Comitê Interministerial sobre as condições meteorológicas excepcionais.
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9: E a França está em festa com a classificação da seleção do país para as semifinais da Copa do Mundo de futebol. Os Bleus bateram o Marrocos por 2-0 com gols de Kylian Mbappé e Ousmane Dembélé. Nas ruas de Paris, o clima foi de amizade entre as torcidas de França e Marrocos.
12: É uma pena para o Marrocos. Eles também são uma ótima equipe. Foi realmente fantástico.
2: Nossa, está um clima maravilhoso em Paris, nos bares. E o placar de 2-0 parece não ter incomodado os marroquinos.
12: Se Deus quiser, da próxima vez a gente ganha. Hoje a gente perdeu no futebol. Infelizmente, não jogamos bem nem na defesa, nem no ataque. Parabéns, seleção francesa. Também estou feliz. Isso é o futebol.
13: Felicitações, fui contente, porque, voilà, c'est le futebol.
9: E agora vamos para o sul da França, onde a diretora gaúcha Carolina Bianchi, premiada com o Leão de Prata na Bienal de Veneza, estreia uma maratona teatral de 10 horas. É o Festival de Avignon, com Márcia Bechara.
6: A diretora brasileira Carolina Bianchi retorna ao Festival de Avignon, no sul da França, para apresentar a trilogia Cadela Força, uma maratona de 10 horas no espaço da Ópera de Avignon. Ela falou sobre a emoção de voltar a esse que é o maior encontro de artes cênicas do mundo, que a lançou em 2023 para a vitrine dos grandes festivais europeus e mundiais.
5: Ah, é super, super forte, assim, dá uma noção de temporalidade que é muito louca. Eu acho que voltar para Avignon com a trilogia completa também acho que revela onde eu passei esses anos. O quão imersa eu estive nesses anos nessa floresta escura da criação, como diz Dante Alighieri, né? Acho que também tem isso, essa referência da Divina Comédia, dessa entrada nessa floresta escura da criação, passando pelos infernos, pelos purgatórios, né? Pelos paraísos que cada criação contém. É muito forte, transforma muita coisa e ao mesmo tempo também faz você reconhecer e voltar para certos lugares que são importantes de você voltar e entender.
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9: Você ouve a Rádio França Internacional em português do Brasil e nessa segunda parte do programa, nos destaques da imprensa francesa, o clima pacífico entre os torcedores da França e do Marrocos durante a partida entre as duas seleções pelas quartas de final da Copa. Depois, o correspondente da RFI em Caracas revela as dificuldades que a população atravessa com a saída da maioria dos socorristas que foram ao país após o duplo terremoto de junho. Por fim, no Rendezvous Cultural, a diretora brasileira Carolina Bianchi retorna ao Festival de Avignon para apresentar a trilogia Cadela Força. Mas antes de tudo isso, vamos a Israel em linha direta. A autoridade palestina convocou eleições legislativas para novembro, mas a realização da votação permanece incerta no contexto da guerra no Oriente Médio. É pra já.
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2: É possível que os palestinos elejam um novo presidente no início do ano que vem. Mahmoud Abbas anunciou o cronograma eleitoral num momento de expectativas por mudança que envolvem a Cisjordânia, mas também a faixa de Gaza, a partir do anúncio do Hamas de que irá dissolver o governo e encaminhar as questões administrativas para um comitê técnico. Para entender a situação atual palestina, e a avaliação israelense sobre esses anúncios, vamos conversar com Henry Galski, correspondente da RFI em Israel. Bom dia, Henry. Qual o impacto dessa decisão do presidente palestino sobre esse cronograma eleitoral?
10: É importante lembrar que se a votação popular para o parlamento palestino de fato acontecer, ela será a primeira desde janeiro de 2006. Após mais de 20 anos, o presidente palestino, Mahmoud Abbas, emitiu um decreto presidencial definindo o dia 28 de novembro deste ano como a data para as eleições legislativas. As eleições presidenciais ainda não têm data marcada, mas devem ocorrer no primeiro trimestre de 2027. Abbas chegou a iniciar um processo que deveria resultar em eleições em 2021, mas decidiu cancelar o pleito sob o argumento de que Israel estaria impedindo a participação de toda a população palestina da faixa de Gaza, da Cisjordânia e de Jerusalém Oriental. Os palestinos reivindicam Jerusalém Oriental e a Cidade Velha, conquistadas por Israel da Jordânia durante a Guerra dos Seis Dias em 1967, como a capital de seu futuro Estado.
2: Mas houve questionamentos na época, Henry?
10: Sim, a própria Comissão Eleitoral Palestina observou na ocasião que a grande maioria dos palestinos que vivem em Jerusalém Oriental, cerca de 150 mil eleitores, compareceria às urnas na Cisjordânia no dia da eleição. Ao mesmo tempo, ainda durante aquele período controverso, Israel nunca chegou a informar se permitiria que a votação ocorresse em Jerusalém, mas prendeu candidatos do Fatah quando eles tentaram realizar eventos eleitorais na cidade. Um dos cenários naquele momento envolvia a baixa popularidade justamente do Fatah, movimento liderado por Mahmoud Abbas, e havia um risco de derrota interna do presidente palestino para nomes mais importantes, em especial entre a população jovem, casos de Marwan Barghouti e Mohamed Dahlan. Mas Abbas estava ameaçado também pelo Hamas, que poderia conquistar poder na Cisjordânia, território sob controle parcial da autoridade palestina.
2: O que é de novo, Henry, na proposta atual do presidente palestino?
10: O decreto convoca todos os palestinos elegíveis que vivem na Cisjordânia, na faixa de Gaza, em Jerusalém Oriental, a participarem de eleições livres e diretas para escolher os membros do Conselho Legislativo Palestino. Houve mudanças no número de vaga para os parlamentares. O número de cadeiras aumentou das atuais 132 para 200. A idade mínima para a candidatura foi reduzida de 28 para 23 anos, de forma a promover a participação dos jovens. A chamada cláusula de barreira, percentual mínimo para a eleição, será reduzida para 1%. E uma cota obrigatória garante pelo menos uma mulher para cada 3 candidatos em uma lista eleitoral.
2: E no outro território palestino, na faixa de Gaza, o Hamas anunciou que vai dissolver o governo e entregar o controle ao comitê tecnocrático previsto no plano de cessar-fogo. Quais são as reações aí em Israel a respeito disso, Henry?
10: O ministro das Relações Exteriores de Israel, Gideon Saar, afirmou que a oferta do Hamas de entregar o controle da faixa de Gaza a um comitê tecnocrático é uma tentativa de evitar o desarmamento. Segundo ele, o Hamas busca replicar o modelo do Hezbollah, com o governo civil administrando os assuntos cotidianos, enquanto o grupo palestino se mantém como a força armada dominante. Israel insiste que qualquer acordo pós-guerra deve incluir o desarmamento do Hamas e de todos os outros grupos, bem como a completa desmilitarização da faixa de Gaza. Fontes israelenses citadas pela imprensa local disseram que a declaração do Hamas não representa uma mudança significativa das condições necessárias para uma transição pós-guerra. Uma fonte diplomática ligada ao chamado Conselho da Paz, criado pelo presidente dos Estados Unidos, Donald Trump, afirmou que a declaração do Hamas não significa nada e argumentou que o grupo tenta preservar o poder militar enquanto transfere o ônus de governar a faixa de Gaza. A fonte acusou o Hamas de tentar manter a influência política e o controle financeiro enquanto se livra da responsabilidade pela infraestrutura civil em colapso de Gaza.
2: Obrigada, Henry Galski, por sua participação no Linha Direta de hoje.
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9: No dia do embate em campo entre a França e o Marrocos pelas quartas de final da Copa do Mundo de Futebol, milhares de torcedores do Marrocos tomaram conta das ruas de cidades francesas, uma herança do passado colonial do país do norte africano. Ao final da partida, com a vitória dos Bleus por 2-0, as duas torcidas celebraram o resultado em um clima de amizade. Houve apenas incidentes isolados, relata a imprensa francesa na manhã desta sexta. Os torcedores permaneceram unidos, aponta a emissora France Info, em reportagem gravada nos arredores da Avenida Champs-Élysées, em meio a uma fanzone onde a partida foi exibida para milhares de pessoas em Paris. Vídeos publicados nas redes sociais mostram os torcedores com camisas da França e do Marrocos se abraçando nas ruas de cidades como Paris e Montpellier, pulando juntos ao final da partida e até torcedores do Marrocos trocando a camisa vermelha pela azul da França ou ainda erguendo a bandeira nas cores azul, branco e vermelha. A seleção do técnico Didier Deschamps se classificou para as semifinais do Mundial graças à atuação de Kylian Mbappé e Ousmane Dembélé no estádio de Boston, nos Estados Unidos. Irresistíveis, sem medo de mais ninguém, eles estão prontos. As manchetes se derretem para a atuação dos Bleus, que demonstraram força mental, resiliência e determinação para avançar rumo à taça, afirma o jornal Le Parisien. A imprensa ressalta que o único conflito envolvendo torcedores aconteceu a 500 quilômetros de Paris, em Londres, onde um grupo de jovens entrou em confronto com a polícia. Não foi a França que foi manchete na briga de torcidas depois de França e Marrocos, ressalta o site Huffington Post.
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9: Pedro Panunzio.
0: Passadas mais de 2 semanas desde o terremoto duplo que destruiu o estado de La Guaira, no litoral venezuelano, a possibilidade de encontrar sobreviventes sob os escombros praticamente inexiste. Por isso, nesta nova etapa da tragédia, as buscas se concentram principalmente na recuperação dos corpos das vítimas. Na tarde desta quinta-feira, Scarly Rojas, de 32 anos, buscava no que restou de um prédio de 5 andares pela mãe, uma das milhares de desaparecidas não computadas pelos dados oficiais divulgados diariamente pelo governo venezuelano. Ela havia se mudado para o prédio depois da operação dos Estados Unidos que resultou no sequestro do então presidente Nicolás Maduro no dia 3 de janeiro. Mas no dia 24 de junho, quando os tremores atingiram o país, ela estava em Caracas.
1: Com tudo o que aconteceu no país, eu decidi morar com minha mãe, porque ela morava aqui e eu morava lá em Caracas, distanciadas. Então, com esse sucesso que aconteceu, a gente decidiu se unir e continuar a morar juntos.
0: Mãe e filha dividiam um apartamento no primeiro andar de um prédio na região de Praia Grande, uma das áreas de La Guaira mais atingidas pelos terremotos de magnitudes 7.2 e 7.5. Outros familiares de desaparecidos também buscam parentes que viviam no edifício. Contra todas as probabilidades, alguns deles ainda mantêm a esperança de encontrar sobreviventes. Rojas, no entanto, não alimenta o mesmo otimismo.
1: Desde o primeiro dia que eu cheguei, eu vi lá a maneira que caiu o prédio, a maneira que derrubou, a localização do apartamento dele foi uma das mais afetadas. Então, era quase impossível, mas...
0: O governo venezuelano é alvo de críticas pela demora no início do resgate de possíveis sobreviventes da tragédia. Rojas diz que nos primeiros 2 dias, cruciais para encontrar pessoas com vida, eram os próprios familiares que realizavam as buscas. Segundo seu relato, a situação só mudou a partir do 3º dia, com a chegada das primeiras equipes internacionais de socorristas. Com a janela para encontrar sobreviventes praticamente fechada, quase todas as equipes já deixaram o país. Os familiares, que haviam conduzido as buscas nos primeiros dias, voltaram aos escombros, desta vez para procurar os corpos de seus parentes. Scarly Rojas lamenta a interrupção da ajuda.
1: Foi no 3º, 4º dia que eles estiveram aqui, fazendo a busca da ajuda, mas após... eu acho que 1 semana, a ajuda parou. Agora não tem ninguém.
0: Nesta sexta-feira, parte da missão brasileira, uma das últimas a permanecer no país, voltará para casa. A previsão é que o voo, com as equipes de resgate, desembarque em Brasília às 5 da tarde, no horário local. Inicialmente, a previsão era de permanência até o dia 13, próxima segunda-feira. O hospital de campanha é montado em La Guaira, pela Marinha, porém... permanecerá na Venezuela por prazo indeterminado. Nesta quinta-feira, equipes de buscas da Argentina, que devem ficar na Venezuela até sábado, ainda procuravam por sobreviventes. Durante uma breve pausa nos trabalhos, enquanto esperava uma retroescavadeira remover blocos de concreto, a chefe das operações de busca da Brigada Arg-10, Maria Florencia Pizarro, disse que ainda não se pode descartar completamente a possibilidade de encontrar um sobrevivente.
2: É verdade que a esta altura, com os dias que já passaram, as possibilidades de encontrar alguém com vida diminuem muito. Mas bem, esse é o trabalho que fazemos. Vamos tentar até o último momento.
0: Mesmo quando as chances de localizar pessoas com vida se esgotam, Pizarro diz que as operações não perdem importância.
2: Talvez a gente não consiga resgatar alguém com vida, mas também é importante devolver às famílias seus entes queridos, para que possam se despedir e realizar os rituais que cada povo tem para se despedir de seus mortos.
16: para despedir a sus fallecidos.
0: Apesar da saída de boa parte dos socorristas internacionais, nesta quinta-feira, o Comando Sul dos Estados Unidos anunciou a chegada do US San Antonio, navio de transporte anfíbio da Marinha Norte-Americana. A embarcação atracou no porto de La Guaira para, segundo o comando militar, apoiar as operações de ajuda humanitária. No início do mês, o comandante da estrutura militar norte-americana responsável pelas operações na América Latina e no Caribe, general Francis Donovan, havia informado que cerca de 2 mil militares dos Estados Unidos tinham desembarcado na Venezuela. De La Guaira, na Venezuela, para a RFI, Pedro Panunzio.
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3: A diretora brasileira Carolina Bianchi retorna ao Festival de Avignon para apresentar a trilogia Cadê la Força, considerada pela crítica europeia como uma das investigações mais radicais do teatro contemporâneo. Do inferno de A Noiva e o Boa Noite Cinderela, ao enigma luminoso de uma luz cordial, passando pelos pactos masculinos de The Brotherhood, a artista brasileira constrói um percurso que se recusa a estetizar a dor e confronta o público com a complexidade de corpos em risco.
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3: A maratona de 10 horas no espaço nobre da Ópera de Avignon, com os 3 capítulos, revela a escala e o fôlego da aventura, como conta a diretora.
5: Eu acho que essa proposta da maratona, né, da trilogia junta, para mim ela tem uma coisa de ser, de fato, uma experiência, é um convite para uma experiência teatral. Experiência no sentido, até vou citar um dos artistas que eu cito dentro da trilogia, que é o Alberto Greco, que é um artista visual, era um artista visual argentino, que ele dizia que acredita na obra de arte como aventura total. Eu acho que tem algo de aventura nesse convite, que, como você mesma está dizendo, que envolve também um convite para esse corpo tá ali sustentando algo durante 10 horas também, como nós estaremos. Acho que tem uma coisa de como isso vai acontecer pela primeira vez, de que a gente também vai experimentar algo pela primeira vez, assim como o público, né? E algo que a gente também não sabe exatamente quais são as consequências de fazer esse gesto. Tem algumas que a gente consegue prever, né? Que a gente tecnicamente consegue prever. E ao mesmo tempo também tem um outro lugar que ele é um caminho selvagem.
6: De risco?
5: De risco. Tem um caminho tortuoso aí que também me interessa investigar. Então acho que é também propor mais uma etapa desse processo de investigação, mas agora com o público. E falar, vamos nessa, fazer uma coisa que não fizemos ainda antes e que tem seus componentes de risco aqui, mas a gente quer sustentar juntos essas perguntas.
7: 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Permanecer no impasse significa...
3: No primeiro capítulo, A Noiva e o Boa Noite Cinderela, Carolina Bianchi articula histórias reais de feminicídio, dos assassinatos em série de Cidade Juarez ao caso da performer italiana Pipa Bacca, estuprada e assassinada em 2008 na Turquia. Em The Brotherhood, a investigação se desloca para os pactos masculinos que moldam a história da arte e suas hierarquias. A trilogia termina trazendo a força transcriadora da literatura em uma luz cordial.
7: Durante alguns anos, Hilda tentou se comunicar com os mortos através de ondas de rádio.
5: É uma trilogia também sobre um desaparecimento de um corpo, né, ali, que começa nesse Boa Noite Cinderela, que vai
6: Vamos
5: aparecer...
6: Vamos lembrar que você passa por temas extremamente fortes, como estupro, violências.
5: O tema da violência está presente o tempo todo. Acho que o que acontece nessa última parte é que a violência, ela passa para a tarefa da escritura. E essa possibilidade também de ver essa escritura como uma expressão da minha sexualidade, porque eu acho que a sexualidade é um tema muito importante que atravessa essa trilogia, né? A gente não tem como falar de violência sexual, a gente não tem como pensar, né, o que que acontece com essa violência, o que que a gente faz depois dessa violência, se a gente também não pensar, não fizer as perguntas sobre a sexualidade. Então, o que eu faço nesse terceiro capítulo é colocar essas duas palavras aí juntas, completando um triângulo com a questão da imaginação. Porque para mim, tanto a escritura quanto a sexualidade são extremamente implicadas ali com a questão do imaginário.
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3: A diretora gaúcha Carolina Bianchi fala sobre a emoção de retornar a Avignon depois do sucesso estrondoso de A Noiva e o Boa Noite Cinderela em 2023, que a catapultou para a vitrine dos grandes festivais europeus e mundiais.
5: Ah, é super, super forte, assim. Dá uma noção de temporalidade que é muito louca. Porque acho que também tem essa noção de que quando você volta para o lugar e você pensa em quem você era, né? Agora mesmo eu tô olhando para você pensando quem éramos nós há 3 anos atrás e éramos outras pessoas, assim. Então acho que, e ao mesmo tempo não também. Eu acho que voltar para Avignon com a trilogia completa também acho que revela onde eu passei esses anos. O quão imersa eu estive nesses anos nessa floresta escura da criação, como diz Dante Alighieri, né? Acho que também tem isso, essa referência da Divina Comédia, dessa entrada nessa floresta escura da criação, passando pelos infernos, pelos purgatórios, né? Pelos paraísos que cada criação contém. É muito forte, transforma muita coisa e ao mesmo tempo também faz você reconhecer e voltar para certos lugares que são importantes de você voltar a entender.
3: A trilogia Cadê a Força é apresentada em sessões especiais na Ópera de Avignon nos dias 12 e 13 de julho e também poderá ser vista no fim do ano durante o Festival de Outono de Paris.
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9: Paris, 10 de julho de 2026. Estes são os destaques desta sexta-feira. O guia supremo iraniano Ali Khamenei foi sepultado cedo nesta manhã em Mashhad, sua cidade natal, após vários dias de cerimônias fúnebres. O enterro é marcado pela retomada do conflito entre Estados Unidos e Irã. Nesta madrugada, os americanos voltaram a atacar o Irã contra cerca de 90 alvos militares, de acordo com o exército dos Estados Unidos. Teherã acusou Washington de ter bombardeado também a infraestrutura civil para ofuscar o funeral de Khamenei. O gabinete do primeiro-ministro de Israel, Benjamin Netanyahu, informou que ele e Donald Trump conversaram sobre os últimos movimentos americanos no Golfo. Autoridades sírias informaram terem capturado um grupo vinculado aos terroristas do Estado Islâmico, responsáveis por 2 atentados à bomba ocorridos durante a visita do presidente francês Emmanuel Macron a Damasco. Os explosivos de fabricação caseira foram detonados nas proximidades do hotel onde Macron estava hospedado no início da semana. Uma pessoa morreu e dezenas ficaram feridas. O número oficial de mortos no duplo terremoto que atingiu a Venezuela há 2 semanas subiu para 8.889, conforme o último balanço do governo. Máquinas removem os escombros dos edifícios, muitas vezes diante da resistência de familiares que ainda esperam recuperar os corpos dos seus parentes. Nesta sexta, a parte da missão brasileira, uma das últimas a permanecer no país, vai voltar para o Brasil. Um incêndio florestal em Los Gallardos, na região de Andaluzia, no sul da Espanha, deixou pelo menos 11 mortos e 8 feridos. As buscas continuam para localizar 19 pessoas desaparecidas. Algumas vítimas foram encontradas nos seus veículos e são possivelmente estrangeiras. Na França, o governo ativou pela primeira vez um novo protocolo de emergência para o calor extremo nos 24 departamentos que enfrentam mais uma onda de calor prevista para durar até a metade da semana que vem. E a França está em festa com a classificação da seleção do país para as semifinais da Copa do Mundo de Futebol. Os Bleus bateram o Marrocos por 2-0 com gols de Kylian Mbappé e Ousmane Dembélé. O adversário dos franceses na semifinal vai ser conhecido hoje à noite. Espanha e Bélgica se enfrentam a partir das 16 horas no horário brasileiro. Continue acompanhando as notícias no nosso site rfbrasil.com e um ótimo dia. Bom dia, são 11 horas e 30 minutos em Paris, 6:30 em Brasília. 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
9: Tempo ensolarado na capital francesa, 27 graus. Confira os principais destaques desta sexta-feira, 10 de julho de 2026. Ayatollah Ali Khamenei é enterrado no Irã em meio à retomada de ataques americanos ao país. Incêndios florestais na Espanha matam ao menos 11 pessoas, enquanto onda de calor volta a se intensificar na Europa. E França celebra a classificação para as semifinais da Copa e aguarda adversário entre Espanha e Bélgica, que disputam a vaga hoje. Essas e outras notícias a seguir. O guia supremo iraniano Ali Khamenei foi sepultado cedo nesta manhã em Mashhad, sua cidade natal, após vários dias de cerimônias fúnebres. O enterro é marcado pela retomada do conflito entre Estados Unidos e Irã. O sepultamento ocorreu sem a presença aparente do filho e sucessor do Ayatolá, Mojtaba Khamenei, segundo imagens de um canal local. Na madrugada de hoje, os Estados Unidos voltaram a atacar o Irã contra cerca de 90 alvos militares, segundo o exército americano. Teherã acusou Washington de ter bombardeado também a infraestrutura civil para ofuscar o funeral de Khamenei, morto em uma operação americana em fevereiro. Várias pontes e a ligação ferroviária entre a capital e Mashhad foram danificadas. O presidente americano, Donald Trump, declarou nesta semana que a trégua com o país está encerrada e criticou os dirigentes iranianos. Um protocolo de acordo de cessar-fogo havia sido firmado entre Washington e Teherã em 17 de junho. O gabinete do primeiro-ministro de Israel, Benjamin Netanyahu, informou que ele e Trump conversaram sobre os últimos movimentos americanos no Golfo. Enquanto isso, nos territórios palestinos, o presidente Mahmoud Abbas emitiu um decreto para definir o calendário eleitoral para a escolha do próximo líder palestino. Eleições legislativas foram marcadas para 28 de novembro. Os detalhes com o nosso correspondente, Henri Gauski.
10: Se a votação popular para o parlamento palestino de fato acontecer, ela será a primeira desde janeiro de 2006. As eleições presidenciais ainda não têm data marcada, mas devem ocorrer no primeiro trimestre de 2027. Abbas chegou a iniciar um processo que deveria resultar em eleições em 2021, mas decidiu cancelar o pleito sob o argumento de que Israel estaria impedindo a participação de toda a população palestina da faixa de Gaza, da Cisjordânia e de Jerusalém Oriental. Israel nunca chegou a informar se permitiria que a votação ocorresse em Jerusalém, mas prendeu candidatos do Fatah quando eles tentaram realizar eventos eleitorais na cidade.
9: O número oficial de mortos no duplo terremoto que atingiu a Venezuela há duas semanas subiu para 3.889 e o de feridos permaneceu em quase 17 mil, conforme o último boletim do governo divulgado nesta quinta. O desastre atingiu especialmente o estado costeiro de La Guaira, onde mais de 800 edifícios foram afetados, dos quais 190 desabaram. Máquinas removem os escombros dos edifícios, muitas vezes diante da resistência de familiares que ainda esperam recuperar os corpos dos seus parentes. Nessa sexta-feira, parte da missão brasileira, uma das últimas a permanecer no país, vai voltar para o Brasil. Mais informações com o correspondente Pedro Panunzio.
0: A previsão é que o voo com as equipes de resgate desembarque em Brasília às 5 da tarde no horário local. Inicialmente, a previsão era de permanência até o dia 13, próxima segunda-feira. O hospital de campanha é montado em La Guaira, pela Marinha, porém, permanecerá na Venezuela por prazo indeterminado. Nesta quinta-feira, equipes de buscas da Argentina, que devem ficar na Venezuela até sábado, ainda procuravam por sobreviventes.
9: O incêndio florestal em Los Galardos, na região da Andaluzia, no sul da Espanha, deixou pelo menos 11 mortos e 8 feridos. As buscas continuam para localizar 19 pessoas desaparecidas. Algumas vítimas foram encontradas em seus veículos e são possivelmente estrangeiras. O balanço supera o total de mortos por incêndios em todo o verão de 2025 na Espanha. O fogo, iniciado na noite de quinta, já queimou mais de 3 mil hectares. Aqui na França, o governo ativou pela primeira vez um novo protocolo de emergência para calor extremo nos 24 departamentos que enfrentam mais uma onda de calor prevista para durar até a metade da semana que vem. O primeiro-ministro Sébastien Lecornu coordena nesta sexta uma nova reunião do Comitê Interministerial sobre as condições meteorológicas excepcionais.
11: 2026. E
9: que a França está em festa com a classificação da seleção do país para as semifinais da Copa do Mundo de Futebol, os Bleus bateram o Marrocos por 2-0 com gols de Kylian Mbappé e Ousmane Dembélé. Nas ruas de Paris, o clima foi de amizade entre as torcidas de França e Marrocos.
12: É uma pena para o Marrocos. Eles também são uma ótima equipe. Foi realmente fantástico.
2: Nossa, está um clima maravilhoso em Paris, nos bares. E o placar de 2-0 parece não ter incomodado os marroquinos.
12: Se Deus quiser, da próxima vez a gente ganha. Hoje a gente perdeu no futebol. Infelizmente, não jogamos bem nem na defesa nem no ataque. Parabéns, seleção francesa. Também estou feliz. Isso é o futebol.
13: Felicitações, fui contente, porque, voilà, c'est le futebol.
9: E agora vamos para o sul da França, onde a diretora gaúcha Carolina Bianchi, premiada com o Leão de Prata na Bienal de Veneza, estreia uma maratona teatral de 10 horas. É o Festival de Avignon, com Márcia Bechara.
3: A diretora brasileira Carolina Bianchi retorna ao Festival de Avignon, no sul da França, para apresentar a trilogia Cadela Força, uma maratona de 10 horas no espaço da Ópera de Avignon. Ela falou sobre a emoção de voltar a esse que é o maior encontro de artes cênicas do mundo, que a lançou em 2023 para a vitrine dos grandes festivais europeus e mundiais.
5: Ah, é super, super forte, assim. Dá uma noção de temporalidade que é muito louca. Eu acho que voltar para Avignon com a trilogia completa também acho que revela onde eu passei esses anos. O quão imersa eu estive nesses anos nessa floresta escura da criação, como diz Dante Alighieri, né? Acho que também tem isso, essa referência da Divina Comédia, dessa entrada nessa floresta escura da criação, passando pelos infernos, pelos purgatórios, né? Pelos paraísos que cada criação contém. É muito forte, transforma muita coisa e ao mesmo tempo também faz você reconhecer e voltar para certos lugares que são importantes de você voltar e entender.
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9: Você ouve a Rádio França Internacional em português do Brasil e nessa segunda parte do programa, nos destaques da imprensa francesa, o clima pacífico entre os torcedores da França e do Marrocos durante a partida entre as duas seleções pelas quartas de final da Copa. Depois, o correspondente da RFI em Caracas revela as dificuldades que a população atravessa com a saída da maioria dos socorristas que foram ao país após o duplo terremoto de junho. Por fim, no Rendezvous Cultural, a diretora brasileira Carolina Bianchi retorna ao Festival de Avignon para apresentar a trilogia Cadela Força. Mas antes de tudo isso, vamos a Israel em linha direta. A autoridade palestina convocou eleições legislativas para novembro, mas a realização da votação permanece incerta no contexto da guerra no Oriente Médio. É para já.
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2: É possível que os palestinos elejam um novo presidente no início do ano que vem. Mahmoud Abbas anunciou o cronograma eleitoral num momento de expectativas por mudança que envolvem a Cisjordânia, mas também a faixa de Gaza, a partir do anúncio do Hamas de que irá dissolver o governo e encaminhar as questões administrativas para um comitê técnico. Para entender a situação atual palestina, e a avaliação israelense sobre esses anúncios, vamos conversar com o Henry Galski, correspondente da RFI em Israel. Bom dia, Henry. Qual o impacto dessa decisão do presidente palestino sobre esse cronograma eleitoral?
10: É importante lembrar que se a votação popular para o parlamento palestino de fato acontecer, ela será a primeira desde janeiro de 2006. Após mais de 20 anos, o presidente palestino, Mahmoud Abbas, emitiu um decreto presidencial definindo o dia 28 de novembro deste ano como a data para as eleições legislativas. As eleições presidenciais ainda não têm data marcada, mas devem ocorrer no primeiro trimestre de 2027. Abbas chegou a iniciar um processo que deveria resultar em eleições em 2021, mas decidiu cancelar o pleito sob o argumento de que Israel estaria impedindo a participação de toda a população palestina da faixa de Gaza, da Cisjordânia e de Jerusalém Oriental. Os palestinos reivindicam Jerusalém Oriental e a Cidade Velha conquistadas por Israel da Jordânia durante a Guerra dos Seis Dias em 1948.

0: as reações aí em Israel a respeito disso, Henry?
1: O ministro das Relações Exteriores de Israel, Gideon Saar, afirmou que a oferta do Hamas de entregar o controle da faixa de Gaza a um comitê tecnocrático é uma tentativa de evitar o desarmamento. Segundo ele, o Hamas busca replicar o modelo do Hezbollah, com o governo civil administrando os assuntos cotidianos, enquanto o grupo palestino se mantém como a força armada dominante. Israel insiste que qualquer acordo pós-guerra deve incluir o desarmamento do Hamas e de todos os outros grupos, bem como a completa desmilitarização da faixa de Gaza. Fontes israelenses citadas pela imprensa local disseram que a declaração do Hamas não representa uma mudança significativa das condições necessárias para uma transição pós-guerra. Uma fonte diplomática ligada ao chamado Conselho da Paz, criado pelo presidente dos Estados Unidos, Donald Trump, afirmou que a declaração do Hamas não significa nada e argumentou que o grupo tenta preservar o poder militar enquanto transfere o ônus de governar a faixa de Gaza. A fonte acusou o Hamas de tentar manter a influência política e o controle financeiro enquanto se livra da responsabilidade pela infraestrutura civil em colapso de Gaza.
0: Obrigada, Henry Galski, por sua participação no Linha Direta de hoje.
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3: No dia do embate em campo entre a França e o Marrocos pelas quartas de final da Copa do Mundo de Futebol, milhares de torcedores do Marrocos tomaram conta das ruas de cidades francesas, uma herança do passado colonial do país do norte africano. Ao final da partida, com a vitória dos Bleus por 2-0, as duas torcidas celebraram o resultado em um clima de amizade. Houve apenas incidentes isolados, relata a imprensa francesa na manhã desta sexta. Os torcedores permaneceram unidos, aponta a emissora France Info, em reportagem gravada nos arredores da Avenida Champs-Élysées, em meio a uma fanzone onde a partida foi exibida para milhares de pessoas em Paris. Vídeos publicados nas redes sociais mostram os torcedores com camisas da França e do Marrocos se abraçando nas ruas de cidades como Paris e Montpellier, pulando juntos ao final da partida e até torcedores do Marrocos trocando a camisa vermelha pela azul da França ou ainda erguendo a bandeira nas cores azul, branco e vermelha. A seleção do técnico Didier Deschamps se classificou para as semifinais do Mundial graças à atuação de Kylian Mbappé e Ousmane Dembélé no estádio de Boston, nos Estados Unidos. Irresistíveis, sem medo de mais ninguém, eles estão prontos. As manchetes se derretem para a atuação dos Bleus, que demonstraram força mental, resiliência e determinação para avançar rumo à taça, afirma o jornal Le Parisien. A imprensa ressalta que o único conflito envolvendo torcedores aconteceu a 500 quilômetros de Paris, em Londres, onde um grupo de jovens entrou em confronto com a polícia. Não foi a França que foi manchete na briga de torcidas depois de França e Marrocos, ressalta o site Huffington Post.
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3: Pedro Panunzio.
4: Passadas mais de duas semanas desde o terremoto duplo que destruiu o estado de La Guaira, no litoral venezuelano, a possibilidade de encontrar sobreviventes sob os escombros praticamente inexiste. Por isso, nesta nova etapa da tragédia, as buscas se concentram principalmente na recuperação dos corpos das vítimas. Na tarde desta quinta-feira, Scarlett Rojas, de 32 anos, buscava no que restou de um prédio de 5 andares pela mãe, uma das milhares de desaparecidas não computadas pelos dados oficiais divulgados diariamente pelo governo venezuelano. Ela havia se mudado para o prédio depois da operação dos Estados Unidos que resultou no sequestro do então presidente Nicolás Maduro no dia 3 de janeiro. Mas no dia 24 de junho, quando os tremores atingiram o país, ela estava em Caracas.
5: Com tudo o que aconteceu no país, eu decidi morar com minha mãe, porque ela morava aqui e eu morava lá em Caracas, distanciadas. Então, com esse sucesso que aconteceu, a gente decidiu se unir e continuar a morar juntas.
4: Mãe e filha dividiam um apartamento no primeiro andar de um prédio na região de Praia Grande, uma das áreas de La Guaira mais atingidas pelos terremotos de magnitudes 7.2 e 7.5. Outros familiares de desaparecidos também buscam parentes que viviam no edifício. Contra todas as probabilidades, alguns deles ainda mantêm a esperança de encontrar sobreviventes. Rojas,

0: No entanto, não alimenta o mesmo otimismo.
1: Desde o primeiro dia que eu cheguei e eu vi lá a maneira que caiu o prédio, a maneira que derrumbou, a localização do apartamento dele foi uma das mais afetadas. Então era quase impossível. Quase impossível, mas...
0: O governo venezuelano é alvo de críticas pela demora no início do resgate de possíveis sobreviventes da tragédia. Rojas diz que nos primeiros 2 dias, cruciais para encontrar pessoas com vida, eram os próprios familiares que realizavam as buscas. Segundo seu relato, a situação só mudou a partir do 3º dia, com a chegada das primeiras equipes internacionais de socorristas. Com a janela para encontrar sobreviventes praticamente fechada, quase todas as equipes já deixaram o país. Os familiares, que haviam conduzido as buscas nos primeiros dias, voltaram aos escombros, desta vez para procurar os corpos de seus parentes. Scali Rojas lamenta a interrupção da ajuda.
1: Foi no 3º, 4º dia que eles estiveram aqui fazendo a busca e ajuda, mas após, eu acho que uma semana, a ajuda parou. Agora não tem ninguém.
0: Nesta sexta-feira, parte da missão brasileira, uma das últimas a permanecer no país, voltará para casa. A previsão é que o voo, com as equipes de resgate, desembarque em Brasília às 5 da tarde, no horário local. Inicialmente, a previsão era de permanência até o dia 13, próxima segunda-feira. O hospital de campanha é montado em La Guaira, pela Marinha, porém, permanecerá na Venezuela por prazo indeterminado. Nesta quinta-feira, equipes de buscas da Argentina, que devem ficar na Venezuela até sábado, ainda procuravam por sobreviventes. Durante uma breve pausa nos trabalhos, enquanto esperava uma retroescavadeira remover blocos de concreto, a chefe das operações de busca da Brigada Arge-10, Maria Florencia Pizarro, disse que ainda não se pode descartar completamente a possibilidade de encontrar um sobrevivente.
2: É verdade que a esta altura, com os dias que já passaram, as possibilidades de encontrar alguém com vida diminuem muito. Mas bem, esse é o trabalho que fazemos. Vamos tentar até o último momento.
0: Mesmo quando as chances de localizar pessoas com vida se esgotam, Pizarro diz que as operações não perdem importância.
2: Talvez a gente não consiga resgatar alguém com vida, mas também é importante devolver às famílias seus entes queridos, para que possam se despedir e realizar os rituais que cada povo tem para se despedir de seus mortos.
3: Para despedir a seus falecidos.
0: Apesar da saída de boa parte dos socorristas internacionais, nesta quinta-feira, o Comando Sul dos Estados Unidos anunciou a chegada do US San Antonio, navio de transporte anfíbio da Marinha norte-americana. A embarcação atracou no porto de La Guaira para, segundo o Comando Militar, apoiar as operações de ajuda humanitária. No início do mês, o comandante da estrutura militar norte-americana responsável pelas operações na América Latina e no Caribe, General Francis Donovan, havia informado que cerca de 2 mil militares dos Estados Unidos tinham desembarcado na Venezuela. De La Guaira, na Venezuela, para a RFI, Pedro Panunzio.
4: Rendezvous Cultural. Márcia Bechara.
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4: A diretora brasileira Carolina Bianchi retorna ao Festival de Avignon para apresentar a trilogia Cadela Força, considerada pela crítica europeia como uma das investigações mais radicais do teatro contemporâneo. Do inferno de A Noiva e o Boa Noite Cinderela, ao enigma luminoso de uma luz cordial, passando pelos pactos masculinos de The Brotherhood, a artista brasileira constrói um percurso que se recusa a estetizar a dor e confronta o público com a complexidade de corpos em risco.
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4: A maratona de 10 horas no espaço nobre da Ópera de Avignon, com os 3 capítulos, revela a escala e o fôlego da aventura, como conta a diretora.
6: Eu acho que essa proposta da maratona, né, da trilogia junta, para mim ela tem uma coisa de ser de fato uma experiência, é um convite para uma experiência teatral. Experiência no sentido, até vou citar um dos artistas que eu cito dentro da trilogia, que é o Alberto Greco, que é um artista visual, era um artista visual argentino. Ele dizia que acredita na obra de arte como aventura total. Eu acho que tem algo de aventura nesse convite, que, como você mesma está dizendo, que envolve também um convite para esse corpo tá ali sustentando algo durante 10 horas também, como nós estaremos. Acho que tem uma coisa de como isso vai acontecer pela primeira vez, de que a gente também vai experimentar algo pela primeira vez, assim como o público, né? E algo que a gente também não sabe exatamente quais são as consequências de fazer esse gesto. Tem algumas que a gente consegue prever, né? Que a gente tecnicamente consegue prever. E ao mesmo tempo também tem um outro lugar que ele é um caminho selvagem.
7: De risco.
6: De risco. Tem um caminho tortuoso aí que também me interessa investigar. Então acho que é também propor mais uma etapa desse processo de investigação, mas agora com o público. E falar, vamos nessa, fazer uma coisa que não fizemos ainda antes e que tem seus componentes de risco aqui, mas a gente quer sustentar juntos essas perguntas.
8: Não há salvação. Permanecer no impasse significa...
4: No primeiro capítulo, A Noiva e o Boa Noite Cinderela, Carolina Bianchi articula histórias reais de feminicídio, dos assassinatos em série de Cidade Juarez ao caso da performer italiana Pipa Bacca, estuprada e assassinada em 2008 na Turquia. Em The Brotherhood, a investigação se desloca para os pactos masculinos que moldam a história da arte e suas hierarquias. A trilogia termina trazendo a força transcriadora da literatura em uma luz cordial.
8: Durante alguns anos, Hilda tentou se comunicar com os mortos através de ondas de rádio.
6: É uma trilogia também sobre um desaparecimento de um corpo, né, ali, que começa nesse Boa Noite Cinderela, que vai
4: aparecer... Vamos lembrar que você passa por temas extremamente fortes, como estupro, violências.
6: O tema da violência está presente o tempo todo. Acho que o que acontece nessa última parte é que a violência, ela passa para a tarefa da escritura. E essa possibilidade também de ver essa escritura como uma expressão da minha sexualidade, porque eu acho que a sexualidade é um tema muito importante que atravessa essa trilogia, né? A gente não tem como falar de violência sexual, a gente não tem como pensar, né, o que que acontece com essa violência, o que que a gente faz depois dessa violência, se a gente também não pensar, não fizer as perguntas sobre a sexualidade. Então, o que eu faço nesse terceiro capítulo é colocar essas duas palavras aí juntas, completando um triângulo com a questão da imaginação, porque para mim, tanto a escritura quanto a sexualidade são extremamente implicadas ali com a questão do imaginário.
8: Cuja correnteza leva um pequeno crisântemo perdido.
4: A diretora gaúcha Carolina Bianchi fala sobre a emoção de retornar a Avignon depois do sucesso estrondoso de A Noiva e o Boa Noite Cinderela em 2023, que a catapultou para a vitrine dos grandes festivais europeus e mundiais.
6: Ah, é super, super forte, assim. Dá uma noção de temporalidade que é muito louca. Porque acho que também tem essa noção de que quando você volta para o lugar e você pensa em quem você era, né? Agora mesmo eu tô olhando para você pensando quem éramos nós há 3 anos atrás e éramos outras pessoas, assim. Então acho que, e ao mesmo tempo não também. Eu acho que voltar para Avignon com a trilogia completa também acho que revela onde eu passei esses anos. O quão imersa eu estive nesses anos nessa floresta escura da criação, como diz Dante Alighieri, né? Acho que também tem isso, essa referência da Divina Comédia, dessa entrada nessa floresta escura da criação, passando pelos infernos, pelos purgatórios, né? Pelos paraísos que cada criação contém. É muito forte, transforma muita coisa e ao mesmo tempo também faz você reconhecer e voltar para certos lugares que são importantes de você voltar a entender.
4: A trilogia Cadê a Força é apresentada em sessões especiais na Ópera de Avignon nos dias 12 e 13 de julho e também poderá ser vista no fim do ano durante o Festival de Outono de Paris.
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9: Para
7: Paris, 10 de julho de 2026. Estes são os destaques desta sexta-feira. O guia supremo iraniano Ali Khamenei foi sepultado cedo nesta manhã em Mashhad, sua cidade natal, após vários dias de cerimônias fúnebres. O enterro é marcado pela retomada do conflito entre Estados Unidos e Irã. Nesta madrugada, os americanos voltaram a atacar o Irã contra cerca de 90 alvos militares, de acordo com o exército dos Estados Unidos. Teherã acusou Washington de ter bombardeado também a infraestrutura civil para ofuscar o funeral de Khamenei. O gabinete do primeiro-ministro de Israel, Benjamin Netanyahu, informou que ele e Donald Trump conversaram sobre os últimos movimentos americanos no Golfo. Autoridades sírias informaram terem capturado um grupo vinculado aos terroristas do Estado Islâmico, responsáveis por 2 atentados à bomba ocorridos durante a visita do presidente francês Emmanuel Macron a Damasco. Os explosivos de fabricação caseira foram detonados nas proximidades do hotel onde Macron estava hospedado no início da semana. Uma pessoa morreu e dezenas ficaram feridas. O número oficial de mortos no duplo terremoto que atingiu a Venezuela há 2 semanas subiu para 8.889, conforme o último balanço do governo. Máquinas removem os escombros dos edifícios, muitas vezes diante da resistência de familiares que ainda esperam recuperar os corpos dos seus parentes. Nesta sexta, a parte da missão brasileira, uma das últimas a permanecer no país, vai voltar para o Brasil. Um incêndio florestal em Los Gallardos, na região de Andaluzia, no sul da Espanha, deixou pelo menos 11 mortos e 8 feridos. As buscas continuam para localizar 19 pessoas desaparecidas. Algumas vítimas foram encontradas nos seus veículos e são possivelmente estrangeiras. Na França, o governo ativou pela primeira vez um novo protocolo de emergência para o calor extremo nos 24 departamentos que enfrentam mais uma onda de calor prevista para durar até a metade da semana que vem. E a França está em festa com a classificação da seleção do país para as semifinais da Copa do Mundo de Futebol. Os Bleus bateram o Marrocos por 2-0 com gols de Kylian Mbappé e Ousmane Dembélé. O adversário dos franceses na semifinal vai ser conhecido hoje à noite. Espanha e Bélgica se enfrentam a partir das 16 horas no horário brasileiro. Continue acompanhando as notícias no nosso site rfbrasil.com e um ótimo dia. Bom dia, são 11 horas e 30 minutos em Paris, 6:30 em Brasília. 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
7: Tempo ensolarado na capital francesa, 27 graus. Confira os principais destaques desta sexta-feira, 10 de julho de 2026. Ayatollah Ali Khamenei é enterrado no Irã em meio à retomada de ataques americanos ao país. Incêndios florestais na Espanha matam ao menos 11 pessoas, enquanto onda de calor volta a se intensificar na Europa. E França celebra a classificação para as semifinais da Copa e aguarda adversário entre Espanha e Bélgica, que disputam a vaga hoje. Essas e outras notícias a seguir. O guia supremo iraniano Ali Khamenei foi sepultado cedo nesta manhã em Mashhad, sua cidade natal, após vários dias de cerimônias fúnebres. O enterro é marcado pela retomada do conflito entre Estados Unidos e Irã. O sepultamento ocorreu sem a presença aparente do filho e sucessor do Ayatollah, Mojtaba Khamenei, segundo imagens de um canal local. Na madrugada de hoje, os Estados Unidos voltaram a atacar o Irã contra cerca de 90 alvos militares, segundo o exército americano. Teherã acusou Washington de ter bombardeado também a infraestrutura civil para ofuscar o funeral de Khamenei, morto em uma operação americana em fevereiro. Várias pontes e a ligação ferroviária entre a capital e Mashhad foram danificadas. O presidente americano, Donald Trump, declarou nesta semana que a trégua com o país está encerrada e criticou os dirigentes iranianos. Um protocolo de acordo de cessar-fogo havia sido firmado entre Washington e Teherã em 17 de junho. O gabinete do primeiro-ministro de Israel, Benjamin Netanyahu, informou que ele e Trump conversaram sobre os últimos movimentos americanos no Golfo. Enquanto isso, nos territórios palestinos, o presidente Mahmoud Abbas emitiu um decreto para definir o calendário eleitoral para a escolha do próximo líder palestino. Eleições legislativas foram marcadas para 28 de novembro. Os detalhes com o nosso correspondente, Henri Galski.
10: Se a votação popular para o parlamento palestino de fato acontecer, ela será a primeira desde janeiro de 2006. As eleições presidenciais ainda não têm data marcada, mas devem ocorrer no primeiro trimestre de 2027. Abbas chegou a iniciar um processo que deveria resultar em eleições em 2021, mas decidiu cancelar o pleito sob o argumento de que Israel estaria impedindo a participação de toda a população palestina da faixa de Gaza, da Cisjordânia e de Jerusalém Oriental. Israel nunca chegou a informar se permitiria que a votação ocorresse em Jerusalém, mas prendeu candidatos do Fatah quando eles tentaram realizar eventos eleitorais na cidade.
7: O número oficial de mortos no duplo terremoto que atingiu a Venezuela há duas semanas subiu para 3.889 e o de feridos permaneceu em quase 17 mil, conforme o último boletim do governo divulgado nesta quinta. O desastre atingiu especialmente o estado costeiro de La Guaira, onde mais de 800 edifícios foram afetados, dos quais 190 desabaram. Máquinas removem os escombros dos edifícios, muitas vezes diante da resistência de familiares que ainda esperam recuperar os corpos dos seus parentes. Nessa sexta-feira, parte da missão brasileira, uma das últimas a permanecer no país, vai voltar para o Brasil. Mais informações com o correspondente Pedro Panunzio.
0: A previsão é que o voo com as equipes de resgate desembarque em Brasília às 5 da tarde no horário local. Inicialmente, a previsão era de permanência até o dia 13, próxima segunda-feira. O hospital de campanha é montado em La Guaira, pela Marinha, porém, permanecerá na Venezuela por prazo indeterminado. Nesta quinta-feira, equipes de buscas da Argentina, que devem ficar na Venezuela até sábado, ainda procuravam por sobreviventes.
7: O incêndio florestal em Los Galardos, na região da Andaluzia, no sul da Espanha, deixou pelo menos 11 mortos e 8 feridos. As buscas continuam para localizar 19 pessoas desaparecidas. Algumas vítimas foram encontradas em seus veículos e são possivelmente estrangeiras. O balanço supera o total de mortos por incêndios em todo o verão de 2025 na Espanha. O fogo, iniciado na noite de quinta, já queimou mais de 3 mil hectares. Aqui na França, o governo ativou pela primeira vez um novo protocolo de emergência para calor extremo nos 24 departamentos que enfrentam mais uma onda de calor prevista para durar até a metade da semana que vem. O primeiro-ministro Sébastien Lecornu coordena nesta sexta uma nova reunião do Comitê Interministerial sobre as condições meteorológicas excepcionais.
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7: E a França está em festa com a classificação da seleção do país para as semifinais da Copa do Mundo de futebol. Os Bleus bateram o Marrocos por 2-0 com gols de Kylian Mbappé e Ousmane Dembélé. Nas ruas de Paris, o clima foi de amizade entre as torcidas de França e Marrocos.
11: É uma pena para o Marrocos. Eles também são uma ótima equipe. Foi realmente fantástico.
12: Não, realmente foi top, top, top.
2: Nossa, está um clima maravilhoso em Paris, nos bares. E o placar de 2-0 parece não ter incomodado os marroquinos.
11: Se Deus quiser, da próxima vez a gente ganha. Hoje a gente perdeu no futebol. Infelizmente, não jogamos bem, nem na defesa, nem no ataque. Parabéns, seleção francesa. Também estou feliz. Isso é o futebol.
12: Felicitações, estou contente, porque, voilà, c'est le football.
7: E agora vamos para o sul da França, onde a diretora gaúcha Carolina Bianchi, premiada com o Leão de Prata na Bienal de Veneza, estreia uma maratona teatral de 10 horas. É o Festival de Avignon, com Márcia Bechara.
4: A diretora brasileira Carolina Bianchi retorna ao Festival de Avignon, no sul da França, para apresentar a trilogia Cadela Força, uma maratona de 10 horas no espaço da Ópera de Avignon. Ela falou sobre a emoção de voltar a esse que é o maior encontro de artes cênicas do mundo, que a lançou em 2023 para a vitrine dos grandes festivais europeus e mundiais.
6: Ah, é super, super forte, assim. Dá uma noção de temporalidade que é muito louca. Eu acho que voltar para Avignon com a trilogia completa também acho que revela onde eu passei esses anos. O quão imersa eu estive nesses anos nessa floresta escura da criação, como diz Dante Alighieri, né? Acho que também tem isso, essa referência da Divina Comédia, dessa entrada nessa floresta escura da criação, passando pelos infernos, pelos purgatórios, né? Pelos paraísos que cada criação contém. É muito forte, transforma muita coisa e ao mesmo tempo também faz você reconhecer e voltar para certos lugares que são importantes de você voltar e entender.
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7: Você ouve a Rádio França Internacional em português do Brasil e nessa segunda parte do programa, nos destaques da imprensa francesa, o clima pacífico entre os torcedores da França e do Marrocos durante a partida entre as duas seleções pelas quartas de final da Copa. Depois, o correspondente da RFI em Caracas revela as dificuldades que a população atravessa com a saída da maioria dos socorristas que foram ao país após o duplo terremoto de junho. Por fim, no Rendezvous Cultural, a diretora brasileira Carolina Bianchi retorna ao Festival de Avignon para apresentar a trilogia Cadela Força. Mas antes de tudo isso, vamos a Israel em linha direta. A autoridade palestina convocou eleições legislativas para novembro, mas a realização da votação permanece incerta no contexto da guerra no Oriente Médio. É para já.
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13: É possível que os palestinos elejam um novo presidente no início do ano que vem. Mahmoud Abbas anunciou o cronograma eleitoral num momento de expectativas por mudança que envolvem a Cisjordânia, mas também a faixa de Gaza, a partir do anúncio do Hamas de que irá dissolver o governo e encaminhar as questões administrativas para um comitê técnico. Para entender a situação atual palestina, e a avaliação israelense sobre esses anúncios, vamos conversar com Henry Gauski, correspondente da RFI em Israel. Bom dia, Henry. Qual o impacto dessa decisão do presidente palestino sobre esse cronograma eleitoral?
10: É importante lembrar que se a votação popular para o parlamento palestino de fato acontecer, ela será a primeira desde janeiro de 2006. Após mais de 20 anos, o presidente palestino, Mahmoud Abbas, emitiu um decreto presidencial definindo o dia 28 de novembro deste ano como a data para as eleições legislativas. As eleições presidenciais ainda não têm data marcada, mas devem ocorrer no primeiro trimestre de 2027. Abbas chegou a iniciar um processo que deveria resultar em eleições em 2021, mas decidiu cancelar o pleito sob o argumento de que Israel estaria impedindo a participação de toda a população palestina da faixa de Gaza, da Cisjordânia e de Jerusalém Oriental. Os palestinos reivindicam Jerusalém Oriental e a Cidade Velha, conquistadas por Israel da Jordânia durante a Guerra dos Seis Dias em 1967, como a capital de seu futuro Estado.
13: Mas houve questionamentos na época, Henry?
10: Sim, a própria Comissão Eleitoral Palestina observou na ocasião que a grande maioria dos palestinos que vivem em Jerusalém Oriental, cerca de 150 mil eleitores, compareceria às urnas na Cisjordânia no dia da eleição. Ao mesmo tempo, ainda durante aquele período controverso, Israel nunca chegou a informar se permitiria que a votação ocorresse em Jerusalém, mas prendeu candidatos do Fatah quando eles tentaram realizar eventos eleitorais na cidade. Um dos cenários naquele momento envolvia a baixa popularidade justamente do Fatah, movimento liderado por Mahmoud Abbas, e havia um risco de derrota interna do presidente palestino para nomes mais importantes, em especial entre a população jovem, casos de Marwan Barghouti e Mohamed Dahlan. Mas Abbas estava ameaçado também pelo Hamas, que poderia conquistar poder na Cisjordânia, território sob controle parcial da autoridade palestina.
2: O que há de novo, Henry, na proposta atual do presidente palestino?
10: O decreto convoca todos os palestinos elegíveis que vivem na Cisjordânia, na faixa de Gaza e em Jerusalém Oriental, a participarem de eleições livres e diretas para escolher os membros do Conselho Legislativo Palestino. Houve mudanças no número de vaga para os parlamentares. O número de cadeiras aumentou das atuais 132 para 200. A idade mínima para a candidatura foi reduzida de 28 para 23 anos, de forma a promover a participação dos jovens. A chamada cláusula de barreira, percentual mínimo para a eleição, será reduzida para 1%. E uma cota obrigatória garante pelo menos uma mulher para cada 3 candidatos em uma lista eleitoral.
2: E no outro território palestino, na faixa de Gaza, o Hamas anunciou que vai dissolver o governo e entregar o controle ao comitê tecnocrático previsto no plano de cessar-fogo. Quais são as reações aí em Israel a respeito disso, Henry?
10: O ministro das Relações Exteriores de Israel, Gideon Saar, afirmou que a oferta do Hamas de entregar o controle da faixa de Gaza a um comitê tecnocrático é uma tentativa de evitar o desarmamento. Segundo ele, o Hamas busca replicar o modelo do Hezbollah, com o governo civil administrando os assuntos cotidianos, enquanto o grupo palestino se mantém como a força armada dominante. Israel insiste que qualquer acordo pós-guerra deve incluir o desarmamento do Hamas e de todos os outros grupos, bem como a completa desmilitarização da faixa de Gaza. Fontes israelenses citadas pela imprensa local disseram que a declaração do Hamas não representa uma mudança significativa das condições necessárias para uma transição pós-guerra. Uma fonte diplomática ligada ao chamado Conselho da Paz, criado pelo presidente dos Estados Unidos, Donald Trump, afirmou que a declaração do Hamas não significa nada e argumentou que o grupo tenta preservar o poder militar enquanto transfere o ônus de governar a faixa de Gaza. A fonte acusou o Hamas de tentar manter a influência política e o controle financeiro enquanto se livra da responsabilidade pela infraestrutura civil em colapso de Gaza.
2: Obrigada, Henry Galski, por sua participação no Linha Direta de hoje.
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7: No dia do embate em campo entre a França e o Marrocos pelas quartas de final da Copa do Mundo de Futebol, milhares de torcedores do Marrocos tomaram conta das ruas de cidades francesas, uma herança do passado colonial do país do norte africano. Ao final da partida, com a vitória dos Bleus por 2-0, as duas torcidas celebraram o resultado em um clima de amizade. Houve apenas incidentes isolados, relata a imprensa francesa na manhã desta sexta. Os torcedores permaneceram unidos, aponta a emissora France Info, em reportagem gravada nos arredores da Avenida Champs-Élysées, em meio a uma fanzone onde a partida foi exibida para milhares de pessoas em Paris. Vídeos publicados nas redes sociais mostram os torcedores com camisas da França e do Marrocos se abraçando nas ruas de cidades como Paris e Montpellier, pulando juntos ao final da partida e até torcedores do Marrocos trocando a camisa vermelha pela azul da França ou ainda erguendo a bandeira nas cores azul, branco e vermelha. A seleção do técnico Didier Deschamps se classificou para as semifinais do Mundial graças à atuação de Kylian Mbappé e Ousmane Dembélé no estádio de Boston, nos Estados Unidos. Irresistíveis, sem medo de mais ninguém, eles estão prontos. As manchetes se derretem para a atuação dos Bleus, que demonstraram força mental, resiliência e determinação para avançar rumo à taça, afirma o jornal Le Parisien. A imprensa ressalta que o único conflito envolvendo torcedores aconteceu a 500 quilômetros de Paris, em Londres, onde um grupo de jovens entrou em confronto com a polícia. Não foi a França que foi manchete na briga de torcidas depois de França e Marrocos, ressalta o site Huffington Post.
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7: Pedro Panunzio.
0: Passadas mais de 2 semanas desde o terremoto duplo que destruiu o estado de La Guaira, no litoral venezuelano, a possibilidade de encontrar sobreviventes sob os escombros praticamente inexiste. Por isso, nesta nova etapa da tragédia, as buscas se concentram principalmente na recuperação dos corpos das vítimas. Na tarde desta quinta-feira, Scarlett Rojas, de 32 anos, buscava no que restou de um prédio de 5 andares pela mãe. uma das milhares de desaparecidas não computadas pelos dados oficiais divulgados diariamente pelo governo venezuelano. Ela havia se mudado para o prédio depois da operação dos Estados Unidos que resultou no sequestro do então presidente Nicolás Maduro no dia 3 de janeiro. Mas no dia 24 de junho, quando os tremores atingiram o país, ela estava em Caracas.
1: Com tudo o que aconteceu no país, eu decidi morar com minha mãe, porque ela morava aqui e eu morava lá em Caracas, distanciadas. Então, com esse sucesso que aconteceu, a gente decidiu se unir e continuar a morar juntos.
0: Mãe e filha dividiam um apartamento no primeiro andar de um prédio na região de Praia Grande, uma das áreas de La Guaira mais atingidas pelos terremotos de magnitudes 7.2 e 7.5. Outros familiares de desaparecidos também buscam parentes que viviam no edifício. Contra todas as probabilidades, alguns deles ainda mantêm a esperança de encontrar sobreviventes. Rojas, no entanto, não alimenta o mesmo otimismo.
1: Desde o primeiro dia que eu cheguei, eu vi lá a maneira que caiu o prédio, a maneira que derrubou. A localização do apartamento dele foi uma das mais afetadas. Então, era quase impossível. Quase impossível, mas...
0: O governo venezuelano é alvo de críticas pela demora no início do resgate de possíveis sobreviventes da tragédia. Rojas diz que, nos primeiros dois dias, cruciais para encontrar pessoas com vida, eram os próprios familiares que realizavam as buscas. Segundo seu relato, a situação só mudou a partir do terceiro dia, com a chegada das primeiras equipes internacionais de socorristas. Com a janela para encontrar sobreviventes praticamente fechada, quase todas as equipes já deixaram o país. Os familiares, que haviam conduzido as buscas nos primeiros dias, voltaram aos escombros, desta vez para procurar os corpos de seus parentes. Scali Rojas lamenta a interrupção da ajuda.
1: Foi no terceiro, quarto dia que eles estiveram aqui fazendo a busca, ajuda, mas após, eu acho que uma semana, a ajuda parou. Agora não tem ninguém.
0: Nesta sexta-feira, parte da missão brasileira, uma das últimas a permanecer no país, voltará para casa. A previsão é que o voo com as equipes de resgate desembarque em Brasília às 5 da tarde no horário local. Inicialmente, a previsão era de permanência até o dia 13, próxima segunda-feira. O hospital de campanha é montado em La Guaira pela Marinha, porém, permanecerá na Venezuela por prazo indeterminado. Nesta quinta-feira, equipes de buscas da Argentina, que devem ficar na Venezuela até sábado, ainda procuravam por sobreviventes. Durante uma breve pausa nos trabalhos, enquanto esperava uma retroescavadeira remover blocos de concreto, a chefe das operações de busca da Brigada Arge-10, Maria Florencia Pizarro, disse que ainda não se pode descartar completamente a possibilidade de encontrar um sobrevivente.
3: É
2: verdade que a esta altura, com os dias que já passaram, as possibilidades de encontrar alguém com vida diminuem muito. Mas bem, esse é o trabalho que fazemos. Vamos tentar até o último momento.
0: Mesmo quando as chances de localizar pessoas com vida se esgotam, Pizarro diz que as operações não perdem importância.
2: Talvez a gente não consiga resgatar alguém com vida, mas também é importante devolver às famílias seus entes queridos, para que possam se despedir e realizar os rituais que cada povo tem para se despedir de seus mortos.
0: Apesar da saída de boa parte dos socorristas internacionais, nesta quinta-feira o Comando Sul dos Estados Unidos anunciou a chegada do US San Antonio, navio de transporte anfíbio da Marinha norte-americana. A embarcação atracou no porto de La Guaira para, segundo o Comando Militar, apoiar as operações de ajuda humanitária. No início do mês, o comandante da estrutura militar norte-americana responsável pelas operações na América Latina e no Caribe, general Francis Donovan, havia informado que cerca de 2 mil militares dos Estados Unidos tinham desembarcado na Venezuela. De La Guaira, na Venezuela, para RFI, Pedro Panunzio.
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5: You must close your eyes and open your mouth.
4: A diretora brasileira Carolina Bianchi retorna ao Festival de Avignon para apresentar a trilogia Cadê la Força, considerada pela crítica europeia como uma das investigações mais radicais do teatro contemporâneo. Do inferno de A Noiva e o Boa Noite Cinderela, ao enigma luminoso de uma luz cordial, passando pelos pactos masculinos de The Brotherhood, a artista brasileira constrói um percurso que se recusa a estetizar a dor e confronta o público com a complexidade de corpos em risco.
5: Until you almost throw up.
4: A maratona de 10 horas no espaço nobre da Ópera de Avignon, com os 3 capítulos, revela a escala e o fôlego da aventura, como conta a diretora.
6: Eu acho que essa proposta da maratona, né, da trilogia junta, para mim ela tem uma coisa de ser, de fato, uma experiência, é um convite para uma experiência teatral. Experiência no sentido, até vou citar um dos artistas que eu cito dentro da trilogia, que é o Alberto Greco, que é um artista visual, era um artista visual argentino. Ele dizia que acredita na obra de arte como aventura total. Eu acho que tem algo de aventura nesse convite, que, como você mesma está dizendo, que envolve também um convite para esse corpo tá ali sustentando algo durante 10 horas também, como nós estaremos. Acho que tem uma coisa de como isso vai acontecer pela primeira vez, de que a gente também vai experimentar algo pela primeira vez, assim como o público, né? E algo que a gente também não sabe exatamente quais são as consequências de fazer esse gesto. Tem algumas que a gente consegue prever, né? Que a gente tecnicamente consegue prever. E ao mesmo tempo também tem um outro lugar que ele é um caminho selvagem.
14: De risco?
6: De risco. Tem um caminho tortuoso aí que também me interessa investigar. Então acho que é também propor mais uma etapa desse processo de investigação, mas agora com o público. E falar, vamos nessa, fazer uma coisa que não fizemos ainda antes e que tem seus componentes de risco aqui, mas a gente quer sustentar juntos essas perguntas.
8: Não há salvação. Permanecer no impasse significa...
4: No primeiro capítulo, A Noiva e o Boa Noite Cinderela, Carolina Bianchi articula histórias reais de feminicídio, dos assassinatos em série de Cidade Juarez ao caso da performer italiana Pipa Bacca, estuprada e assassinada em 2008 na Turquia. Em The Brotherhood, a investigação se desloca para os pactos masculinos que moldam a história da arte e suas hierarquias. A trilogia termina trazendo a força transcriadora da literatura em uma luz cordial.
8: Durante alguns anos, Hilda tentou se comunicar com os mortos através de ondas de rádio.
6: É uma trilogia também sobre um desaparecimento de um corpo, né, ali, que começa nesse Boa Noite Cinderela, que vai
14: vamos
6: aparecer...
14: lembrar que você passa por temas extremamente fortes, como estupro, violências.
6: O tema da violência está presente o tempo todo. Acho que o que acontece nessa última parte é que a violência, ela passa para a tarefa da escritura. E essa possibilidade também de ver essa escritura como uma expressão da minha sexualidade, porque eu acho que a sexualidade é um tema muito importante que atravessa essa trilogia, né? A gente não tem como falar de violência sexual, a gente não tem como pensar, né, o que que acontece com essa violência, o que que a gente faz depois dessa violência, se a gente também não pensar, não fizer as perguntas sobre a sexualidade. Então, o que eu faço nesse terceiro capítulo é colocar essas duas palavras aí juntas, completando um triângulo com a questão da imaginação. Porque para mim, tanto a escritura quanto a sexualidade são extremamente implicadas ali com a questão do imaginário.
8: Cuja correnteza leva um pequeno crisântemo perdido.
4: A diretora gaúcha Carolina Bianchi fala sobre a emoção de retornar a Avignon depois do sucesso estrondoso de A Noiva e o Boa Noite Cinderela em 2023, que a catapultou para a vitrine dos grandes festivais europeus e mundiais.
6: Ah, é super, super forte, assim. Dá uma noção de temporalidade que é muito louca. Porque acho que também tem essa noção de que quando você volta para o lugar e você pensa em quem você era, né? Agora mesmo eu tô olhando para você pensando quem éramos nós há 3 anos atrás e éramos outras pessoas, assim. Então acho que, e ao mesmo tempo não também. Eu acho que voltar para Avignon com a trilogia completa também acho que revela onde eu passei esses anos. O quão imersa eu estive nesses anos nessa floresta escura da criação, como diz Dante Alighieri, né? Acho que também tem isso, essa referência da Divina Comédia, dessa entrada nessa floresta escura da criação, passando pelos infernos, pelos purgatórios, né? Pelos paraísos que cada criação contém. É muito forte, transforma muita coisa e ao mesmo tempo também faz você reconhecer e voltar para certos lugares que são importantes de você voltar e entender.
4: A trilogia Cadê la Força é apresentada em sessões especiais na Ópera de Avignon nos dias 12 e 13 de julho e também poderá ser vista no fim do ano durante o Festival de Outono de Paris.
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7: Paris, 10 de julho de 2026. Estes são os destaques desta sexta-feira. O guia supremo iraniano Ali Khamenei foi sepultado cedo nesta manhã em Mashhad, sua cidade natal, após vários dias de cerimônias fúnebres. O enterro é marcado pela retomada do conflito entre Estados Unidos e Irã. Nesta madrugada, os americanos voltaram a atacar o Irã contra cerca de 90 alvos militares, de acordo com o exército dos Estados Unidos. Teherã acusou Washington de ter bombardeado também a infraestrutura civil para ofuscar o funeral de Khamenei. O gabinete do primeiro-ministro de Israel, Benjamin Netanyahu, informou que ele e Donald Trump conversaram sobre os últimos movimentos americanos no Golfo. Autoridades sírias informaram terem capturado um grupo vinculado aos terroristas do Estado Islâmico responsáveis por dois atentados à bomba ocorridos durante a visita do presidente francês Emmanuel Macron a Damasco. Os explosivos de fabricação caseira foram detonados nas proximidades do hotel onde Macron estava hospedado no início da semana. Uma pessoa morreu e dezenas ficaram feridas. O número oficial de mortos no duplo terremoto que atingiu a Venezuela há duas semanas subiu para 8.889, conforme o último balanço do governo. Máquinas removem os escombros dos edifícios, muitas vezes diante da resistência de familiares que ainda esperam recuperar os corpos dos seus parentes. Nesta sexta, a parte da missão brasileira, uma das últimas a permanecer no país, vai voltar para o Brasil. Um incêndio florestal em Los Gallardos, na região de Andaluzia, no sul da Espanha, deixou pelo menos 11 mortos e 8 feridos. As buscas continuam para localizar 19 pessoas desaparecidas. Algumas vítimas foram encontradas nos seus veículos e são possivelmente estrangeiras. Na França, o governo ativou pela primeira vez um novo protocolo de emergência para o calor extremo nos 24 departamentos que enfrentam mais uma onda de calor prevista para durar até a metade da semana que vem. E a França está em festa com a classificação da seleção do país para as semifinais da Copa do Mundo de Futebol. Os Bleus bateram o Marrocos por 2-0 com gols de Kylian Mbappé e Ousmane Dembélé. O adversário dos franceses na semifinal vai ser conhecido hoje à noite. Espanha e Bélgica se enfrentam a partir das 16 horas no horário brasileiro. Continue acompanhando as notícias no nosso site rfbrasil.com e um ótimo dia. Bom dia, são 11 horas e 30 minutos em Paris, 6:30 em Brasília. 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
7: Tempo ensolarado na capital francesa, 27 graus. Confira os principais destaques desta sexta-feira, 10 de julho de 2026. Ayatollah Ali Khamenei é enterrado no Irã em meio à retomada de ataques americanos ao país. Incêndios florestais na Espanha matam ao menos 11 pessoas, enquanto onda de calor volta a se intensificar na Europa. E França celebra a classificação para as semifinais da Copa e aguarda adversário entre Espanha e Bélgica, que disputam a vaga hoje. Essas e outras notícias a seguir. O guia supremo iraniano Ali Khamenei foi sepultado cedo nesta manhã em Mashhad, sua cidade natal, após vários dias de cerimônias fúnebres. O enterro é marcado pela retomada do conflito entre Estados Unidos e Irã. O sepultamento ocorreu sem a presença aparente do filho e sucessor do Ayatollah, Mojtaba Khamenei, segundo imagens de um canal local. Na madrugada de hoje, os Estados Unidos voltaram a atacar o Irã contra cerca de 90 alvos militares, segundo o exército americano. Teherã acusou Washington de ter bombardeado também a infraestrutura civil para ofuscar o funeral de Khamenei, morto em uma operação americana em fevereiro. Várias pontes e a ligação ferroviária entre a capital e Mashhad foram danificadas. O presidente americano Donald Trump declarou nesta semana que a trégua com o país está encerrada e criticou os dirigentes iranianos. Um protocolo de acordo de cessar-fogo havia sido firmado entre Washington e Teherã em 17 de junho. O gabinete do primeiro-ministro de Israel, Benjamin Netanyahu, informou que ele e Trump conversaram sobre os últimos movimentos americanos no Golfo. Enquanto isso, nos territórios palestinos, o presidente Mahmoud Abbas emitiu um decreto para definir o calendário eleitoral para a escolha do próximo líder palestino. Eleições legislativas foram marcadas para 28 de novembro. Os detalhes com o nosso correspondente, Henri Galski.
10: Se a votação popular para o parlamento palestino de fato acontecer, ela será a primeira desde janeiro de 2006. As eleições presidenciais ainda não têm data marcada, mas devem ocorrer no primeiro trimestre de 2027. Abbas chegou a iniciar um processo que deveria resultar em eleições em 2021, mas decidiu cancelar o pleito sob o argumento de que Israel estaria impedindo a participação de toda a população palestina da Faixa de Gaza, da Cisjordânia e de Jerusalém Oriental. Israel nunca chegou a informar se permitiria que a votação ocorresse em Jerusalém, mas prendeu candidatos do Fatah quando eles tentaram realizar eventos eleitorais na cidade.
7: O número oficial de mortos no duplo terremoto que atingiu a Venezuela há duas semanas subiu para 3.889 e o de feridos permaneceu em quase 17 mil, conforme o último boletim do governo divulgado nesta quinta. O desastre atingiu especialmente o estado costeiro de La Guaira, onde mais de 800 edifícios foram afetados, dos quais 190 desabaram. Máquinas removem os escombros dos edifícios, muitas vezes diante da resistência de familiares que ainda esperam recuperar os corpos dos seus parentes. Nessa sexta-feira, parte da missão brasileira, uma das últimas a permanecer no país, vai voltar para o Brasil. Mais informações com o correspondente Pedro Panúzio.
0: A previsão é que o voo com as equipes de resgate desembarque em Brasília às 5 da tarde no horário local. Inicialmente, a previsão era de permanência até o dia 13, próxima segunda-feira. O hospital de campanha é montado em La Guaira pela Marinha, porém, permanecerá na Venezuela por prazo indeterminado. Nesta quinta-feira, equipes de buscas da Argentina, que devem ficar na Venezuela até sábado, ainda procuravam por sobreviventes.
7: O incêndio florestal em Los Galardos, na região da Andaluzia, no sul da Espanha, deixou pelo menos 11 mortos e 8 feridos. As buscas continuam para localizar 19 pessoas desaparecidas. Algumas vítimas foram encontradas em seus veículos e são possivelmente estrangeiras. O balanço supera o total de mortos por incêndios em todo o verão de 2025 na Espanha. O fogo, iniciado na noite de quinta, já queimou mais de 3 mil hectares. Aqui na França, o governo ativou pela primeira vez um novo protocolo de emergência para calor extremo nos 24 departamentos que enfrentam mais uma onda de calor prevista para durar até a metade da semana que vem. O primeiro-ministro Sébastien Lecornu coordena nesta sexta uma nova reunião do Comitê Interministerial sobre as condições meteorológicas excepcionais.
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7: E a França está em festa com a classificação da seleção do país para as semifinais da Copa do Mundo de futebol. Os Bleus bateram o Marrocos por 2-0 com gols de Kylian Mbappé e Ousmane Dembélé. Nas ruas de Paris, o clima foi de amizade entre as torcidas de França e Marrocos.
11: É uma pena para o Marrocos. Eles também são uma ótima equipe. Foi realmente fantástico.
2: Nossa, está um clima maravilhoso em Paris, nos bares. E o placar de 2-0 parece não ter incomodado os marroquinos.
11: Se Deus quiser, da próxima vez a gente ganha. Hoje a gente perdeu no futebol. Infelizmente, não jogamos bem nem na defesa nem no ataque. Parabéns, seleção francesa. Também estou feliz. Isso é o futebol.
16: Felicitações, fui contente, porque, voilà, c'est le futebol.
7: E agora vamos para o sul da França, onde a diretora gaúcha Carolina Bianchi, premiada com o Leão de Prata na Bienal de Veneza, estreia uma maratona teatral de 10 horas. É o Festival de Avignon, com Márcia Bechara.
4: A diretora brasileira Carolina Bianchi retorna ao Festival de Avignon, no sul da França, para apresentar a trilogia Cadela Força, uma maratona de 10 horas no espaço da Ópera de Avignon. Ela falou sobre a emoção de voltar a esse que é o maior encontro de artes cênicas do mundo, que a lançou em 2023 para a vitrine dos grandes festivais europeus e mundiais.
6: Ah, é super, super forte, assim, dá uma noção de temporalidade que é muito louca. Eu acho que voltar para Avignon com a trilogia completa também acho que revela onde eu passei esses anos. O quão imersa eu estive nesses anos nessa floresta escura da criação, como diz Dante Alighieri, né? Acho que também tem isso, essa referência da Divina Comédia, dessa entrada nessa floresta escura da criação, passando pelos infernos, pelos purgatórios, né? Pelos paraísos que cada criação contém. É muito forte, transforma muita coisa e ao mesmo tempo também faz você reconhecer e voltar para certos lugares que são importantes de você voltar e entender.
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7: Você ouve a Rádio França Internacional em português do Brasil e nessa segunda parte do programa, nos destaques da imprensa francesa, o clima pacífico entre os torcedores da França e do Marrocos durante a partida entre as duas seleções pelas quartas de final da Copa. Depois, o correspondente da RFI em Caracas revela as dificuldades que a população atravessa com a saída da maioria dos socorristas que foram ao país após o duplo terremoto de junho. Por fim, no Rendezvous Cultural, a diretora brasileira Carolina Bianchi retorna ao Festival de Avignon para apresentar a trilogia Cadela Força. Mas antes de tudo isso, vamos a Israel em linha direta. A autoridade palestina convocou eleições legislativas para novembro, mas a realização da votação permanece incerta no contexto da guerra no Oriente Médio. É pra já.
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2: É possível que os palestinos elejam um novo presidente no início do ano que vem. Mahmoud Abbas anunciou o cronograma eleitoral num momento de expectativas por mudança que envolvem a Cisjordânia, mas também a faixa de Gaza, a partir do anúncio do Hamas de que irá dissolver o governo e encaminhar as questões administrativas para um comitê técnico. Para entender a situação atual palestina, e a avaliação israelense sobre esses anúncios, vamos conversar com Henry Galski, correspondente da RFI em Israel. Bom dia, Henry. Qual o impacto dessa decisão do presidente palestino sobre esse cronograma eleitoral?
10: É importante lembrar que se a votação popular para o parlamento palestino de fato acontecer, ela será a primeira desde janeiro de 2006. Após mais de 20 anos, o presidente palestino Mahmoud Abbas emitiu um decreto presidencial definindo o dia 28 de novembro deste ano como a data para as eleições legislativas. As eleições presidenciais ainda não têm data marcada, mas devem ocorrer no primeiro trimestre de 2027. Abbas chegou a iniciar um processo que deveria resultar em eleições em 2021, mas decidiu cancelar o pleito sob o argumento de que Israel estaria impedindo a participação de toda a população palestina da faixa de Gaza, da Cisjordânia e de Jerusalém Oriental. Os palestinos reivindicam Jerusalém Oriental e a Cidade Velha, conquistadas por Israel da Jordânia durante a Guerra dos Seis Dias, em 1967, como a capital de seu futuro Estado.
2: Mas houve questionamentos na época, Henry?
10: Sim, a própria Comissão Eleitoral Palestina observou na ocasião que a grande maioria dos palestinos que vivem em Jerusalém Oriental, cerca de 150 mil eleitores, compareceria às urnas na Cisjordânia no dia da eleição. Ao mesmo tempo, ainda durante aquele período controverso, Israel nunca chegou a informar se permitiria que a votação ocorresse em Jerusalém, mas prendeu candidatos do Fatah quando eles tentaram realizar eventos eleitorais na cidade. Um dos cenários naquele momento envolvia a baixa popularidade justamente do Fatah, movimento liderado por Mahmoud Abbas, e havia um risco de derrota interna do presidente palestino para nomes mais importantes, em especial entre a população jovem, casos de Marwan Barghouti e Mohamed Dahlan. Mas Abbas estava ameaçado também pelo Hamas, que poderia conquistar poder na Cisjordânia, território sob controle parcial da autoridade palestina.
2: O que é de novo, Henry, na proposta atual do presidente palestino?
10: O decreto convoca todos os palestinos elegíveis que vivem na Cisjordânia, na faixa de Gaza, em Jerusalém Oriental, a participarem de eleições livres e diretas para escolher os membros do Conselho Legislativo Palestino. Houve mudanças no número de vaga para os parlamentares. O número de cadeiras aumentou das atuais 132 para 200. A idade mínima para a candidatura foi reduzida de 28 para 23 anos, de forma a promover a participação dos jovens. A chamada cláusula de barreira, percentual mínimo para a eleição, será reduzida para 1%. E uma cota obrigatória garante pelo menos uma mulher para cada 3 candidatos em uma lista eleitoral.
2: E no outro território palestino, na faixa de Gaza, o Hamas anunciou que vai dissolver o governo e entregar o controle ao comitê tecnocrático previsto no plano de cessar-fogo. Quais são as reações aí em Israel a respeito disso, Henry?
10: O ministro das Relações Exteriores de Israel, Gideon Saar, afirmou que a oferta do Hamas de entregar o controle da faixa de Gaza a um comitê tecnocrático é uma tentativa de evitar o desarmamento.
2: Quais são as reações aí em Israel a respeito disso, Henry?
10: O ministro das Relações Exteriores de Israel, Gideon Saar, afirmou que a oferta do Hamas de entregar o controle da faixa de Gaza a um comitê tecnocrático é uma tentativa de evitar o desarmamento. Segundo ele, o Hamas busca replicar

0: vivente sob os escombros praticamente inexiste. Por isso, nesta nova etapa da tragédia, as buscas se concentram principalmente na recuperação dos corpos das vítimas. Na tarde desta quinta-feira, Scarlett Rojas, de 32 anos, buscava no que restou de um prédio de 5 andares pela mãe, uma das milhares de desaparecidas não computadas pelos dados oficiais divulgados diariamente pelo governo venezuelano. Ela havia se mudado para o prédio depois da operação dos Estados Unidos que resultou no sequestro do então presidente Nicolás Maduro no dia 3 de janeiro. Mas no dia 24 de junho, quando os tremores atingiram o país, ela estava em Caracas.
1: Com tudo o que aconteceu no país, eu decidi morar com minha mãe, porque ela morava aqui e eu morava lá em Caracas, distanciadas. Então, com esse sucesso que aconteceu, a gente decidiu se unir e continuar a morar juntas.
0: Mãe e filha dividiam um apartamento no primeiro andar de um prédio na região de Praia Grande, uma das áreas de La Guaira mais atingidas pelos terremotos de magnitudes 7.2 e 7.5. Outros familiares de desaparecidos também buscam parentes que viviam no edifício. Contra todas as probabilidades, alguns deles ainda mantêm a esperança de encontrar sobreviventes. Rojas, no entanto, não alimenta o mesmo otimismo.
1: Desde o primeiro dia que eu cheguei e eu vi lá a maneira que caiu o prédio, a maneira que derrubou, a localização do apartamento dele foi uma das mais afetadas. Então, era quase impossível. Quase impossível, mas...
0: O governo venezuelano é alvo de críticas pela demora no início do resgate de possíveis sobreviventes da tragédia. Rojas diz que nos primeiros 2 dias, cruciais para encontrar pessoas com vida, eram os próprios familiares que realizavam as buscas. Segundo seu relato, a situação só mudou a partir do 3º dia, com a chegada das primeiras equipes internacionais de socorristas. Com a janela para encontrar sobreviventes praticamente fechada, quase todas as equipes já deixaram o país. Os familiares, que haviam conduzido as buscas nos primeiros dias, voltaram aos escombros, desta vez para procurar os corpos de seus parentes. Scarlett Rojas lamenta a interrupção da ajuda.
1: Foi no 3º, 4º dia que eles estiveram aqui fazendo a busca da ajuda, mas após, eu acho que 1 semana, a ajuda parou. Agora não tem ninguém.
0: Nesta sexta-feira, parte da missão brasileira, uma das últimas a permanecer no país, voltará para casa. A previsão é que o voo, com as equipes de resgate, desembarque em Brasília às 5 da tarde no horário local. Inicialmente, a previsão era de permanência até o dia 13, próxima segunda-feira. O hospital de campanha é montado em La Guaira, pela Marinha, porém, permanecerá na Venezuela por prazo indeterminado. Nesta quinta-feira, equipes de buscas da Argentina, que devem ficar na Venezuela até sábado, ainda procuravam por sobreviventes. Durante uma breve pausa nos trabalhos, enquanto esperava uma retroescavadeira remover blocos de concreto, a chefe das operações de busca da Brigada Arg-10, Maria Florencia Pizarro, disse que ainda não se pode descartar completamente a possibilidade de encontrar um sobrevivente.
2: É verdade que a esta altura, com os dias que já passaram, as possibilidades de encontrar alguém com vida diminuem muito. Mas bem, esse é o trabalho que fazemos. Vamos tentar até o último momento.
0: Mesmo quando as chances de localizar pessoas com vida se esgotam, Pizarro diz que as operações não perdem importância.
2: Talvez a gente não consiga resgatar alguém com vida, mas também é importante devolver às famílias seus entes queridos, para que possam se despedir e realizar os rituais que cada povo tem para se despedir de seus mortos.
0: Apesar da saída de boa parte dos socorristas internacionais, nesta quinta-feira, o Comando Sul dos Estados Unidos anunciou a chegada do US San Antonio, navio de transporte anfíbio da Marinha norte-americana. A embarcação atracou no porto de La Guaira para, segundo o Comando Militar, apoiar as operações de ajuda humanitária. No início do mês, o comandante da estrutura militar norte-americana responsável pelas operações na América Latina e no Caribe, General Francis Donovan, havia informado que cerca de 2 mil militares dos Estados Unidos

0: tinham desembarcado na Venezuela. De La Guaira, na Venezuela, para RFI, Pedro Panunzio.
1: 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Márcia Bechara.
2: You must close your eyes and open your mouth.
3: A diretora brasileira Carolina Bianchi retorna ao Festival de Avignon para apresentar a trilogia Cadela Força, considerada pela crítica europeia como uma das investigações mais radicais do teatro contemporâneo. Do inferno de A Noiva e o Boa Noite Cinderela, ao enigma luminoso de uma luz cordial, passando pelos pactos masculinos de The Brotherhood, a artista brasileira constrói um percurso que se recusa a estetizar a dor e confronta o público com a complexidade de corpos em risco.
2: Until you almost throw up.
3: A maratona de 10 horas no espaço nobre da Ópera de Avignon, com os 3 capítulos, revela a escala e o fôlego da aventura, como conta a diretora.
4: Eu acho que essa proposta da maratona, né, da trilogia junta, para mim ela tem uma coisa de ser, de fato, uma experiência, é um convite para uma experiência teatral. Experiência no sentido, até vou citar um dos artistas que eu cito dentro da trilogia, que é o Alberto Greco, que é um artista visual argentino, que ele dizia que acredita na obra de arte como aventura total. Eu acho que tem algo de aventura nesse convite, que, como você mesma está dizendo, que envolve também um convite para esse corpo tá ali sustentando algo durante 10 horas também, como nós estaremos. Acho que tem uma coisa de como isso vai acontecer pela primeira vez, de que a gente também vai experimentar algo pela primeira vez, assim como o público, né? E algo que a gente também não sabe exatamente quais são as consequências de fazer esse gesto. Tem algumas que a gente consegue prever, né? Que a gente tecnicamente consegue prever. E ao mesmo tempo também tem um outro lugar que ele é um caminho selvagem.
3: De risco?
4: De risco. Tem um caminho tortuoso aí que também me interessa investigar. Então acho que é também propor mais uma etapa desse processo de investigação, mas agora com o público. E falar, vamos nessa, fazer uma coisa que não fizemos ainda antes e que tem seus componentes de risco aqui, mas a gente quer sustentar juntos essas perguntas.
5: Não há salvação. Permanecer no impasse significa...
3: No primeiro capítulo, A Noiva e o Boa Noite Cinderela, Carolina Bianchi articula histórias reais de feminicídio, dos assassinatos em série de Cidade Juarez ao caso da performer italiana Pipa Bacca, estuprada e assassinada em 2008 na Turquia. Em The Brotherhood, a investigação se desloca para os pactos masculinos que moldam a história da arte e suas hierarquias. A trilogia termina trazendo a força transcriadora da literatura em uma luz cordial.
5: Durante alguns anos, Hilda tentou se comunicar com os mortos através de ondas de rádio.
4: É uma trilogia também sobre um desaparecimento de um corpo, né, ali, que começa nesse Boa Noite Cinderela, que vai
3: Vamos
4: aparecer...
3: lembrar que você passa por temas extremamente fortes, como estupro, violências.
4: O tema da violência está presente o tempo todo. Acho que o que acontece nessa última parte é que a violência, ela passa para a tarefa da escritura. E essa possibilidade também de ver essa escritura como uma expressão da minha sexualidade, porque eu acho que a sexualidade é um tema muito importante que atravessa essa trilogia, né? A gente não tem como falar de violência sexual, a gente não tem como pensar, né, o que que acontece com essa violência, o que que a gente faz depois dessa violência, se a gente também não pensar, não fizer as perguntas sobre a sexualidade. Então, o que eu faço nesse terceiro capítulo é colocar essas duas palavras aí juntas, completando um triângulo com a questão da imaginação. Porque para mim, tanto a escritura quanto a sexualidade são extremamente implicadas ali com a questão do imaginário.
5: Cuja correnteza leva um pequeno crisântemo perdido.
3: A diretora gaúcha Carolina Bianchi fala sobre a emoção de retornar a Avignon depois do sucesso estrondoso de A Noiva e o Boa Noite Cinderela em 2023, que a catapultou para a vitrine dos grandes festivais europeus e mundiais.
4: Ah, é super, super forte, assim. Dá uma noção de temporalidade que... Uau, que é muito louca. Porque acho que também tem essa noção de que quando você volta para o lugar e você pensa em quem você era, né? Agora mesmo eu tô olhando para você pensando quem éramos nós há 3 anos atrás e éramos outras pessoas, assim. Então acho que, e ao mesmo tempo não também. Eu acho que voltar para Avignon com a trilogia completa também acho que revela onde eu passei esses anos. O quão imersa eu estive nesses anos nessa floresta escura da criação, como diz Dante Alighieri, né? Acho que também tem isso, essa referência da Divina Comédia, dessa entrada nessa floresta escura da criação, passando pelos infernos, pelos purgatórios, né? Pelos paraísos que cada criação contém. É muito forte, transforma muita coisa e ao mesmo tempo também faz você reconhecer e voltar para certos lugares que são importantes de você voltar e entender.
3: A trilogia Cadê a Força é apresentada em sessões especiais na Ópera de Avignon nos dias 12 e 13 de julho e também poderá ser vista no fim do ano durante o Festival de Outono de Paris.
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1: Paris, 10 de julho de 2026. Estes são os destaques desta sexta-feira. O guia supremo iraniano Ali Khamenei foi sepultado cedo nesta manhã em Mashhad, sua cidade natal, após vários dias de cerimônias fúnebres. O enterro é marcado pela retomada do conflito entre Estados Unidos e Irã. Nesta madrugada, os americanos voltaram a atacar o Irã contra cerca de 90 alvos militares, de acordo com o exército dos Estados Unidos. Teherã acusou Washington de ter bombardeado também a infraestrutura civil para ofuscar o funeral de Khamenei. O gabinete do primeiro-ministro de Israel, Benjamin Netanyahu, informou que ele e Donald Trump conversaram sobre os últimos movimentos americanos no Golfo. Autoridades sírias informaram terem capturado um grupo vinculado aos terroristas do Estado Islâmico, responsáveis por 2 atentados à bomba ocorridos durante a visita do presidente francês Emmanuel Macron a Damasco. Os explosivos de fabricação caseira foram detonados nas proximidades do hotel onde Macron estava hospedado no início da semana. Uma pessoa morreu e dezenas ficaram feridas. O número oficial de mortos no duplo terremoto que atingiu a Venezuela há 2 semanas subiu para 8.889, conforme o último balanço do governo. Máquinas removem os escombros dos edifícios, muitas vezes diante da resistência de familiares que ainda esperam recuperar os corpos dos seus parentes. Nesta sexta, a parte da missão brasileira, uma das últimas a permanecer no país, vai voltar para o Brasil. Um incêndio florestal em Los Gallardos, na região de Andaluzia, no sul da Espanha, deixou pelo menos 11 mortos e 8 feridos. As buscas continuam para localizar 19 pessoas desaparecidas. Algumas vítimas foram encontradas nos seus veículos e são possivelmente estrangeiras. Na França, o governo ativou pela primeira vez um novo protocolo de emergência para o calor extremo nos 24 departamentos que enfrentam mais uma onda de calor prevista para durar até a metade da semana que vem. E a França está em festa com a classificação da seleção do país para as semifinais da Copa do Mundo de Futebol. Os Bleus bateram o Marrocos por 2-0 com gols de Kylian Mbappé e Ousmane Dembélé. O adversário dos franceses na semifinal vai ser conhecido hoje à noite. Espanha e Bélgica se enfrentam a partir das 16 horas no horário brasileiro. Continue acompanhando as notícias no nosso site rfbrasil.com e um ótimo dia. Bom dia, são 11h30 em Paris, 6h30 em Brasília. 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
1: Tempo ensolarado na capital francesa, 27 graus. Confira os principais destaques desta sexta-feira, 10 de julho de 2026. Ayatollah Ali Khamenei é enterrado no Irã em meio à retomada de ataques americanos ao país. Incêndios florestais na Espanha matam ao menos 11 pessoas, enquanto onda de calor volta a se intensificar na Europa. E França celebra a classificação para as semifinais da Copa e aguarda adversário entre Espanha e Bélgica, que disputam a vaga hoje. Essas e outras notícias a seguir. guia supremo iraniano Ali Khamenei foi sepultado cedo nesta manhã em Mashhad, sua cidade natal, após vários dias de cerimônias fúnebres. O enterro é marcado pela retomada do conflito entre Estados Unidos e Irã. O sepultamento ocorreu sem a presença aparente do filho e sucessor do Ayatollah, Mojtaba Khamenei, segundo imagens de um canal local. Na madrugada de hoje, os Estados Unidos voltaram a atacar o Irã contra cerca de 90 alvos militares, segundo o exército americano. Teherã acusou Washington de ter bombardeado também a infraestrutura civil para ofuscar o funeral de Khamenei, morto em uma operação americana em fevereiro. Várias pontes e a ligação ferroviária entre a capital e Mashhad foram danificadas. O presidente americano, Donald Trump, declarou nesta semana que a trégua com o país está encerrada e criticou os dirigentes iranianos. Um protocolo de acordo de cessar-fogo havia sido firmado entre Washington e Teherã em 17 de junho. O gabinete do primeiro-ministro de Israel, Benjamin Netanyahu, informou que ele e Trump conversaram sobre os últimos movimentos americanos no Golfo. Enquanto isso, nos territórios palestinos, o presidente Mahmoud Abbas emitiu um decreto para definir o calendário eleitoral para a escolha do próximo líder palestino. Eleições legislativas foram marcadas para 28 de novembro. Os detalhes com o nosso correspondente, Henri Galski.
6: Se a votação popular para o parlamento palestino de fato acontecer, ela será a primeira desde janeiro de 2006. As eleições presidenciais ainda não têm data marcada, mas devem ocorrer no primeiro trimestre de 2027. Abbas chegou a iniciar um processo que deveria resultar em eleições em 2021, mas decidiu cancelar o pleito sob o argumento de que Israel estaria impedindo a participação de toda a população palestina da faixa de Gaza, da Cisjordânia e de Jerusalém Oriental. Israel nunca chegou a informar se permitiria que a votação ocorresse em Jerusalém, mas prendeu candidatos do Fatah quando eles tentaram realizar eventos eleitorais na cidade.
1: O número oficial de mortos no duplo terremoto que atingiu a Venezuela há duas semanas subiu para 3.889 e o de feridos permaneceu em quase 17 mil, conforme o último boletim do governo divulgado nesta quinta. O desastre atingiu especialmente o estado costeiro de La Guaira, onde mais de 800 edifícios foram afetados, dos quais 190 desabaram. Máquinas removem os escombros dos edifícios, muitas vezes diante da resistência de familiares que ainda esperam recuperar os corpos dos seus parentes. Nessa sexta-feira, parte da missão brasileira, uma das últimas a permanecer no país, vai voltar para o Brasil. Mais informações com o correspondente Pedro Panunzio.
0: A previsão é que o voo com as equipes de resgate desembarque em Brasília às 5 da tarde no horário local. Inicialmente, a previsão era de permanência até o dia 13, próxima segunda-feira. O hospital de campanha montado em La Guaira pela Marinha, porém, permanecerá na Venezuela por prazo indeterminado. Nesta quinta-feira, equipes de buscas da Argentina, que devem ficar na Venezuela até sábado, ainda procuravam por sobreviventes.
1: O incêndio florestal em Los Galardos, na região da Andaluzia, no sul da Espanha, deixou pelo menos 11 mortos e 8 feridos. As buscas continuam para localizar 19 pessoas desaparecidas. Algumas vítimas foram encontradas em seus veículos e são possivelmente estrangeiras. O balanço supera o total de mortos por incêndios em todo o verão de 2025 na Espanha. O fogo, iniciado na noite de quinta, já queimou mais de 3 mil hectares. Aqui na França, o governo ativou pela primeira vez um novo protocolo de emergência para calor extremo nos 24 departamentos que enfrentam mais uma onda de calor prevista para durar até a metade da semana que vem. O primeiro-ministro Sébastien Lecornu coordena nesta sexta uma nova reunião do Comitê Interministerial sobre as condições meteorológicas excepcionais.
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1: A França está em festa com a classificação da seleção do país para as semifinais da Copa do Mundo de Futebol. Os Bleus bateram o Marrocos por 2-0 com gols de Kylian Mbappé e Ousmane Dembélé. Nas ruas de Paris, o clima foi de amizade entre as torcidas de França e Marrocos.
8: É uma pena para o Marrocos. Eles também são uma ótima equipe. Foi realmente fantástico.
9: Nossa, está um clima maravilhoso em Paris, nos bares. E o placar de 2 a 0 parece não ter incomodado os marroquinos.
8: Se Deus quiser, da próxima vez a gente ganha. Hoje a gente perdeu no futebol. Infelizmente, não jogamos bem nem na defesa nem no ataque. Parabéns, seleção francesa. Também estou feliz. Isso é o futebol.
10: Felicitações, fui contente, porque, voilà, c'est le futebol.
1: E agora vamos para o sul da França, onde a diretora gaúcha Carolina Bianchi, premiada com o Leão de Prata na Bienal de Veneza, estreia uma maratona teatral de 10 horas. É o Festival de Avignon, com Márcia Bechara.
3: A diretora brasileira Carolina Bianchi retorna ao Festival de Avignon, no sul da França, para apresentar a trilogia Cadela Força, uma maratona de 10 horas no espaço da Ópera de Avignon. Ela falou sobre a emoção de voltar a esse que é o maior encontro de artes cênicas do mundo, que a lançou em 2023 para a vitrine dos grandes festivais europeus e mundiais.
4: Ah, é super, super forte, assim. Dá uma noção de temporalidade que é muito louca. Eu acho que voltar para Avignon com a trilogia completa também acho que revela onde eu passei esses anos. O quão imersa eu estive nesses anos nessa floresta escura da criação, como diz Dante Alighieri, né? Acho que também tem isso, essa referência da Divina Comédia, dessa entrada nessa floresta escura da criação, passando pelos infernos, pelos purgatórios, né? Pelos paraísos que cada criação contém. É muito forte, transforma muita coisa e ao mesmo tempo também faz você reconhecer e voltar para certos lugares que são importantes de você voltar e entender.
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1: Você ouve a Rádio França Internacional em português do Brasil e nessa segunda parte do programa, nos destaques da imprensa francesa, o clima pacífico entre os torcedores da França e do Marrocos durante a partida entre as duas seleções pelas quartas de final da Copa. Depois, o correspondente da RFI em Caracas revela as dificuldades que a população atravessa com a saída da maioria dos socorristas que foram ao país após o duplo terremoto de junho. Por fim, no Rendezvous Cultural, a diretora brasileira Carolina Bianchi retorna ao Festival de Avignon para apresentar a trilogia Cadela Força. Mas antes de tudo isso, vamos a Israel em linha direta. A autoridade palestina convocou eleições legislativas para novembro, mas a realização da votação permanece incerta no contexto da guerra no Oriente Médio. É para já.
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13: É possível que os palestinos elejam um novo presidente no início do ano que vem. Mahmoud Abbas anunciou o cronograma eleitoral num momento de expectativas por mudança que envolvem a Cisjordânia, mas também a faixa de Gaza, a partir do anúncio do Hamas de que irá dissolver o governo e encaminhar as questões administrativas para um comitê técnico. Para entender a situação atual palestina, e a avaliação israelense sobre esses anúncios, vamos conversar com Henry Galski, correspondente da RFI em Israel. Bom dia, Henry. Qual o impacto dessa decisão do presidente palestino sobre esse cronograma eleitoral?
6: É importante lembrar que se a votação popular para o parlamento palestino de fato acontecer, ela será a primeira desde janeiro de 2006. Após mais de 20 anos, o presidente palestino, Mahmoud Abbas, emitiu um decreto presidencial definindo o dia 28 de novembro deste ano como a data para as eleições legislativas. As eleições presidenciais ainda não têm data marcada, mas devem ocorrer no primeiro trimestre de 2027. Abbas chegou a iniciar um processo que deveria resultar em eleições em 2021, mas decidiu cancelar o pleito sob o argumento de que Israel estaria impedindo a participação de toda a população palestina da faixa de Gaza, da Cisjordânia e de Jerusalém Oriental. Os palestinos reivindicam Jerusalém Oriental e a Cidade Velha, conquistadas por Israel da Jordânia durante a Guerra dos Seis Dias em 1967, como a capital de seu futuro Estado.
13: Mas houve questionamentos na época, Henry?
6: Sim, a própria Comissão Eleitoral Palestina observou na ocasião que a grande maioria dos palestinos que vivem em Jerusalém Oriental, cerca de 150 mil eleitores, compareceria às urnas na Cisjordânia no dia da eleição. Ao mesmo tempo, ainda durante aquele período controverso, Israel nunca chegou a informar se permitiria que a votação corresse em Jerusalém, mas prendeu candidatos do Fatah quando eles tentaram realizar eventos eleitorais na cidade. Um dos cenários naquele momento envolvia a baixa popularidade justamente do Fatah, movimento liderado por Mahmoud Abbas, e havia um risco de derrota interna do presidente palestino para nomes mais importantes, em especial entre a população jovem, casos de Marwan Barghouti e Mohamed Dahlan. Mas Abbas estava ameaçado também pelo Hamas, que poderia conquistar poder na Cisjordânia, território sob controle parcial da autoridade palestina.
9: O que é de novo, Henry, na proposta atual do presidente palestino?
6: O decreto convoca todos os palestinos elegíveis que vivem na Cisjordânia, na faixa de Gaza, em Jerusalém Oriental, a participarem de eleições livres e diretas para escolher os membros do Conselho Legislativo Palestino. Houve mudanças no número de vaga para os parlamentares. O número de cadeiras aumentou das atuais 132 para 200. A idade mínima para a candidatura foi reduzida de 28 para 23 anos, de forma a promover a participação dos jovens. A chamada cláusula de barreira, percentual mínimo para a eleição, será reduzida para 1%. E uma cota obrigatória garante pelo menos uma mulher para cada 3 candidatos em uma lista eleitoral.
9: E no outro território palestino, na faixa de Gaza, o Hamas anunciou que vai dissolver o governo e entregar o controle ao comitê tecnocrático previsto no plano de cessar-fogo. Quais são as reações aí em Israel a respeito disso, Henry?
6: O ministro das Relações Exteriores de Israel, Gideon Saar, afirmou que a oferta do Hamas de entregar o controle da faixa de Gaza a um comitê tecnocrático é uma tentativa de evitar o desarmamento. Segundo ele, o Hamas busca replicar o modelo do Hezbollah, com o governo civil administrando os assuntos cotidianos, enquanto o grupo palestino se mantém como a força armada dominante. Israel insiste que qualquer acordo pós-guerra deve incluir o desarmamento do Hamas e de todos os outros grupos, bem como a completa desmilitarização da faixa de Gaza. Fontes israelenses citadas pela imprensa local disseram que a declaração do Hamas não representa uma mudança significativa das condições necessárias para uma transição pós-guerra. Uma fonte diplomática ligada ao chamado Conselho da Paz, criado pelo presidente dos Estados Unidos, Donald Trump, afirmou que a declaração do Hamas não significa nada e argumentou que o grupo tenta preservar o poder militar enquanto transfere o ônus de governar a faixa de Gaza. A fonte acusou o Hamas de tentar manter a influência política e o controle financeiro enquanto se livra da responsabilidade pela infraestrutura civil em colapso de Gaza.
9: Obrigada, Henry Galski, por sua participação no Linha Direta de hoje.
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1: No dia do embate em campo entre a França e o Marrocos pelas quartas de final da Copa do Mundo de Futebol, milhares de torcedores do Marrocos tomaram conta das ruas de cidades francesas, uma herança do passado colonial do país do norte africano. Ao final da partida, com a vitória dos Bleus por 2-0, as duas torcidas celebraram o resultado em um clima de amizade. Houve apenas incidentes isolados, relata a imprensa francesa na manhã desta sexta. Os torcedores permaneceram unidos, aponta a emissora France Info, em reportagem gravada nos arredores da Avenida Champs-Élysées, em meio a uma fanzone onde a partida foi exibida para milhares de pessoas em Paris. Vídeos publicados nas redes sociais mostram os torcedores com camisas da França e do Marrocos se abraçando nas ruas de cidades como Paris e Montpellier, pulando juntos ao final da partida e até torcedores do Marrocos trocando a camisa vermelha pela azul da França ou ainda erguendo a bandeira nas cores azul, branco e vermelha. A seleção do técnico Didier Deschamps se classificou para as semifinais do Mundial graças à atuação de Kylian Mbappé e Ousmane Dembélé no estádio de Boston, nos Estados Unidos. Irresistíveis, sem medo de mais ninguém, eles estão prontos. As manchetes se derretem para a atuação dos Bleus, que demonstraram força mental, resiliência e determinação para avançar rumo à taça, afirma o jornal Le Parisien. A imprensa ressalta que o único conflito envolvendo torcedores aconteceu a 500 quilômetros de Paris, em Londres, onde um grupo de jovens entrou em confronto com a polícia. Não foi a França que foi manchete na briga de torcidas depois de França e Marrocos, ressalta o site Huffington Post.
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1: Pedro Panunzio.
0: Passadas mais de 2 semanas desde o terremoto duplo que destruiu o estado de La Guaira, no litoral venezuelano, a possibilidade de encontrar sobreviventes sob os escombros praticamente inexiste. Por isso, nesta nova etapa da tragédia, as buscas se concentram principalmente na recuperação dos corpos das vítimas. Na tarde desta quinta-feira, Scarlett Rojas, de 32 anos, buscava no que restou de um prédio de 5 andares pela mãe, uma das milhares de desaparecidas não computadas pelos dados oficiais divulgados diariamente pelo governo venezuelano. Ela havia se mudado para o prédio depois da operação dos Estados Unidos que resultou no sequestro do então presidente Nicolás Maduro no dia 3 de janeiro. Mas no dia 24 de junho, quando os tremores atingiram o país, ela estava em Caracas.
14: Com tudo o que aconteceu no país, eu decidi morar com minha mãe, porque ela morava aqui e eu morava lá em Caracas, distanciadas. Então, com esse sucesso que aconteceu, a gente decidiu se unir e continuar a morar juntos.
0: Mãe e filha dividiam um apartamento no primeiro andar de um prédio na região de Praia Grande, uma das áreas de La Guaira mais atingidas pelos terremotos de magnitudes 7.2 e 7.5. Outros familiares de desaparecidos também buscam parentes que viviam no edifício. Contra todas as probabilidades, alguns deles ainda mantêm a esperança de encontrar sobreviventes. Rojas, no entanto, não alimenta o mesmo otimismo.
14: Desde o primeiro dia que eu cheguei e eu vi lá a maneira que caiu o prédio, a maneira que derrumbou, a localização do apartamento dele foi uma das mais afetadas. Então, era quase impossível. Quase impossível, mas...
0: O governo venezuelano é alvo de críticas pela demora no início do resgate de possíveis sobreviventes da tragédia. Rojas diz que, nos primeiros 2 dias, cruciais para encontrar pessoas com vida, eram os próprios familiares que realizavam as buscas. Segundo seu relato, a situação só mudou a partir do 3º dia, com a chegada das primeiras equipes internacionais de socorristas. Com a janela para encontrar sobreviventes praticamente fechada, quase todas as equipes já deixaram o país. Os familiares, que haviam conduzido as buscas nos primeiros dias, voltaram aos escombros, desta vez para procurar os corpos de seus parentes. Scarlett Rojas lamenta a interrupção da ajuda.
14: Foi no 3º, 4º dia que eles estiveram aqui fazendo a busca da ajuda, mas após, eu acho que 1 semana, a ajuda parou. Agora não tem ninguém.
0: Nesta sexta-feira, parte da missão brasileira, uma das últimas a permanecer no país, voltará para casa. A previsão é que o voo, com as equipes de resgate, desembarque em Brasília às 5 da tarde, no horário local. Inicialmente, a previsão era de permanência até o dia 13, próxima segunda-feira. O hospital de campanha é montado em La Guaira, pela Marinha, porém, permanecerá na Venezuela por prazo indeterminado. Nesta quinta-feira, equipes de buscas da Argentina, que devem ficar na Venezuela até sábado, ainda procuravam por sobreviventes. Durante uma breve pausa nos trabalhos, enquanto esperava uma retroescavadeira remover blocos de concreto, a chefe das operações de busca da Brigada Arg-10, Maria Florencia Pizarro, disse que ainda não se pode descartar completamente a possibilidade de encontrar um sobrevivente.
15: É verdade que a esta altura, com os dias que já passaram, as possibilidades de encontrar alguém com vida diminuem muito. Mas bem, esse é o trabalho que fazemos. Vamos tentar até o último momento.
0: Mesmo quando as chances de localizar pessoas com vida se esgotam, Pizarro diz que as operações não perdem importância.
15: Talvez
16: a gente não consiga resgatar alguém com vida, mas também é importante devolver às famílias seus entes queridos, para que possam se despedir e realizar os rituais que cada povo tem para se despedir de seus mortos.
17: para despedir a seus falecidos.
0: Apesar da saída de boa parte dos socorristas internacionais, nesta quinta-feira, o Comando Sul dos Estados Unidos anunciou a chegada do US San Antonio, navio de transporte anfíbio da Marinha Norte-Americana. A embarcação atracou no porto de La Guaira para, segundo o comando militar, apoiar as operações de ajuda humanitária. No início do mês, o comandante da estrutura militar norte-americana responsável pelas operações na América Latina e no Caribe, general Francis Donovan, havia informado que cerca de 2 mil militares dos Estados Unidos tinham desembarcado na Venezuela. De La Guaira, na Venezuela, para a RFI, Pedro Panunzio.
18: 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Márcia Bechara.
2: You must close your eyes and open your mouth.
3: A diretora brasileira Carolina Bianchi retorna ao Festival de Avignon para apresentar a trilogia Cadela Força, considerada pela crítica europeia como uma das investigações mais radicais do teatro contemporâneo. Do inferno de A Noiva e o Boa Noite Cinderela, ao enigma luminoso de Uma Luz Cordial, passando pelos pactos masculinos de The Brotherhood, a artista brasileira constrói um percurso que se recusa a estetizar a dor e confronta o público com a complexidade de corpos em risco.
2: Until you almost throw up.
3: A maratona de 10 horas no espaço nobre da Ópera de Avignon, com os 3 capítulos, revela a escala e o fôlego da aventura, como conta a diretora.
4: Eu acho que essa proposta da maratona, né, da trilogia junta, para mim ela tem uma coisa de ser, de fato, uma experiência, é um convite para uma experiência teatral. Experiência no sentido, até vou citar um dos artistas que eu cito dentro da trilogia, que é o Alberto Greco, que é um artista visual, era um artista visual argentino, que ele dizia que acredita na obra de arte como aventura total. Eu acho que tem algo de aventura nesse convite, que, como você mesma está dizendo, que envolve também um convite para esse corpo estar ali sustentando algo durante 10 horas também, como nós estaremos. Acho que tem uma coisa de como isso vai acontecer pela primeira vez, de que a gente também vai experimentar algo pela primeira vez, assim como o público, né? E algo que a gente também não sabe exatamente quais são as consequências de fazer esse gesto. Tem algumas que a gente consegue prever, né? Que a gente tecnicamente consegue prever. E ao mesmo tempo também tem um outro lugar que ele é um caminho selvagem.
19: De risco?
4: De risco. Tem um caminho tortuoso aí que também me interessa investigar. Então acho que é também propor mais uma etapa desse processo de investigação, mas agora com o público. E falar, vamos nessa, fazer uma coisa que não fizemos ainda antes e que tem seus componentes de risco aqui, mas a gente quer sustentar juntos essas perguntas.
5: Não há salvação. Permanecer no impasse significa...
3: No primeiro capítulo, A Noiva e o Boa Noite Cinderela, Carolina Bianchi articula histórias reais de feminicídio, dos assassinatos em série de Cidade Juarez ao caso da performer italiana Pipa Bacca, estuprada e assassinada em 2008 na Turquia. Em The Brotherhood, a investigação se desloca para os pactos masculinos que moldam a história da arte e suas hierarquias. A trilogia termina trazendo a força transcriadora da literatura em Uma Luz Cordial.
5: Durante alguns anos, Hilda tentou se comunicar com os mortos através de ondas de rádio.
4: É uma trilogia também sobre um desaparecimento de um corpo, né, ali, que começa nesse Boa Noite Cinderela, que vai
19: aparecer... Vamos lembrar que você passa por temas extremamente fortes, como estupro, violência.
4: O tema da violência está presente o tempo todo. Acho que o que acontece nessa última parte é que a violência, ela passa para a tarefa da escritura. E essa possibilidade também de ver essa escritura como uma expressão da minha sexualidade, porque eu acho que a sexualidade é um tema muito importante que atravessa essa trilogia, né? A gente não tem como falar de violência sexual, a gente não tem como pensar, né, o que que acontece com essa violência, o que que a gente faz depois dessa violência, se a gente também não pensar, não fizer as perguntas sobre a sexualidade. Então, o que eu faço nesse terceiro capítulo é colocar essas duas palavras aí juntas, completando um triângulo com a questão da imaginação. Porque para mim, tanto a escritura quanto a sexualidade são extremamente implicadas ali com a questão do imaginário.
5: Cuja correnteza leva um pequeno crisântemo perdido.
3: A diretora gaúcha Carolina Bianchi fala sobre a emoção de retornar a Avignon depois do sucesso estrondoso de A Noiva e o Boa Noite Cinderela em 2023, que a catapultou para a vitrine dos grandes festivais europeus e mundiais.
4: Ah, é super, super forte, assim. Dá uma noção de temporalidade que é muito louca. Porque acho que também tem essa noção de que quando você volta pro lugar e você pensa em quem você era, né? Agora mesmo eu tô olhando pra você e pensando quem éramos nós há 3 anos atrás e éramos outras pessoas, assim. Então acho que, e ao mesmo tempo não também. Eu acho que voltar para Avignon com a trilogia completa também acho que revela onde eu passei esses anos. O quão imersa eu estive nesses anos, nessa floresta escura da criação, como diz Dante Alighieri, né? Acho que também tem isso, essa referência da Divina Comédia, dessa entrada nessa floresta escura da criação, passando pelos infernos, pelos purgatórios, né? Pelos paraísos que cada criação contém. É muito forte, transforma muita coisa e ao mesmo tempo também faz você reconhecer e voltar para certos lugares que são importantes de você voltar e entender.
18: A trilogia Cadê a Força é apresentada em sessões especiais na Ópera de Avignon nos dias 12 e 13 de julho e também poderá ser vista no fim do ano durante o Festival de Outono de Paris.
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1: Paris, 10 de julho de 2026. Estes são os destaques dessa sexta-feira. O guia supremo iraniano Ali Khamenei foi sepultado cedo nesta manhã em Mashhad, sua cidade natal, após vários dias de cerimônias fúnebres. O enterro é marcado pela retomada do conflito entre Estados Unidos e Irã. Nesta madrugada, os americanos voltaram a atacar o Irã contra cerca de 90 alvos militares, de acordo com o exército dos Estados Unidos. Teherã acusou Washington de ter bombardeado também a infraestrutura civil para ofuscar o funeral de Khamenei. O gabinete do primeiro-ministro de Israel, Benjamin Netanyahu, informou que ele e Donald Trump conversaram sobre os últimos movimentos americanos no Golfo. Autoridades sírias informaram terem capturado um grupo vinculado aos terroristas do Estado Islâmico, responsáveis por 2 atentados à bomba ocorridos durante a visita do presidente francês Emmanuel Macron a Damasco. Os explosivos de fabricação caseira foram detonados nas proximidades do hotel onde Macron estava hospedado no início da semana. Uma pessoa morreu e dezenas ficaram feridas. O número oficial de mortos no duplo terremoto que atingiu a Venezuela há 2 semanas subiu para 8.889, conforme o último balanço do governo. Máquinas removem os escombros dos edifícios, muitas vezes diante da resistência de familiares que ainda esperam recuperar os corpos dos seus parentes. Nesta sexta, a parte da missão brasileira, uma das últimas a permanecer no país, vai voltar para o Brasil. Um incêndio florestal em Los Gallardos, na região de Andaluzia, no sul da Espanha, deixou pelo menos 11 mortos e 8 feridos. As buscas continuam para localizar 19 pessoas desaparecidas. Algumas vítimas foram encontradas nos seus veículos e são possivelmente estrangeiras. Na França, o governo ativou pela primeira vez um novo protocolo de emergência para o calor extremo nos 24 departamentos que enfrentam mais uma onda de calor prevista para durar até a metade da semana que vem. E a França está em festa com a classificação da seleção do país para as semifinais da Copa do Mundo de Futebol. Os Bleus bateram o Marrocos por 2-0 com gols de Kylian Mbappé e Ousmane Dembélé. O adversário dos franceses na semifinal vai ser conhecido hoje à noite. Espanha e Bélgica se enfrentam a partir das 16 horas no horário brasileiro. Continue acompanhando as notícias no nosso site rfbrasil.com e um ótimo dia. Bom dia, são 11 horas e 30 minutos em Paris, 6:30 em Brasília. 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
1: Tempo ensolarado na capital francesa, 27 graus. Confira os principais destaques desta sexta-feira, 10 de julho de 2026. Ayatollah Ali Khamenei é enterrado no Irã em meio à retomada de ataques americanos ao país. Incêndios florestais na Espanha matam ao menos 11 pessoas, enquanto onda de calor volta a se intensificar na Europa. E França celebra a classificação para as semifinais da Copa e aguarda adversário entre Espanha e Bélgica, que disputam a vaga hoje. Essas e outras notícias a seguir. O guia supremo iraniano Ali Khamenei foi sepultado cedo nesta manhã em Mashhad, sua cidade natal, após vários dias de cerimônias fúnebres. O enterro é marcado pela retomada do conflito entre Estados Unidos e Irã. O sepultamento ocorreu sem a presença aparente do filho e sucessor do Ayatollah, Mojtaba Khamenei, segundo imagens de um canal local. Na madrugada de hoje, os Estados Unidos voltaram a atacar o Irã contra cerca de 90 alvos militares, segundo o exército americano. Teherã acusou Washington de ter bombardeado também a infraestrutura civil para ofuscar o funeral de Khamenei, morto em uma operação americana em fevereiro. Várias pontes e a ligação ferroviária entre a capital e Mashhad foram danificadas. O presidente americano Donald Trump declarou nesta semana que a trégua com o país está encerrada e criticou os dirigentes iranianos. Um protocolo de acordo de cessar-fogo havia sido firmado entre Washington e Teherã em 17 de junho. O gabinete do primeiro-ministro de Israel, Benjamin Netanyahu, informou que ele e Trump conversaram sobre os últimos movimentos americanos no Golfo. Enquanto isso, nos territórios palestinos, o presidente Mahmoud Abbas emitiu um decreto para definir o calendário eleitoral para a escolha do próximo líder palestino. Eleições legislativas foram marcadas para 28 de novembro. Os detalhes com o nosso correspondente, Henri Galski.
6: Se a votação popular para o parlamento palestino de fato acontecer, ela será a primeira desde janeiro de 2006. As eleições presidenciais ainda não têm data marcada, mas devem ocorrer no primeiro trimestre de 2027. Abbas chegou a iniciar um processo que deveria resultar em eleições em 2021, mas decidiu cancelar o pleito sob o argumento de que Israel estaria impedindo a participação de toda a população palestina da faixa de Gaza, da Cisjordânia e de Jerusalém Oriental. Israel nunca chegou a informar se permitiria que a votação ocorresse em Jerusalém, mas prendeu candidatos do Fatah quando eles tentaram realizar eventos eleitorais na cidade.
1: O número oficial de mortos no duplo terremoto que atingiu a Venezuela há duas semanas subiu para 3.889 e o de feridos permaneceu em quase 17 mil, conforme o último boletim do governo divulgado nesta quinta. O desastre atingiu especialmente o estado costeiro de La Guaira, onde mais de 800 edifícios foram afetados, dos quais 190 desabaram. Máquinas removem os escombros dos edifícios, muitas vezes diante da resistência de familiares que ainda esperam recuperar os corpos dos seus parentes. Nessa sexta-feira, parte da missão brasileira, uma das últimas a permanecer no país, vai voltar para o Brasil. Mais informações com o correspondente Pedro Panunzio.
0: A previsão é que o voo com as equipes de resgate desembarque em Brasília às 5 da tarde no horário local. Inicialmente, a previsão era de permanência até o dia 13, próxima segunda-feira. O hospital de campanha é montado em La Guaira pela Marinha, porém, permanecerá na Venezuela por prazo indeterminado. Nesta quinta-feira, equipes de buscas da Argentina, que devem ficar na Venezuela até sábado, ainda procuravam por sobreviventes.
1: O incêndio florestal em Los Galardos, na região da Andaluzia, no sul da Espanha, deixou pelo menos 11 mortos e 8 feridos. As buscas continuam para localizar 19 pessoas desaparecidas. Algumas vítimas foram encontradas em seus veículos e são possivelmente estrangeiras. O balanço supera o total de mortos por incêndios em todo o verão de 2025 na Espanha. O fogo, iniciado na noite de quinta, já queimou mais de 3 mil hectares. Aqui na França, o governo ativou pela primeira vez um novo protocolo de emergência para calor extremo nos 24 departamentos que enfrentam mais uma onda de calor prevista para durar até a metade da semana que vem. O primeiro-ministro Sébastien Lecornu coordena nesta sexta uma nova reunião do Comitê Interministerial sobre as condições meteorológicas excepcionais.
7: Copa do Mundo 2026.
1: que a França está em festa com a classificação da seleção do país para as semifinais da Copa do Mundo de Futebol. Os Bleus bateram o Marrocos por 2-0 com gols de Kylian Mbappé e Ousmane Dembélé. Nas ruas de Paris, o clima foi de amizade entre as torcidas de França e Marrocos.
7: É uma pena para o Marrocos. Eles também são uma ótima equipe. Foi realmente fantástico.
21: Não, realmente foi top, top, top.
9: Nossa, está um clima maravilhoso em Paris, nos bares. E o placar de 2-0 parece não ter incomodado os marroquinos.
7: Se Deus quiser, da próxima vez a gente ganha. Hoje a gente perdeu no futebol. Infelizmente não jogamos bem, nem na defesa, nem no ataque. Parabéns, seleção francesa. Também estou feliz. Isso é o futebol.
10: Felicitações, fui contente, porque, voilà, c'est le futebol.
1: E agora vamos para o sul da França, onde a diretora gaúcha Carolina Bianchi, premiada com o Leão de Prata na Bienal de Veneza, estreia uma maratona teatral de 10 horas. É o Festival de Avignon, com Márcia Bechara.
3: A diretora brasileira Carolina Bianchi retorna ao Festival de Avignon, no sul da França, para apresentar a trilogia Cadê la Força, uma maratona de 10 horas no espaço da Ópera de Avignon. Ela falou sobre a emoção de voltar a esse que é o maior encontro de artes cênicas do mundo, que a lançou em 2023 para a vitrine dos grandes festivais europeus e mundiais.
4: Ah, é super, super forte, assim, dá uma noção de temporalidade que é muito louca. Eu acho que voltar para Avignon com a trilogia completa também acho que revela onde eu passei esses anos. O quão imersa eu estive nesses anos, nessa floresta escura da criação, como diz Dante Alighieri, né? Acho que também tem isso, essa referência da Divina Comédia, dessa entrada nessa floresta escura da criação, passando pelos infernos, pelos purgatórios, né? Pelos paraísos que cada criação contém. É muito forte, transforma muita coisa e ao mesmo tempo também faz você reconhecer e voltar para certos lugares que são importantes de você voltar e entender.
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1: Você ouve a Rádio França Internacional em português do Brasil e nessa segunda parte do programa, nos destaques da imprensa francesa, o clima pacífico entre os torcedores da França e do Marrocos durante a partida entre as duas seleções pelas quartas de final da Copa. Depois, o correspondente da RFI em Caracas revela as dificuldades que a população atravessa com a saída da maioria dos socorristas que foram ao país após o duplo terremoto de junho. Por fim, no Rendezvous Cultural, a diretora brasileira Carolina Bianchi retorna ao Festival de Avignon para apresentar a trilogia Cadê la Força. Mas antes de tudo isso, vamos a Israel em linha direta. A autoridade palestina convocou eleições legislativas para novembro, mas a realização da votação permanece incerta no contexto da guerra no Oriente Médio. É pra já.
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9: É possível que os palestinos elejam um novo presidente no início do ano que vem. Mahmoud Abbas anunciou o cronograma eleitoral num momento de expectativas por mudança que envolvem a Cisjordânia, mas também a faixa de Gaza, a partir do anúncio do Hamas de que irá dissolver o governo e encaminhar as questões administrativas para um comitê técnico. Para entender a situação atual palestina, e a avaliação israelense sobre esses anúncios, vamos conversar com Henry Gauski, correspondente da RFI em Israel. Bom dia, Henry. Qual o impacto dessa decisão do presidente palestino sobre esse cronograma eleitoral?
6: É importante lembrar que se a votação popular para o parlamento palestino de fato acontecer, ela será a primeira desde janeiro de 2006. Após mais de 20 anos, o presidente palestino, Mahmoud Abbas, emitiu um decreto presidencial definindo o dia 28 de novembro deste ano como a data para as eleições legislativas. As eleições presidenciais ainda não têm data marcada, mas devem ocorrer no primeiro trimestre de 2027. Abbas chegou a iniciar um processo que deveria resultar em eleições em 2021, mas decidiu cancelar o pleito sob o argumento de que Israel estaria impedindo a participação de toda a população palestina da faixa de Gaza, da Cisjordânia e de Jerusalém Oriental. Os palestinos reivindicam Jerusalém Oriental e a Cidade Velha conquistadas por Israel da Jordânia durante a Guerra dos Seis Dias em 1967, como a capital de seu futuro estado.
9: Mas houve questionamentos na época, Henry?
6: Sim, a própria Comissão Eleitoral Palestina observou na ocasião que a grande maioria dos palestinos que vivem em Jerusalém Oriental, cerca de 150 mil eleitores, compareceria às urnas na Cisjordânia no dia da eleição. Ao mesmo tempo, ainda durante aquele período controverso, Israel nunca chegou a informar se permitiria que a votação ocorresse em Jerusalém, mas prendeu candidatos do Fatah quando eles tentaram realizar eventos eleitorais na cidade. Um dos cenários naquele momento envolvia a baixa popularidade justamente do Fatah, movimento liderado por Mahmoud Abbas, e havia um risco de derrota interna do presidente palestino para nomes mais importantes, em especial entre a população jovem, casos de Marwan Barghouti e Mohamed Dahlan. Mas Abbas estava ameaçado também pelo Hamas, que poderia conquistar poder na Cisjordânia, território sob controle parcial da autoridade palestina.
9: O que é de novo, Henry, na proposta atual do presidente palestino?
6: O decreto convoca todos os palestinos elegíveis que vivem na Cisjordânia, na faixa de Gaza, em Jerusalém Oriental, a participarem de eleições livres e diretas para escolher os membros do Conselho Legislativo Palestino. Houve mudanças no número de vaga para os parlamentares. O número de cadeiras aumentou das atuais 132 para 200. A idade mínima para a candidatura foi reduzida de 28 para 23 anos, de forma a promover a participação dos jovens. A chamada cláusula de barreira, percentual mínimo para a eleição, será reduzida para 1%. E uma cota obrigatória garante pelo menos uma mulher para cada 3 candidatos em uma lista eleitoral.
9: E no outro território palestino, na faixa de Gaza, o Hamas anunciou que vai dissolver o governo e entregar o controle ao comitê tecnocrático previsto no plano de cessar-fogo. Quais são as reações aí em Israel a respeito disso, Henry?
6: O ministro das Relações Exteriores de Israel, Gideon Saar, afirmou que a oferta do Hamas de entregar o controle da faixa de Gaza a um comitê tecnocrático é uma tentativa de evitar o desarmamento. Segundo ele, o Hamas busca replicar o modelo do Hezbollah, com o governo civil administrando os assuntos cotidianos, enquanto o grupo palestino se mantém como a força armada dominante. Israel insiste que qualquer acordo pós-guerra deve incluir o desarmamento do Hamas e de todos os outros grupos, bem como a completa desmilitarização da faixa de Gaza. Fontes israelenses citadas pela imprensa local disseram que a declaração do Hamas não representa uma mudança significativa das condições necessárias para uma transição pós-guerra. Uma fonte

0: com a polícia. Não foi a França que foi manchete na briga de torcidas depois de França e Marrocos, ressalta o site Huffington Post.
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0: Pedro Panunzio.
2: Passadas mais de 2 semanas desde o terremoto duplo que destruiu o estado de La Guaira, no litoral venezuelano, a possibilidade de encontrar sobreviventes sob os escombros praticamente inexiste. Por isso, nesta nova etapa da tragédia, as buscas se concentram principalmente na recuperação dos corpos das vítimas. Na tarde desta quinta-feira, Scarly Rojas, de 32 anos, buscava no que restou de um prédio de 5 andares pela mãe, uma das milhares de desaparecidas não computadas pelos dados oficiais divulgados diariamente pelo governo venezuelano. Ela havia se mudado para o prédio depois da operação dos Estados Unidos que resultou no sequestro do então presidente Nicolás Maduro no dia 3 de janeiro. Mas no dia 24 de junho, quando os tremores atingiram o país, ela estava em Caracas.
3: Com tudo o que aconteceu no país, eu decidi morar com minha mãe, porque ela morava aqui e eu morava lá em Caracas, distanciadas. Então, com esse sucesso que aconteceu, a gente decidiu se unir e continuar a morar juntos.
2: Mãe e filha dividiam um apartamento no primeiro andar de um prédio na região de Praia Grande, uma das áreas de La Guaira mais atingidas pelos terremotos de magnitudes 7.2 e 7.5. Outros familiares de desaparecidos também buscam parentes que viviam no edifício. Contra todas as probabilidades, alguns deles ainda mantêm a esperança de encontrar sobreviventes. Rojas, no entanto, não alimenta o mesmo otimismo.
3: Desde o primeiro dia que eu cheguei e eu vi lá a maneira que caiu o prédio, a maneira que derrubou, a localização do apartamento dele foi uma das mais afetadas. Então, era quase impossível. Quase impossível, mas...
2: O governo venezuelano é alvo de críticas pela demora no início do resgate de possíveis sobreviventes da tragédia. Rojas diz que nos primeiros 2 dias, cruciais para encontrar pessoas com vida, eram os próprios familiares que realizavam as buscas. Segundo seu relato, a situação só mudou a partir do 3º dia, com a chegada das primeiras equipes internacionais de socorristas. Com a janela para encontrar sobreviventes praticamente fechada, quase todas as equipes já deixaram o país. Os familiares, que haviam conduzido as buscas nos primeiros dias, voltaram aos escombros, desta vez para procurar os corpos de seus parentes. Scarly Rojas lamenta a interrupção da ajuda.
3: Foi no 3º, 4º dia que eles estiveram aqui fazendo a busca da ajuda, mas após, eu acho que 1 semana, a ajuda parou. Agora não tem ninguém.
2: Nesta sexta-feira, parte da missão brasileira, uma das últimas a permanecer no país, voltará para casa. A previsão é que o voo, com as equipes de resgate, desembarque em Brasília às 5 da tarde, no horário local. Inicialmente, a previsão era de permanência até o dia 13, próxima segunda-feira. O hospital de campanha é montado em La Guaira, pela Marinha, porém, permanecerá na Venezuela por prazo indeterminado. Nesta quinta-feira, equipes de buscas da Argentina, que devem ficar na Venezuela até sábado, ainda procuravam por sobreviventes. Durante uma breve pausa nos trabalhos, enquanto esperava uma retroescavadeira remover blocos de concreto, a chefe das operações de busca da Brigada Arg-10, Maria Florencia Pizarro, disse que ainda não se pode descartar completamente a possibilidade de encontrar um sobrevivente.
4: É verdade que a esta altura, com os dias que já passaram, as possibilidades de encontrar alguém com vida diminuem muito. Mas bem, esse é o trabalho que fazemos. Vamos tentar até o último momento.
2: Mesmo quando as chances de localizar pessoas com vida se esgotam, Pizarro diz que as operações não perdem importância.
4: Talvez a gente não consiga resgatar alguém com vida, mas também é importante devolver às famílias seus entes queridos, para que possam se despedir e realizar os rituais que cada povo tem para se despedir de seus mortos.
5: Para despedir a seus falecidos.
2: Apesar da saída de boa parte dos socorristas internacionais, nesta quinta-feira, o Comando Sul dos Estados Unidos anunciou a chegada do US San Antonio,

0: navio de transporte anfíbio da Marinha Norte-Americana. A embarcação atracou no porto de La Guaira para, segundo o comando militar, apoiar as operações de ajuda humanitária. No início do mês, o comandante da estrutura militar norte-americana responsável pelas operações na América Latina e no Caribe, general Francis Donovan, havia informado que cerca de 2 mil militares dos Estados Unidos tinham desembarcado na Venezuela. De La Guaira, na Venezuela, para a RFI, Pedro Panunzio.
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3: A diretora brasileira Carolina Bianchi retorna ao Festival de Avignon para apresentar a trilogia Cadela Força, considerada pela crítica europeia como uma das investigações mais radicais do teatro contemporâneo. Do inferno de A Noiva e o Boa Noite Cinderela, ao enigma luminoso de uma luz cordial, passando pelos pactos masculinos de The Brotherhood, a artista brasileira constrói um percurso que se recusa a estetizar a dor e confronta o público com a complexidade de corpos em risco.
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3: A maratona de 10 horas no espaço nobre da ópera de Avignon, com os 3 capítulos, revela a escala e o fôlego da aventura, como conta a diretora.
4: Eu acho que essa proposta da maratona, né, da trilogia junta, para mim ela tem uma coisa de ser, de fato, uma experiência, é um convite para uma experiência teatral. Experiência no sentido, até vou citar um dos artistas que eu cito dentro da trilogia, que é o Alberto Greco, que é um artista visual, era um artista visual argentino, que ele dizia que acredita na obra de arte como aventura total. Eu acho que tem algo de aventura nesse convite, que, como você mesma está dizendo, que envolve também um convite para esse corpo tá ali sustentando algo durante 10 horas também, como nós estaremos. Acho que tem uma coisa de como isso vai acontecer pela primeira vez, de que a gente também vai experimentar algo pela primeira vez, assim como o público, né? E algo que a gente também não sabe exatamente quais são as consequências de fazer esse gesto. Tem algumas que a gente consegue prever, né? Que a gente tecnicamente consegue prever. E ao mesmo tempo também tem um outro lugar que ele é um caminho selvagem.
3: De risco?
4: De risco. Tem um caminho tortuoso aí que também me interessa investigar. Então acho que é também propor mais uma etapa desse processo de investigação, mas agora com o público. E falar, vamos nessa, fazer uma coisa que não fizemos ainda antes e que tem seus componentes de risco aqui, mas a gente quer sustentar juntos essas perguntas.
5: 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Permanecer no impasse significa...
3: No primeiro capítulo, A Noiva e o Boa Noite Cinderela, Carolina Bianchi articula histórias reais de feminicídio, dos assassinatos em série de Cidade Juarez ao caso da performer italiana Pipa Bacca, estuprada e assassinada em 2008 na Turquia. Em The Brotherhood, a investigação se desloca para os pactos masculinos que moldam a história da arte e suas hierarquias. A trilogia termina trazendo a força transcriadora da literatura em uma luz cordial.
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4: É uma trilogia também sobre um desaparecimento de um corpo, né, ali, que começa nesse Boa Noite Cinderela, que vai
3: Vamos
4: aparecer...
3: lembrar que você passa por temas extremamente fortes, como estupro, violências.
4: O tema da violência está presente o tempo todo. Acho que o que acontece nessa última parte é que a violência, ela passa para a tarefa da escritura. E essa possibilidade também de ver essa escritura como uma expressão da minha sexualidade, porque eu acho que a sexualidade é um tema muito importante que atravessa essa trilogia, né? A gente não tem como falar de violência sexual, a gente não tem como pensar, né, o que que acontece com essa violência, o que que a gente faz depois dessa violência, se a gente também não pensar, não fizer as perguntas sobre a sexualidade. Então, o que eu faço nesse terceiro capítulo é colocar essas duas palavras aí juntas, completando um triângulo com a questão da imaginação, porque para mim, tanto a escritura quanto a sexualidade são extremamente implicadas ali com a questão do imaginário.
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3: A diretora gaúcha Carolina Bianchi fala sobre a emoção de retornar a Avignon depois do sucesso estrondoso de A Noiva e o Boa Noite Cinderela em 2023, que a catapultou para a vitrine dos grandes festivais europeus e mundiais.
4: Ah, é super, super forte, assim. Dá uma noção de temporalidade que... uau, que é muito louca. Porque acho que também tem essa noção de que quando você volta para o lugar e você pensa em quem você era, né? Agora mesmo eu tô olhando para você pensando quem éramos nós há 3 anos atrás e éramos outras pessoas, assim. Então acho que, e ao mesmo tempo não também. Eu acho que voltar para Avignon com a trilogia completa também acho que revela onde eu passei esses anos. O quão imersa eu estive nesses anos, nessa floresta escura da criação, como diz Dante Alighieri, né? Acho que também tem isso, essa referência da Divina Comédia, dessa entrada nessa floresta escura da criação, passando pelos infernos, pelos purgatórios, né? Pelos paraísos que cada criação contém. É muito forte, transforma muita coisa e ao mesmo tempo também faz você reconhecer e voltar para certos lugares que são importantes de você voltar, entender.
3: A trilogia Cadê a Força é apresentada em sessões especiais na Ópera de Avignon nos dias 12 e 13 de julho e também poderá ser vista no fim do ano durante o Festival de Outono de Paris.
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6: Paris, 10 de julho de 2026. Estes são os destaques desta sexta-feira. O guia supremo iraniano Ali Khamenei foi sepultado cedo nesta manhã em Mashhad, sua cidade natal, após vários dias de cerimônias fúnebres. O enterro é marcado pela retomada do conflito entre Estados Unidos e Irã. Nesta madrugada, os americanos voltaram a atacar o Irã contra cerca de 90 alvos militares, de acordo com o exército dos Estados Unidos. Teherã acusou Washington de ter bombardeado também a infraestrutura civil para ofuscar o funeral de Khamenei. O gabinete do primeiro-ministro de Israel, Benjamin Netanyahu, informou que ele e Donald Trump conversaram sobre os últimos movimentos americanos no Golfo. Autoridades sírias informaram terem capturado um grupo vinculado aos terroristas do Estado Islâmico responsáveis por 2 atentados à bomba ocorridos durante a visita do presidente francês Emmanuel Macron a Damasco. Os explosivos de fabricação caseira foram detonados nas proximidades do hotel onde Macron estava hospedado no início da semana. Uma pessoa morreu e dezenas ficaram feridas. O número oficial de mortos no duplo terremoto que atingiu a Venezuela há 2 semanas subiu para 8.889, conforme o último balanço do governo. Máquinas removem os escombros dos edifícios, muitas vezes diante da resistência de familiares que ainda esperam recuperar os corpos dos seus parentes. Nesta sexta, a parte da missão brasileira, uma das últimas a permanecer no país, vai voltar para o Brasil. Um incêndio florestal em Los Gallardos, na região de Andaluzia, no sul da Espanha, deixou pelo menos 11 mortos e 8 feridos. As buscas continuam para localizar 19 pessoas desaparecidas. Algumas vítimas foram encontradas nos seus veículos e são possivelmente estrangeiras. Na França, o governo ativou pela primeira vez um novo protocolo de emergência para o calor extremo nos 24 departamentos que enfrentam mais uma onda de calor prevista para durar até a metade da semana que vem. E a França está em festa com a classificação da seleção do país para as semifinais da Copa do Mundo de Futebol. Os Bleus bateram o Marrocos por 2-0 com gols de Kylian Mbappé e Ousmane Dembélé. O adversário dos franceses na semifinal vai ser conhecido hoje à noite. Espanha e Bélgica se enfrentam a partir das 16 horas no horário brasileiro. Continue acompanhando as notícias no nosso site rfbrasil.com e um ótimo dia. Bom dia, são 11 horas e 30 minutos em Paris, 6:30 em Brasília. 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
6: Tempo ensolarado na capital francesa, 27 graus. Confira os principais destaques desta sexta-feira, 10 de julho de 2026. Ayatollah Ali Khamenei é enterrado no Irã em meio à retomada de ataques americanos ao país. Incêndios florestais na Espanha matam ao menos 11 pessoas, enquanto onda de calor volta a se intensificar na Europa. E França celebra a classificação para as semifinais da Copa e aguarda adversário entre Espanha e Bélgica, que disputam a vaga hoje. Essas e outras notícias a seguir. O guia supremo iraniano Ali Khamenei foi sepultado cedo nesta manhã em Mashhad, sua cidade natal, após vários dias de cerimônias fúnebres. O enterro é marcado pela retomada do conflito entre Estados Unidos e Irã. O sepultamento ocorreu sem a presença aparente do filho e sucessor do Ayatolá, Mojtaba Khamenei, segundo imagens de um canal local. Na madrugada de hoje, os Estados Unidos voltaram a atacar o Irã contra cerca de 90 alvos militares, segundo o exército americano. Teherã acusou Washington de ter bombardeado também a infraestrutura civil para ofuscar o funeral de Khamenei, morto em uma operação americana em fevereiro. Várias pontes e a ligação ferroviária entre a capital e Mashhad foram danificadas. O presidente americano Donald Trump declarou nesta semana que a trégua com o país está encerrada e criticou os dirigentes iranianos. Um protocolo de acordo de cessar-fogo havia sido firmado entre Washington e Teherã em 17 de junho. O gabinete do primeiro-ministro de Israel, Benjamin Netanyahu, informou que ele e Trump conversaram sobre os últimos movimentos americanos no Golfo. Enquanto isso, nos territórios palestinos, o presidente Mahmoud Abbas emitiu um decreto para definir o calendário eleitoral para a escolha do próximo líder palestino. Eleições legislativas foram marcadas para 28 de novembro. Os detalhes com o nosso correspondente, Henri Galski.
7: Se a votação popular para o parlamento palestino de fato acontecer, ela será a primeira desde janeiro de 2006. As eleições presidenciais ainda não têm data marcada, mas devem ocorrer no primeiro trimestre de 2027. Abbas chegou a iniciar um processo que deveria resultar em eleições em 2021, mas decidiu cancelar o pleito sob o argumento de que Israel estaria impedindo a participação de toda a população palestina da faixa de Gaza, da Cisjordânia e de Jerusalém Oriental. Israel nunca chegou a informar se permitiria que a votação ocorresse em Jerusalém, mas prendeu candidatos do Fatah quando eles tentaram realizar eventos eleitorais na cidade.
6: O número oficial de mortos no duplo terremoto que atingiu a Venezuela há duas semanas subiu para 3.889 e o de feridos permaneceu em quase 17 mil, conforme o último boletim do governo divulgado nesta quinta. O desastre atingiu especialmente o estado costeiro de La Guaira, onde mais de 800 edifícios foram afetados, dos quais 190 desabaram. Máquinas removem os escombros dos edifícios, muitas vezes diante da resistência de familiares que ainda esperam recuperar os corpos dos seus parentes. Nessa sexta-feira, parte da missão brasileira, uma das últimas a permanecer no país, vai voltar para o Brasil. Mais informações com o correspondente Pedro Panúzio.
0: A previsão é que o voo com as equipes de resgate desembarque em Brasília às 5 da tarde no horário local. Inicialmente, a previsão era de permanência até o dia 13, próxima segunda-feira. O hospital de campanha montado em La Guaira pela Marinha, porém, permanecerá na Venezuela por prazo indeterminado. Nesta quinta-feira, equipes de buscas da Argentina, que devem ficar na Venezuela até sábado, ainda procuravam por sobreviventes.
6: O incêndio florestal em Los Galardos, na região da Andaluzia, no sul da Espanha, deixou pelo menos 11 mortos e 8 feridos. As buscas continuam para localizar 19 pessoas desaparecidas. Algumas vítimas foram encontradas em seus veículos e são possivelmente estrangeiras. O balanço supera o total de mortos por incêndios em todo o verão de 2025 na Espanha. O fogo, iniciado na noite de quinta, já queimou mais de 3 mil hectares. Aqui na França, o governo ativou pela primeira vez um novo protocolo de emergência para calor extremo nos 24 departamentos que enfrentam mais uma onda de calor prevista para durar até a metade da semana que vem. O primeiro-ministro Sébastien Lecornu coordena nesta sexta uma nova reunião do Comitê Interministerial sobre as condições meteorológicas excepcionais.
8: Copa do Mundo 2026.
6: E a França está em festa com a classificação da seleção do país para as semifinais da Copa do Mundo de Futebol. Os Bleus bateram o Marrocos por 2-0 com gols de Kylian Mbappé e Ousmane Dembélé. Nas ruas de Paris, o clima foi de amizade entre as torcidas de França e Marrocos.
8: É uma pena para o Marrocos. Eles também são uma ótima equipe. Foi realmente fantástico. Não, realmente foi top.
9: Nossa, está um clima maravilhoso em Paris, nos bares. E o placar de 2 a 0 parece não ter incomodado os marroquinos.
8: Se Deus quiser, da próxima vez a gente ganha. Hoje a gente perdeu no futebol. Infelizmente, não jogamos bem nem na defesa nem no ataque. Parabéns, seleção francesa. Também estou feliz. Isso é o futebol.
10: Felicitações, fui contente, porque, voilà, c'est le futebol.
6: E agora vamos para o sul da França, onde a diretora gaúcha Carolina Bianchi, premiada com o Leão de Prata na Bienal de Veneza, estreia uma maratona teatral de 10 horas. É o Festival de Avignon, com Márcia Bechara.
3: A diretora brasileira Carolina Bianchi retorna ao Festival de Avignon, no sul da França, para apresentar a trilogia Cadela Força, uma maratona de 10 horas no espaço da Ópera de Avignon. Ela falou sobre a emoção de voltar a esse que é o maior encontro de artes cênicas do mundo, que a lançou em 2023 para a vitrine dos grandes festivais europeus e mundiais.
4: Ah, é super, super forte, assim, dá uma noção de temporalidade que é muito louca. Eu acho que voltar para Avignon com a trilogia completa também acho que revela onde eu passei esses anos. O quão imersa eu estive nesses anos nessa floresta escura da criação, como diz Dante Alighieri, né? Acho que também tem isso, essa referência da Divina Comédia, dessa entrada nessa floresta escura da criação, passando pelos infernos, pelos purgatórios, né? Pelos paraísos que cada criação contém. É muito forte, transforma muita coisa e ao mesmo tempo também faz você reconhecer e voltar para certos lugares que são importantes de você voltar e entender.
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6: Você ouve a Rádio França Internacional em português do Brasil e nessa segunda parte do programa, nos destaques da imprensa francesa, o clima pacífico entre os torcedores da França e do Marrocos durante a partida entre as duas seleções pelas quartas de final da Copa. Depois, o correspondente da RFI em Caracas revela as dificuldades que a população atravessa com a saída da maioria dos socorristas que foram ao país após o duplo terremoto de junho. Por fim, no Rendezvous Cultural, a diretora brasileira Carolina Bianchi retorna ao Festival de Avignon para apresentar a trilogia Cadela Força. Mas antes de tudo isso, vamos a Israel em linha direta. A autoridade palestina convocou eleições legislativas para novembro, mas a realização da votação permanece incerta no contexto da guerra no Oriente Médio. É pra já.
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12: É possível que os palestinos elejam um novo presidente no início do ano que vem. Mahmoud Abbas anunciou o cronograma eleitoral num momento de expectativas por mudança que envolvem a Cisjordânia, mas também a faixa de Gaza, a partir do anúncio do Hamas de que irá dissolver o governo e encaminhar as questões administrativas para um comitê técnico. Para entender a situação atual palestina, e a avaliação israelense sobre esses anúncios, vamos conversar com Henry Galski, correspondente da RFI em Israel. Bom dia, Henry. Qual o impacto dessa decisão do presidente palestino sobre esse cronograma eleitoral?
7: É importante lembrar que se a votação popular para o parlamento palestino de fato acontecer, ela será a primeira desde janeiro de 2006. Após mais de 20 anos, o presidente palestino, Mahmoud Abbas, emitiu um decreto presidencial definindo o dia 28 de novembro deste ano como a data para as eleições legislativas. As eleições presidenciais ainda não têm data marcada, mas devem ocorrer no primeiro trimestre de 2027. Abbas chegou a iniciar um processo que deveria resultar em eleições em 2021, mas decidiu cancelar o pleito sob o argumento de que Israel estaria impedindo a participação de toda a população palestina da faixa de Gaza, da Cisjordânia e de Jerusalém Oriental. Os palestinos reivindicam Jerusalém Oriental e a Cidade Velha conquistadas por Israel da Jordânia durante a Guerra dos Seis Dias, em 1967, como a capital de seu futuro estado.
9: Mas houve questionamentos na época, Henry?
7: Sim, a própria Comissão Eleitoral Palestina observou na ocasião que a grande maioria dos palestinos que vivem em Jerusalém Oriental, cerca de 150 mil eleitores, compareceria às urnas na Cisjordânia no dia da eleição. Ao mesmo tempo, ainda durante aquele período controverso, Israel nunca chegou a informar se permitiria que a votação corresse em Jerusalém, mas prendeu candidatos do Fatah quando eles tentaram realizar eventos eleitorais na cidade. Um dos cenários naquele momento envolvia a baixa popularidade justamente do Fatah, movimento liderado por Mahmoud Abbas, e havia um risco de derrota interna do presidente palestino para nomes mais importantes, em especial entre a população jovem, casos de Marwan Barghouti e Mohamed Dahlan. Mas Abbas estava ameaçado também pelo Hamas, que poderia conquistar poder na Cisjordânia, território sob controle parcial da autoridade palestina.
9: O que é de novo, Henry, na proposta atual do presidente palestino?
7: O decreto convoca todos os palestinos elegíveis que vivem na Cisjordânia, na faixa de Gaza, em Jerusalém Oriental, a participarem de eleições livres e diretas para escolher os membros do Conselho Legislativo Palestino. Houve mudanças no número de vaga para os parlamentares. O número de cadeiras aumentou das atuais 132 para 200. A idade mínima para a candidatura foi reduzida de 28 para 23 anos, de forma a promover a participação dos jovens. A chamada cláusula de barreira, percentual mínimo para a eleição, será reduzida para 1%. E uma cota obrigatória garante pelo menos uma mulher para cada 3 candidatos em uma lista eleitoral.
9: E no outro território palestino, na faixa de Gaza, o Hamas anunciou que vai dissolver o governo e entregar o controle ao comitê tecnocrático previsto no plano de cessar-fogo. Quais são as reações aí em Israel a respeito disso, Henry?
7: O ministro das Relações Exteriores de Israel, Gideon Saar, afirmou que a oferta do Hamas de entregar o controle da faixa de Gaza a um comitê tecnocrático é uma tentativa de evitar o desarmamento. Segundo ele, o Hamas busca replicar o modelo do Hezbollah, com o governo civil administrando os assuntos cotidianos, enquanto o grupo palestino se mantém como a força armada dominante. Israel insiste que qualquer acordo pós-guerra deve incluir o desarmamento do Hamas e de todos os outros grupos, bem como a completa desmilitarização da faixa de Gaza. Fontes israelenses citadas pela imprensa local disseram que a declaração do Hamas não representa uma mudança significativa das condições necessárias para uma transição pós-guerra. Uma fonte diplomática ligada ao chamado Conselho da Paz, criado pelo presidente dos Estados Unidos, Donald Trump, afirmou que a declaração do Hamas não significa nada e argumentou que o grupo tenta preservar o poder militar enquanto transfere o ônus de governar a faixa de Gaza. A fonte acusou o Hamas de tentar manter a influência política e o controle financeiro enquanto se livra da responsabilidade pela infraestrutura civil em colapso de Gaza.
9: Obrigada, Henry Galski, por sua participação no Linha Direta de hoje.
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6: No dia do embate em campo entre a França e o Marrocos pelas quartas de final da Copa do Mundo de Futebol, milhares de torcedores do Marrocos tomaram conta das ruas de cidades francesas, uma herança do passado colonial do país do norte africano. Ao final da partida, com a vitória dos Bleus por 2-0, as duas torcidas celebraram o resultado em um clima de amizade. Houve apenas incidentes isolados, relata a imprensa francesa na manhã desta sexta. Os torcedores permaneceram unidos, aponta a emissora France Info, em reportagem gravada nos arredores da Avenida Champs-Élysées, em meio a uma fanzone onde a partida foi exibida para milhares de pessoas em Paris. Vídeos publicados nas redes sociais mostram os torcedores com camisas da França e do Marrocos se abraçando nas ruas de cidades como Paris e Montpellier, pulando juntos ao final da partida e até torcedores do Marrocos trocando a camisa vermelha pela azul da França ou ainda erguendo a bandeira nas cores azul, branco e vermelha. A seleção do técnico Didier Deschamps se classificou para as semifinais do Mundial graças à atuação de Kylian Mbappé e Ousmane Dembélé no estádio de Boston, nos Estados Unidos. Irresistíveis, sem medo de mais ninguém, eles estão prontos. As manchetes se derretem para a atuação dos Bleus, que demonstraram força mental, resiliência e determinação para avançar rumo à taça, afirma o jornal Le Parisien. A imprensa ressalta que o único conflito envolvendo torcedores aconteceu a 500 quilômetros de Paris, em Londres, onde um grupo de jovens entrou em confronto com a polícia. Não foi a França que foi manchete na briga de torcidas depois de França e Marrocos, ressalta o site Huffington Post.
11: Reportagem Pedro Panunzio.
0: Passadas mais de duas semanas desde o terremoto duplo que destruiu o estado de La Guaira, no litoral venezuelano, a possibilidade de encontrar sobreviventes sob os escombros praticamente inexiste. Por isso, nesta nova etapa da tragédia, as buscas se concentram principalmente na recuperação dos corpos das vítimas. Na tarde desta quinta-feira, Scarlett Rojas, de 32 anos, buscava no que restou de um prédio de 5 andares pela mãe, uma das milhares de desaparecidas não computadas pelos dados oficiais divulgados diariamente pelo governo venezuelano. Ela havia se mudado para o prédio depois da operação dos Estados Unidos que resultou no sequestro do então presidente Nicolás Maduro no dia 3 de janeiro. Mas no dia 24 de junho, quando os tremores atingiram o país, ela estava em Caracas.
13: Com tudo o que aconteceu no país, eu decidi morar com minha mãe, porque ela morava aqui e eu morava lá em Caracas, distanciadas. Então, com esse sucesso que aconteceu, a gente decidiu se unir e continuar a morar juntos.
0: Mãe e filha dividiam um apartamento no primeiro andar de um prédio na região de Praia Grande, uma das áreas de La Guaira mais atingidas pelos terremotos de magnitudes 7.2 e 7.5. Outros familiares de desaparecidos também buscam parentes que viviam no edifício. Contra todas as probabilidades, alguns deles ainda mantêm a esperança de encontrar sobreviventes. Rojas, no entanto, não alimenta o mesmo otimismo.
13: Desde o primeiro dia que eu cheguei e eu vi lá a maneira que caiu o prédio, a maneira que derrubou, a localização do apartamento dele foi uma das mais afetadas. Então, era quase impossível. Quase impossível, mas...
0: O governo venezuelano é alvo de críticas pela demora no início do resgate de possíveis sobreviventes da tragédia. Rojas diz que, nos primeiros 2 dias, cruciais para encontrar pessoas com vida, eram os próprios familiares que realizavam as buscas. Segundo seu relato, a situação só mudou a partir do 3º dia, com a chegada das primeiras equipes internacionais de socorristas. Com a janela para encontrar sobreviventes praticamente fechada, quase todas as equipes já deixaram o país. Os familiares, que haviam conduzido as buscas nos primeiros dias, voltaram aos escombros, desta vez para procurar os corpos de seus parentes. Scarlett Rojas lamenta a interrupção da ajuda.
13: Foi no 3º, 4º dia que eles estiveram aqui fazendo a busca da ajuda, mas após, eu acho que uma semana, a ajuda parou. Agora não tem ninguém.
0: Nesta sexta-feira, parte da missão brasileira, uma das últimas a permanecer no país, voltará para casa. A previsão é que o voo, com as equipes de resgate, desembarque em Brasília às 5 da tarde, no horário local. Inicialmente, a previsão era de permanência até o dia 13, próxima segunda-feira. O hospital de campanha é montado em La Guaira, pela Marinha, porém, permanecerá na Venezuela por prazo indeterminado. Nesta quinta-feira, equipes de buscas da Argentina, que devem ficar na Venezuela até sábado, ainda procuravam por sobreviventes. Durante uma breve pausa nos trabalhos, enquanto esperava uma retroescavadeira remover blocos de concreto, a chefe das operações de busca da Brigada Arg-10, Maria Florencia Pizarro, disse que ainda não se pode descartar completamente a possibilidade de encontrar um sobrevivente.
9: É verdade que a esta altura, com os dias que já passaram, as possibilidades de encontrar alguém com vida diminuem muito. Mas bem, esse é o trabalho que fazemos. Vamos tentar até o último momento.
0: Mesmo quando as chances de localizar pessoas com vida se esgotam, Pizarro diz que as operações não perdem importância.
14: Mais allá de que, a lo mejor,
9: Talvez a gente não consiga resgatar alguém com vida, mas também é importante devolver às famílias seus entes queridos, para que possam se despedir e realizar os rituais que cada povo tem para se despedir de seus mortos.
14: Para despedir a seus falecidos.
0: Apesar da saída de boa parte dos socorristas internacionais, nesta quinta-feira, o Comando Sul dos Estados Unidos anunciou a chegada do US San Antonio, navio de transporte anfíbio da Marinha norte-americana. A embarcação atracou no porto de La Guaira para, segundo o Comando Militar, apoiar as operações de ajuda humanitária. No início do mês, o comandante da estrutura militar norte-americana responsável pelas operações na América Latina e no Caribe, General Francis Donovan, havia informado que cerca de 2 mil militares dos Estados Unidos tinham desembarcado na Venezuela. De La Guaira, na Venezuela, para RFI, Pedro Panunzio.
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3: A diretora brasileira Carolina Bianchi retorna ao Festival de Avignon para apresentar a trilogia Cadê la Força, considerada pela crítica europeia como uma das investigações mais radicais do teatro contemporâneo. Do inferno de A Noiva e o Boa Noite Cinderela, ao enigma luminoso de Uma Luz Cordial, passando pelos pactos masculinos de The Brotherhood, a artista brasileira constrói um percurso que se recusa a estetizar a dor e confronta o público com a complexidade de corpos em risco.
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3: A maratona de 10 horas no espaço nobre da Ópera de Avignon, com os 3 capítulos, revela a escala e o fôlego da aventura, como conta a diretora.
4: Eu acho que essa proposta da maratona, né, da trilogia junta, para mim ela tem uma coisa de ser, de fato, uma experiência, é um convite para uma experiência teatral. Experiência no sentido, até vou citar um dos artistas que eu cito dentro da trilogia, que é o Alberto Greco, que é um artista visual, era um artista visual argentino, que ele dizia que acredita na obra de arte como aventura total. Eu acho que tem algo de aventura nesse convite, que, como você mesma está dizendo, que envolve também um convite para esse corpo tá ali sustentando algo durante 10 horas também, como nós estaremos. Acho que tem uma coisa de como isso vai acontecer pela primeira vez, de que a gente também vai experimentar algo pela primeira vez, assim como o público, né? E algo que a gente também não sabe exatamente quais são as consequências de fazer esse gesto. Tem algumas que a gente consegue prever, né? Que a gente tecnicamente consegue prever. E ao mesmo tempo também tem um outro lugar que ele é um caminho selvagem.
15: De risco?
4: De risco. Tem um caminho tortuoso aí que também me interessa investigar. Então acho que é também propor mais uma etapa desse processo de investigação, mas agora com o público. E falar, vamos nessa, fazer uma coisa que não fizemos ainda antes e que tem seus componentes de risco aqui, mas a gente quer sustentar juntos essas perguntas.
5: 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Permanecer no impasse significa...
3: No primeiro capítulo, A Noiva e o Boa Noite Cinderela, Carolina Bianchi articula histórias reais de feminicídio, dos assassinatos em série de Cidade Juarez ao caso da performer italiana Pipa Bacca, estuprada e assassinada em 2008 na Turquia. Em The Brotherhood, a investigação se desloca para os pactos masculinos que moldam a história da arte e suas hierarquias. A trilogia termina trazendo a força transcriadora da literatura em Uma Luz Cordial.
5: Durante alguns anos, Hilda tentou se comunicar com os mortos através de ondas de rádio.
4: É uma trilogia também sobre um desaparecimento de um corpo, né, ali, que começa nesse Boa Noite Cinderela, que vai
15: aparecer... Vamos lembrar que você passa por temas extremamente fortes, como estupro, violências.
4: O tema da violência está presente o tempo todo. Acho que o que acontece nessa última parte é que a violência, ela passa para a tarefa da escritura. E essa possibilidade também de ver essa escritura como uma expressão da minha sexualidade, porque eu acho que a sexualidade é um tema muito importante que atravessa essa trilogia, né? A gente não tem como falar de violência sexual, a gente não tem como pensar, né, o que que acontece com essa violência, o que que a gente faz depois dessa violência, se a gente também não pensar, não fizer as perguntas sobre a sexualidade. Então, o que eu faço nesse terceiro capítulo é colocar essas duas palavras aí juntas, completando um triângulo com a questão da imaginação. Porque para mim, tanto a escritura quanto a sexualidade são extremamente implicadas ali com a questão do imaginário.
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3: A diretora gaúcha Carolina Bianchi fala sobre a emoção de retornar a Avignon depois do sucesso estrondoso de A Noiva e o Boa Noite Cinderela em 2023, que a catapultou para a vitrine dos grandes festivais europeus e mundiais.
4: Ah, é super, super forte, assim. Dá uma noção de temporalidade que é muito louca. Porque acho que também tem essa noção de que quando você volta para o lugar e você pensa em quem você era, né? Agora mesmo eu tô olhando para você e pensando quem éramos nós há 3 anos atrás e éramos outras pessoas, assim. Então acho que, e ao mesmo tempo não também. Eu acho que voltar para Avignon com a trilogia completa também acho que revela onde eu passei esses anos. O quão imersa eu estive nesses anos nessa floresta escura da criação, como diz Dante Alighieri, né? Acho que também tem isso, essa referência da Divina Comédia, dessa entrada nessa floresta escura da criação, passando pelos infernos, pelos purgatórios, né? Pelos paraísos que cada criação contém. É muito forte, transforma muita coisa e ao mesmo tempo também faz você reconhecer e voltar para certos lugares que são importantes de você voltar e entender.
3: A trilogia Cadê a Força é apresentada em sessões especiais na Ópera de Avignon nos dias 12 e 13 de julho e também poderá ser vista no fim do ano durante o Festival de Outono de Paris.
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6: Paris, 10 de julho de 2026. Estes são os destaques desta sexta-feira. O guia supremo iraniano Ali Khamenei foi sepultado cedo nesta manhã em Mashhad, sua cidade natal, após vários dias de cerimônias fúnebres. O enterro é marcado pela retomada do conflito entre Estados Unidos e Irã. Nesta madrugada, os americanos voltaram a atacar o Irã contra cerca de 90 alvos militares, de acordo com o exército dos Estados Unidos. Teherã acusou Washington de ter bombardeado também a infraestrutura civil para ofuscar o funeral de Khamenei. O gabinete do primeiro-ministro de Israel, Benjamin Netanyahu, informou que ele e Donald Trump conversaram sobre os últimos movimentos americanos no Golfo. Autoridades sírias informaram terem capturado um grupo vinculado aos terroristas do Estado Islâmico, responsáveis por 2 atentados à bomba ocorridos durante a visita do presidente francês Emmanuel Macron a Damasco. Os explosivos de fabricação caseira foram detonados nas proximidades do hotel onde Macron estava hospedado no início da semana. Uma pessoa morreu e dezenas ficaram feridas. O número oficial de mortos no duplo terremoto que atingiu a Venezuela há 2 semanas subiu para 8.889, conforme o último balanço do governo. Máquinas removem os escombros dos edifícios, muitas vezes diante da resistência de familiares que ainda esperam recuperar os corpos dos seus parentes. Nesta sexta, a parte da missão brasileira, uma das últimas a permanecer no país, vai voltar para o Brasil. Um incêndio florestal em Los Gallardos, na região de Andaluzia, no sul da Espanha, deixou pelo menos 11 mortos e 8 feridos. As buscas continuam para localizar 19 pessoas desaparecidas. Algumas vítimas foram encontradas nos seus veículos e são possivelmente estrangeiras. Na França, o governo ativou pela primeira vez um novo protocolo de emergência para o calor extremo nos 24 departamentos que enfrentam mais uma onda de calor prevista para durar até a metade da semana que vem. E a França está em festa com a classificação da seleção do país para as semifinais da Copa do Mundo de Futebol. Os Bleus bateram o Marrocos por 2-0 com gols de Kylian Mbappé e Ousmane Dembélé. O adversário dos franceses na semifinal vai ser conhecido hoje à noite. Espanha e Bélgica se enfrentam a partir das 16 horas no horário brasileiro. Continue acompanhando as notícias no nosso site rfbrasil.com e um ótimo dia. Bom dia, são 11h30 em Paris, 6h30 em Brasília. 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
6: Tempo ensolarado na capital francesa, 27 graus. Confira os principais destaques desta sexta-feira, 10 de julho de 2026. Ayatollah Ali Khamenei é enterrado no Irã em meio à retomada de ataques americanos ao país. Incêndios florestais na Espanha matam ao menos 11 pessoas, enquanto onda de calor volta a se intensificar na Europa. E França celebra a classificação para as semifinais da Copa e aguarda adversário entre Espanha e Bélgica, que disputam a vaga hoje. Essas e outras notícias a seguir. O guia supremo iraniano Ali Khamenei foi sepultado cedo nesta manhã em Mashhad, sua cidade natal, após vários dias de cerimônias fúnebres. O enterro é marcado pela retomada do conflito entre Estados Unidos e Irã. O sepultamento ocorreu sem a presença aparente do filho e sucessor do Ayatollah, Mojtaba Khamenei, segundo imagens de um canal local. Na madrugada de hoje, os Estados Unidos voltaram a atacar o Irã contra cerca de 90 alvos militares, segundo o exército americano. Teherã acusou Washington de ter bombardeado também a infraestrutura civil para ofuscar o funeral de Khamenei, morto em uma operação americana em fevereiro. Várias pontes e a ligação ferroviária entre a capital e Mashhad foram danificadas. O presidente americano, Donald Trump, declarou nesta semana que a trégua com o país está encerrada e criticou os dirigentes iranianos. Um protocolo de acordo de cessar-fogo havia sido firmado entre Washington e Teherã em 17 de junho. O gabinete do primeiro-ministro de Israel, Benjamin Netanyahu, informou que ele e Trump conversaram sobre os últimos movimentos americanos no Golfo. Enquanto isso, nos territórios palestinos, o presidente Mahmoud Abbas emitiu um decreto para definir o calendário eleitoral para a escolha do próximo líder palestino. Eleições legislativas foram marcadas para 28 de novembro. Os detalhes com o nosso correspondente, Henri Gauski.
7: Se a votação popular para o parlamento palestino de fato acontecer, ela será a primeira desde janeiro de 2006. As eleições presidenciais ainda não têm data marcada, mas devem ocorrer no primeiro trimestre de 2027. Abbas chegou a iniciar um processo que deveria resultar em eleições em 2021, mas decidiu cancelar o pleito sob o argumento de que Israel estaria impedindo a participação de toda a população palestina da faixa de Gaza, da Cisjordânia e de Jerusalém Oriental. Israel nunca chegou a informar se permitiria que a votação ocorresse em Jerusalém, mas prendeu candidatos do Fatah quando eles tentaram realizar eventos eleitorais na cidade.
6: O número oficial de mortos no duplo terremoto que atingiu a Venezuela há duas semanas subiu para 3.889 e o de feridos permaneceu em quase 17 mil, conforme o último boletim do governo divulgado nesta quinta. O desastre atingiu especialmente o estado costeiro de La Guaira, onde mais de 800 edifícios foram afetados, dos quais 190 desabaram. Máquinas removem os escombros dos edifícios, muitas vezes diante da resistência de familiares que ainda esperam recuperar os corpos dos seus parentes. Nessa sexta-feira, parte da missão brasileira, uma das últimas a permanecer no país, vai voltar para o Brasil. Mais informações com o correspondente Pedro Panunzio.
0: A previsão é que o voo com as equipes de resgate desembarque em Brasília às 5 da tarde no horário local. Inicialmente, a previsão era de permanência até o dia 13, próxima segunda-feira. O hospital de campanha montado em La Guaira pela Marinha, porém, permanecerá na Venezuela por prazo indeterminado. Nesta quinta-feira, equipes de buscas da Argentina, que devem ficar na Venezuela até sábado, ainda procuravam por sobreviventes.
6: O incêndio florestal em Los Galardos, na região da Andaluzia, no sul da Espanha, deixou pelo menos 11 mortos e 8 feridos. As buscas continuam para localizar 19 pessoas desaparecidas. Algumas vítimas foram encontradas em seus veículos e são possivelmente estrangeiras. O balanço supera o total de mortos por incêndios em todo o verão de 2025 na Espanha. O fogo, iniciado na noite de quinta, já queimou mais de 3 mil hectares. hectares. Aqui na França, o governo ativou pela primeira vez um novo protocolo de emergência para calor extremo nos 24 departamentos que enfrentam mais uma onda de calor prevista para durar até a metade da semana que vem. O primeiro-ministro Sébastien Lecornu coordena nesta sexta uma nova reunião do Comitê Interministerial sobre as condições meteorológicas excepcionais.
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6: Que a França está em festa com a classificação da seleção do país para as semifinais da Copa do Mundo de Futebol. Os Bleus bateram o Marrocos por 2 a 0 com gols de Kylian Mbappé e Ousmane Dembélé. Nas ruas de Paris, o clima foi de amizade entre as torcidas de França e Marrocos.
8: É uma pena para o Marrocos. Eles também são uma ótima equipe. Foi realmente fantástico.
9: Nossa, está um clima maravilhoso em Paris, nos bares. E o placar de 2 a 0 parece não ter incomodado os marroquinos.
8: Se Deus quiser, da próxima vez a gente ganha. Hoje a gente perdeu no futebol. Infelizmente, não jogamos bem nem na defesa nem no ataque. Parabéns, seleção francesa. Também estou feliz. Isso é o futebol.
10: Felicitações, fui contente, porque, voilà, c'est le futebol.
6: E agora vamos para o sul da França, onde a diretora gaúcha Carolina Bianchi, premiada com o Leão de Prata na Bienal de Veneza, estreia uma maratona teatral de 10 horas. É o Festival de Avignon, com Márcia Bechara.
3: A diretora brasileira Carolina Bianchi retorna ao Festival de Avignon, no sul da França, para apresentar a trilogia Cadela Força, uma maratona de 10 horas no espaço da Ópera de Avignon. Ela falou sobre a emoção de voltar a esse que é o maior encontro de artes cênicas do mundo, que a lançou em 2023 para a vitrine dos grandes festivais europeus e mundiais.
4: Ah, é super, super forte, assim, dá uma noção de temporalidade que é muito louca. Eu acho que voltar para Avignon com a trilogia completa também acho que revela onde eu passei esses anos. O quão imersa eu estive nesses anos nessa floresta escura da criação, como diz Dante Alighieri, né? Acho que também tem isso, essa referência da Divina Comédia, dessa entrada nessa floresta escura da criação, passando pelos infernos, pelos purgatórios, né? Pelos paraísos que cada criação contém. É muito forte, transforma muita coisa e ao mesmo tempo também faz você reconhecer e voltar para certos lugares que são importantes de você voltar e entender.
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6: Você ouve a Rádio França Internacional em português do Brasil e nessa segunda parte do programa, nos destaques da imprensa francesa, o clima pacífico entre os torcedores da França e do Marrocos durante a partida entre as duas seleções pelas quartas de final da Copa. Depois, o correspondente da RFI em Caracas revela as dificuldades que a população atravessa com a saída da maioria dos socorristas que foram ao país após o duplo terremoto de junho. Por fim, no Rendezvous Cultural, a diretora brasileira Carolina Bianchi retorna ao Festival de Avignon para apresentar a trilogia Cadela Força. Mas antes de tudo isso, vamos a Israel em linha direta. A autoridade palestina convocou eleições legislativas para novembro, mas a realização da votação permanece incerta no contexto da guerra no Oriente Médio. É para já.
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9: É possível que os palestinos elejam um novo presidente no início do ano que vem. Mahmoud Abbas anunciou o cronograma eleitoral num momento de expectativas por mudança que envolvem a Cisjordânia, mas também a faixa de Gaza, a partir do anúncio do Hamas de que irá dissolver o governo e encaminhar as questões administrativas para um comitê técnico. Para entender a situação atual palestina, e a avaliação israelense sobre esses anúncios, vamos conversar com Henry Gauski, correspondente da RFI em Israel. Bom dia, Henry. Qual o impacto dessa decisão do presidente palestino sobre esse cronograma eleitoral?
7: É importante lembrar que se a votação popular para o parlamento palestino de fato acontecer, ela será a primeira desde janeiro de 2006. Após mais de 20 anos, o presidente palestino, Mahmoud Abbas, emitiu um decreto presidencial definindo o dia 28 de novembro deste ano como a data para as eleições legislativas. As eleições presidenciais ainda não têm data marcada, mas devem ocorrer no primeiro trimestre de 2027. Abbas chegou a iniciar um processo que deveria resultar em eleições em 2021, mas decidiu cancelar o pleito sob o argumento de que Israel estaria impedindo a participação de toda a população palestina da faixa de Gaza, da Cisjordânia e de Jerusalém Oriental. Os palestinos reivindicam Jerusalém Oriental e a Cidade Velha, conquistadas por Israel da Jordânia durante a Guerra dos Seis Dias em 1967, como a capital de seu futuro Estado.
9: Mas houve questionamentos na época, Henry?
7: Sim, a própria Comissão Eleitoral Palestina observou na ocasião que a grande maioria dos palestinos que vivem em Jerusalém Oriental, cerca de 150 mil eleitores, compareceria às urnas na Cisjordânia no dia da eleição. Ao mesmo tempo, ainda durante aquele período controverso, Israel nunca chegou a informar se permitiria que a votação ocorresse em Jerusalém, mas prendeu candidatos do Fatah quando eles tentaram realizar eventos eleitorais na cidade. Um dos cenários naquele momento envolvia a baixa popularidade justamente do Fatah, movimento liderado por Mahmoud Abbas, e havia um risco de derrota interna do presidente palestino para nomes mais importantes, em especial entre a população jovem, casos de Marwan Barghouti e Mohamed Dahlan. Mas Abbas estava ameaçado também pelo Hamas, que poderia conquistar poder na Cisjordânia, território sob controle parcial da autoridade palestina.
9: O que é de novo, Henry, na proposta atual do presidente palestino?
7: O decreto convoca todos os palestinos elegíveis que vivem na Cisjordânia, na faixa de Gaza, em Jerusalém Oriental, a participarem de eleições livres e diretas para escolher os membros do Conselho Legislativo Palestino. Houve mudanças no número de vaga para os parlamentares. O número de cadeiras aumentou das atuais 132 para 200. A idade mínima para a candidatura foi reduzida de 28 para 23 anos, de forma a promover a participação dos jovens. A chamada cláusula de barreira, percentual mínimo para a eleição, será reduzida para 1%. E uma cota obrigatória garante pelo menos uma mulher para cada 3 candidatos em uma lista eleitoral.
9: E no outro território palestino, na faixa de Gaza, o Hamas anunciou que vai dissolver o governo e entregar o controle ao comitê tecnocrático previsto no plano de cessar-fogo. Quais são as reações aí em Israel a respeito disso, Henry?
7: O ministro das Relações Exteriores de Israel, Gideon Saar, afirmou que a oferta do Hamas de entregar o controle da faixa de Gaza a um comitê tecnocrático é uma tentativa de evitar o desarmamento. Segundo ele, o Hamas busca replicar o modelo do Hezbollah, com o governo civil administrando os assuntos cotidianos, enquanto o grupo palestino se mantém como a força armada dominante. Israel insiste que qualquer acordo pós-guerra deve incluir o desarmamento do Hamas e de todos os outros grupos, bem como a completa desmilitarização da faixa de Gaza. Fontes israelenses citadas pela imprensa local disseram que a declaração do Hamas não representa uma mudança significativa das condições necessárias para uma transição pós-guerra. Uma fonte diplomática ligada ao chamado Conselho da Paz, criado pelo presidente dos Estados Unidos, Donald Trump, afirmou que a declaração do Hamas não significa nada e argumentou que o grupo tenta preservar o poder militar enquanto transfere o ônus de governar a faixa de Gaza. A fonte acusou o Hamas de tentar manter a influência política e o controle financeiro enquanto se livra da responsabilidade pela infraestrutura civil em colapso de Gaza.
9: Obrigada, Henry Galski, por sua participação no Linha Direta de hoje.
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6: No dia do embate em campo entre a França e o Marrocos pelas quartas de final da Copa do Mundo de Futebol, milhares de torcedores do Marrocos tomaram conta das ruas de cidades francesas, uma herança do passado colonial do país do norte africano. Ao final da partida, com a vitória dos Bleus por 2-0, as duas torcidas celebraram o resultado em um clima de amizade. Houve apenas incidentes isolados, relata a imprensa francesa na manhã desta sexta. Os torcedores permaneceram unidos, aponta a emissora France Info, em reportagem gravada nos arredores da Avenida Champs-Élysées, em meio a uma fanzone onde a partida foi exibida para milhares de pessoas em Paris. Vídeos publicados nas redes sociais mostram os torcedores com camisas da França e do Marrocos se abraçando nas ruas de cidades como Paris e Montpellier pulando juntos ao final da partida e até torcedores do Marrocos trocando a camisa vermelha pela azul da França ou ainda erguendo a bandeira nas cores azul, branco e vermelha. A seleção do técnico Didier Deschamps se classificou para as semifinais do Mundial graças à atuação de Kylian Mbappé e Ousmane Dembélé no estádio de Boston, nos Estados Unidos. Irresistíveis, sem medo de mais ninguém, eles estão prontos. As manchetes se derretem para a atuação dos Bleus, que demonstraram força mental, resiliência e determinação para avançar rumo à taça, afirma o jornal Le Parisien. A imprensa ressalta que o único conflito envolvendo torcedores aconteceu a 500 quilômetros de Paris, em Londres, onde um grupo de jovens entrou em confronto com a polícia. Não foi a França que foi manchete na briga de torcidas depois de França e Marrocos, ressalta o site Huffington Post.
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6: Pedro Panunzio. Pronto com a polícia, não foi a França que foi manchete na briga de torcidas depois de França e Marrocos, ressalta o site Huffington Post.
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6: Pedro Panunzio.
0: Passadas mais de duas